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12: Do governo federal que movimentaram o país no dia de hoje.
13: Olá, boa noite.
12: Boa noite para você que nos acompanha em todo o país.
13: Sexta-feira, 28 de agosto de 2026.
12: Vamos aos destaques do dia.
13: Emprego.
12: Brasil registra a criação de mais de 58 mil novas vagas de trabalho formal em julho. Raquel Mariano.
14: O estoque de vínculos de trabalho formal ultrapassou os 48 milhões de empregos.
13: Na Mongólia, país participa de Convenção das Nações Unidas para o combate à desertificação.
12: No debate com mais de 190 países está a recuperação de áreas degradadas e educação ambiental. Gabriela Noronha.
15: O país apresentou como meta a recuperação de mais de 350 milhões de hectares de áreas degradadas até 2030.
13: Atenção quem é dono de uma microempresa ou pequena empresa.
12: Solicitação para o ingresso no Simples Nacional foi antecipada para setembro.
13: A mudança veio com a reforma tributária. Para explicar, conversamos com o Tiago Esfredo, chefe da equipe nacional do Simples.
16: Antes eles podiam estar no Simples Nacional, que agora a gente está chamando de Simples Puro. Agora vem uma alternativa intermediária, que está sendo chamada de Simples Nacional Híbrido. Cada empresa precisa verificar o seu negócio para ver onde ele vai ficar melhor.
12: Hoje, na apresentação da Voz do Brasil, Luciano Seixas e Luciana Vasconcelos.
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12: O Ministério do Trabalho e Emprego divulgou hoje os dados mensais do novo CAGED, o Cadastro Geral de Empregados e Desempregados.
13: Em julho, o estoque de vínculos formais chegou a 48 milhões de postos formais de trabalho.
14: O Brasil criou em julho 58.568 novos empregos com carteira assinada. Com isso, o estoque de vínculos de trabalho formal ultrapassou os 48 milhões de empregos. Em 4 dos 5 grupos das atividades econômicas, houve crescimento da oferta de trabalho. São eles: serviço, construção, agropecuária e indústria. Somente o grupo de comércio apresentou queda. O ministro substituto do Trabalho e Emprego, Chico Macena, detalhou os números.
17: O maior crescimento do emprego formal ocorreu no setor de serviços, com saldo de 591.509 postos formais de trabalho. E aqui destaca-se informação, comunicação, atividades financeiras, imobiliárias, profissionais e administrativas, administração pública, defesa e seguridade social, educação, saúde humana e serviços sociais.
14: No acumulado de 2026, foram 972.203 novos postos, um crescimento de 2% em relação ao mesmo período do ano anterior, com maior crescimento no setor de serviços. Todos os dados fazem parte do CAGED, o Cadastro Geral de Empregados e Desempregados, apresentado nesta sexta-feira pelo Ministério do Trabalho e Emprego. Reportagem Raquel Mariano.
12: O Conselho Monetário Nacional ampliou o prazo de pagamento para taxistas e motoristas de aplicativo que financiarem a compra de carros novos pelo programa Move Brasil.
4: Agora, a quitação do empréstimo poderá ser feita em até 84 meses. Antes eram 72 meses.
12: O Conselho ratificou portaria que elevou o teto de valor para os carros financiados pelo programa, que passou de 150 mil para 200 mil reais.
4: Também a partir de agora estão incluídos, entre os veículos elegíveis, os híbridos com diferentes combinações de fontes de energia, integrando motor elétrico e motor a combustão, que utilize álcool, gasolina ou ambos.
12: A Receita Federal e o Ministério Público Federal investigam um grupo empresarial suspeito de crimes como sonegação fiscal e lavagem de dinheiro relacionados à exploração de apostas de cota fixa, as chamadas bets.
4: É a Operação Jogo das Sombras, realizada hoje em 3 estados.
12: O grupo teria movimentado mais de 5 bilhões de reais em apenas em 2025.
5: A operação investiga suspeitas de sonegação fiscal, evasão de divisas e lavagem de dinheiro praticadas por um grupo de empresas de apostas esportivas, conhecidas como bets. Foram cumpridos 6 mandados de busca e apreensão em Pernambuco, Paraíba e São Paulo. Segundo a investigação, um grupo empresarial responsável por uma plataforma de bets teria movimentado mais de 5 bilhões de reais apenas no ano passado. As possíveis irregularidades teriam ocorrido tanto antes quanto depois a regulamentação das bets no Brasil. O secretário especial da Receita Federal, Robson Barreirinhas, explicou que há indícios que esse grupo tenha criado uma empresa de fachada em Curaçao para simular que as operações ocorriam fora do Brasil.
10: Nós temos elementos que comprovam que essa organização já estava presente aqui no Brasil, com funcionamento no Brasil, com beneficiários aqui no Brasil, com funcionários aqui no país, mas sem pagar nada de tributos, sem se sujeitar à regulação brasileira. Posteriormente aqui no Brasil, nós temos indícios fortes de que ilegalidades prosseguiram mesmo após essa regularização.
5: Os órgãos também investigam a suspeita de envio de recursos para o exterior. Parte desse montante teria voltado ao Brasil sob a forma de pagamentos por prestação de serviços. Esta é a segunda operação de investigação de irregularidades ligadas ao mercado de bets, com a participação da Receita Federal e do Ministério Público Federal. Além do cumprimento das medidas judiciais, a Receita Federal instaurou 11 procedimentos para aprofundar a apuração das possíveis irregularidades. Reportagem Márcia Fernandes.
4: Atenção, microempresário, a solicitação para ingresso no Simples Nacional deverá ser feita em setembro.
12: As regras para escolher o regime tributário mudaram. A partir de agora, a decisão que antes era tomada em janeiro deve ser feita com antecedência.
4: De acordo com a Receita Federal, esta mudança busca organizar a chegada das modificações proporcionadas pela reforma tributária no Simples Nacional e dar mais tranquilidade para o planejamento das empresas.
12: Para entender melhor as alterações, nós conversamos com Tiago Esfredo, chefe da equipe do Simples Nacional. Vamos conferir.
4: Tiago Esfredo, chefe da equipe nacional do Simples da Receita Federal, muito bem-vindo à Voz do Brasil, prazer recebê-lo por aqui. Vamos falar sobre essas mudanças aí para escolher o regime de tributação. A partir de agora, a decisão que antes era tomada em janeiro deve ser feita com antecedência, né? O senhor pode explicar essa mudança para a gente?
18: Claro, obrigado, satisfação estar aqui. Realmente, é uma das mudanças principais que a gente teve com a reforma tributária no Simples Nacional é elas vêm agora, anteriormente a 2027, aí que tá, fica a grande questão que causa surpresa, né? Então a gente tem uma preocupação muito grande justamente de alertar os contribuintes para que eles não percam a oportunidade, porque não é mais em janeiro. Então é setembro. Então vai começar a semana que vem, abre-se a janela 1º de setembro até 30 de setembro. Aqueles que não estão no Simples Nacional, ou importante, que estão no Simples, mas possuem algum registro de exclusão,

0: No futuro, que isso acontece muito, eles precisam estar atentos a verificar o cadastro, verificar a mensagem na caixa postal, que a gente está alertando, está mandando mensagens, né? Enviando para que eles possam não perder a oportunidade de solicitar uma opção e continuarem no Simples ou começarem a vida deles no Simples.
1: O que eles devem fazer? Tem o Simples e um outro regime. O senhor pode explicar como funciona?
0: Eu acho que o senhor diz o outro regime seria o Simples Híbrido, acredito.
1: Isso, o Simples Híbrido, isso.
0: Justamente, essa é uma inovação, né, da reforma também, onde agora os contribuintes vão ter a oportunidade de uma alternativa. Então, antes eles podiam estar no Simples Nacional, que agora a gente está chamando de Simples Puro, e dali eles estariam fora do Simples, seria a outra alternativa. Agora vem uma alternativa intermediária, que está sendo chamada justamente Simples Nacional Híbrido, que é realmente um intermediário de você estar fora num lucro presumido ou você estar no Simples Puro. E qual que é a grande diferença? Você mantém alguns dos tributos dentro da cesta do Simples, com todo o regime simplificado, recolhimento único, em guia única, ou você pode manter tudo, ou você mantém quase todos e sai só IBS e CBS. Então, é uma opção pelo regime regular de IBS e CBS que os contribuintes do Simples podem fazer. Então, eles ficam num sistema misto.
2: E agora, essa mudança prevista na reforma tributária acarreta algum novo imposto aos micro e pequenos empresários?
0: Não, de maneira alguma, né? Nós temos a substituição do PIS e da COFINS, né? E do ICMS e ISS por IBS e CBS. Agora, a CBS, olha, IPI também a nível federal, começa então a CBS agora em 2027, o IBS ainda entra num regime de transição um pouco, mas de maneira alguma isso acarreta um novo tributo, digamos assim, né? A gente ainda não tem a alíquota de referência ainda para ter um comparativo, mas a gente pode dizer que não tem um tributo novo.
1: E o senhor pode explicar para a gente o que é o IBS, o que é o CBS, para o empresário entender melhor também se ele vai para o Simples Híbrido, como é que ele vai fazer, o que vai acontecer na vida dele?
0: Esse é um cálculo que a gente, né, brincamos hoje num outro evento que nós tivemos, de que se existisse uma fórmula matemática para a gente apresentar para os contribuintes, para eles só preencher daquilo e falar, opa, para mim é melhor isso ou aquilo, seria o mundo ideal, né? Infelizmente, a gente não consegue fazer isso, então o papel hoje da Receita é tentar orientar e mostrar vantagem e desvantagem de cada um, né? Então a gente tem mais ou menos assim, um ponto principal, o contribuinte tem que olhar, se para ele, dentro da operação que ele tem, se a cadeia dele de clientes, esses clientes desejam comprar, adquirir, seja mercadoria ou serviço, de alguém que gere crédito para ele, porque muitas empresas querem crédito para poder descontar do débito que eles vão ter lá na frente. Isso pode ocasionar uma preferência por contribuintes que não fossem do Simples, né? Então a ideia é que, junto do imposto, né, sobre bens e serviços, que é o IBS, e a contribuição sobre bens e serviços, que é a CBS federal, IBS é estados e municípios, tivesse essa oportunidade para os contribuintes migrarem dentro da cadeia deles, optarem e falaram, para mim é melhor, os meus clientes querem adquirir de alguém que gere mais crédito, ele tem a opção de ir para esse regime híbrido. Se não for, por exemplo, aquelas empresas que prestam serviços ou vendem mercadorias diretamente ao consumidor final, em tese,
1: é
0: mantê-lo no Simples Puro, né? Porque ele não tem a necessidade de gerar crédito para o consumidor final. Então o débito dele é menor como Simples.
1: Entendi.
0: Puro, né?
2: O senhor disse que não tem uma fórmula, né, para todo mundo, mas esse sistema de créditos pode fazer com que uma empresa do Simples se torne menos competitiva diante de empresas que estão no regime normal de tributação?
0: Justamente o menos competitivo seria de acordo com a cadeia. Se uma empresa o cliente, né, ele tem a opção de ele vai olhar, ele tem dois fornecedores para ele escolher para comprar. Se as duas mercadorias custarem R$100, ele vai olhar quem está no Simples e quem está com o regime regular de IBS e CBS, seja híbrido ou presumido. Por quê? Porque ele vai ter mais crédito. Então compensa ele pagar os R$100 e ter o crédito do que ele pagar os R$100 e não ter crédito, ou ter menos crédito, porque o Simples ele gera um pouquinho um crédito menor, né? É limitado ao valor do montante devido. Então, como o débito é menor, o crédito de quem adquire também é menor. Não sei se ficou claro?
1: Então ele vai ter que entender, né, como funciona o negócio dele para poder ver em qual situação melhor ele se encaixa.
0: Justamente, é um estudo, um planejamento, procurar uma assessoria tributária, contábil, né, profissionais que possam ajudá-los a planejar, verificar cada cada empresa precisa verificar o seu negócio, a sua operação, para ver aonde

0: vídeo, ele vai ficar melhor.
1: E ele tem de 1º a 30 de setembro para fazer isso. Se ele não fizer, ocorre algum problema?
0: O problema é que ele fica fora em 2027, né? Então, o que a gente tem conversado e falado é que assim, a janela abre em setembro e existe uma oportunidade de desistência até 30 de novembro, a data que está hoje, né? Então, o contribuinte pode, mesmo está em dúvida, não deu tempo de planejar, não consegui ainda, faça a opção. Seja do regime pelo simples, faça opção pelo regime regular, se houver a possibilidade de que ele vê que aquilo pode encaixar. E se eles entenderem com 2 meses a mais de planejamento de que aquilo não vale a pena, ele vai ter a oportunidade de desistir. Então, assim, o prejuízo dele é ele perder realmente uma janela em 2027. Então, essa é a nossa preocupação, para que ele já se planeje ao máximo para saber o que vai acontecer em 27. Ele tem que saber em setembro.
1: A gente está falando de empresas. Essa mudança impacta os MEIs, o microempreendedor individual?
0: Para o MEI não mudou. O MEI continua fazendo opção em janeiro, com aquele lá no meio do mês, efeito retroativo, da mesma forma, então eles não precisam se preocupar tanto agora com setembro.
2: Tá ótimo, só para a gente encerrar então, é um modelo que vai trazer mais transparência, né, na arrecadação de impostos, tudo mais, mas não necessariamente vai, não são impostos novos para o empresário, né?
0: Não, como havia citado antes, né, é como se mudasse o nome dos tributos, mas mudando também toda a estrutura e toda a dinâmica do cálculo, enfim, de todas as regras, né, aplicáveis.
1: Muito bem, nós conversamos com o Thiago Esfredo, chefe da equipe nacional do Simples da Receita Federal. Muito obrigado pela entrevista à Voz do Brasil.
0: Eu que agradeço. Obrigado.
2: Foi publicada hoje no Diário Oficial lei que autoriza em caráter extraordinário a redução de tributos federais sobre combustíveis.
1: O objetivo é reduzir os efeitos do choque no mercado internacional de energia decorrente do conflito no Oriente Médio.
2: A norma também estabelece medidas de proteção tributária ao etanol, cria crédito fiscal para projetos de produção de fertilizantes e prevê benefícios para setores estratégicos, como minerais críticos.
1: Hoje foi o último dia da 17ª Conferência das Partes da Convenção das Nações Unidas para o Combate à Desertificação, a COP17.
2: O encontro foi realizado em Ulan Ambatar, na Mongólia, entre 17 e 28 de agosto.
1: E o Brasil apresentou como meta de recuperação de áreas degradadas até 2030.
3: Manejo e restauração de florestas em terras secas, recuperação de áreas degradadas e educação ambiental foram alguns dos temas discutidos na 17ª Conferência das Partes da Convenção das Nações Unidas para o Combate à Desertificação. Realizada entre 17 e 28 de agosto na Mongólia, a COP17 reuniu representantes de 197 países, incluindo o Brasil. Na ocasião, o país apresentou como meta a recuperação de mais de 350 milhões de hectares de áreas degradadas até 2030. Alexandre Henrique Bezerra, diretor do Departamento de Combate à Desertificação e Mitigação dos Efeitos da Seca no Ministério do Meio Ambiente e Mudança do Clima, comentou que o compromisso assumido pelo Brasil está alinhado à agenda global.
4: É como se fosse uma grande meta que a convenção estabeleceu para garantir que a gente avance na agenda de restauração de terras degradadas, de redução do processo de degradação, obviamente está associado ao combate ao desmatamento, ao combate às queimadas criminosas, e vai contribuir para a grande meta global, que é de 1 bilhão e 500 milhões de hectares sendo restaurados, conservados até 2030.
3: Durante a COP17, a delegação brasileira apresentou o Plano de Ação de Combate à Desertificação, que inclui a recuperação dos recursos naturais, adaptação às mudanças do clima, desenvolvimento sustentável e participação das populações que vivem em áreas suscetíveis. Segundo o presidente do Centro de Pesquisas Ambientais do Nordeste, Severino Ribeiro, os riscos apresentados pelo processo de desertificação dos solos ultrapassam a questão ambiental.
5: A desertificação, ela não apenas afeta negativamente a biodiversidade, as árvores, os animais, ela afeta diretamente o bem-estar humano. Porque se eu esgoto a capacidade que o solo tem de produzir, por exemplo, alimentos, eu estou colocando em risco uma série de atividades econômicas que dependem desse solo sadio, produtivo.
3: O Brasil integra a Convenção das Nações Unidas para o Combate à Desertificação desde 1997, além de representantes dos

0: 197 países, a COP deste ano reuniu organizações internacionais, sociedade civil, setor privado, comunidade científica, povos indígenas e comunidades locais. Reportagem Gabriela Noronha.
1: Até domingo, indígenas da região Marajuá, no Amazonas, serão assistidos com atendimento médico especializado para a realização de consultas e exames.
2: Nesta etapa, estão previstos 800 atendimentos especializados, como explica a secretária de Saúde Indígena, Lucinha Tremembé.
3: Levando especialidades como pediatria, ginecologia, oftalmologia, saúde da mulher como um todo, clínica geral, entre exames, consultas, diminuindo assim tanto o tempo de espera dessas pessoas na fila de regulação, mas também diminuindo que essas populações que têm peculiaridades culturais específicas saiam de seus territórios, das suas aldeias, para ir para as cidades grandes.
1: As ações no estado ocorreram durante todo o mês de agosto, também nos povos Yanomami, em Boa Vista, e no território Pirã, no Amazonas.
2: Segundo o Ministério da Saúde, a expectativa é realizar cerca de 4 mil atendimentos especializados na região.
1: O Centro Nacional de Monitoramento e Alertas de Desastres Naturais, o CEMADEM, oferece uma plataforma que permite acompanhar a situação da seca em diferentes regiões do Brasil.
2: É possível consultar informações por município e acompanhar a evolução da estiagem ao longo do tempo.
1: Um dos principais indicadores é o Índice Integrado de Seca, que considera dados como chuva, umidade do solo e condições da vegetação.
2: O acesso é gratuito e está disponível no endereço alertasecas.cemadem.gov.
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1: Céu aberto, pouca chuva e paisagens que ganham novos contornos. É época da seca no Cerrado, que também deve movimentar o turismo.
2: Na Chapada dos Veadeiros, em Goiás, a expectativa é de mais visitantes em busca das cachoeiras, dos rios e das trilhas da região.
1: O parque é gerido pelo ICMBio, o Instituto Chico Mendes de Conservação da Biodiversidade, em parceria com a iniciativa privada.
2: E o turismo também movimenta as comunidades locais, como a Calunga, que oferece experiências de base comunitária.
0: No Parque Nacional da Chapada dos Veadeiros, em Goiás, a paisagem muda conforme a estação. Na época das chuvas, cachoeiras e rios ganham volume. Já no período da seca, a água diminui, o céu fica limpo e o cerrado revela outras cores, outros caminhos e outras possibilidades de vivência. É um período que exige atenção redobrada com as queimadas, mas que também pode ser aproveitado pelo turismo. A região do Parque Nacional da Chapada dos Veadeiros é compartilhada entre o Instituto Chico Mendes de Conservação da Biodiversidade, o ICMBio, e a iniciativa privada, que hoje é responsável pela administração do parque. Com isso, a preservação da área caminha ao lado da visitação e da atividade turística. E quem percorre as trilhas nessa época do ano percebe que a seca também tem suas vantagens. É o que conta o guia Adão dos Santos Rosa, que também trabalha como brigadista e monitora a região durante o período de estiagem.
5: Nesse período de seca que é o ideal, né? Que a gente vai encontrar as águas, né? Tudo cristalina, tudo verdeada, né? Porque no período de chuva não é, assim, não é confiável, né? Porque aqui é a mesma hora que não está chovendo, não chove, né? Todas essas cachoeiras que eu te falei, era feliz dá pra nadar, né?
0: Caminhar pela chapada durante a seca é também perceber essas mudanças de perto. O som da água pode ficar mais distante, o chão fica coberto de folhas secas e o cerrado, que parece dormir em alguns trechos, continua cheio de vida. A experiência de conhecer a Chapada não termina nas diversas opções de trilhas. Para quem quer ir além dos cartões postais, o turismo de base comunitária aproxima o visitante de quem vive no território. Uma das formas de fazer isso é dentro da própria casa dos moradores. No território Calunga, a comunidade Vão do Moleque, localizada na zona rural de Cavalcante, é a maior de Goiás. E é lá que está a dona Santina Cesário dos Santos, que recebe turistas em casa e transforma a hospedagem em uma experiência inesquecível.
6: Aí oferece café da manhã, almoço.

0: almoço, almojante, se você quiser. Mais tarde tem um docinho, tem doce também. E eu tenho meus produtos caldo que eu faço, com geleia. Se quiser levar também para conhecer, para levar para saborear depois na sua casa, tem também.
1: Ainda segundo Dona Santina, para o visitante, é uma oportunidade de conhecer a Chapada por outro ângulo. Para a comunidade, o turismo representa renda, valorização da cultura e uma forma de manter vivas as tradições do território.
0: As pessoas que vêm aqui amam, volta, todo mundo querendo voltar. Falando que vai tornar a voltar, outros vêm embora chorando, porque aqui é uma paisagem, sabe? Depois chegou aqui, é só alegria, muita água, bem fresquinho. Além de que o tempo está ficando mais quente agora, devido ao tempo, né? Mas não tem barulho nenhum, silêncio, eles amam.
1: E entre trilhas, águas, casas e histórias, o visitante descobre que conhecer um destino também pode ser uma forma de ajudar a preservá-lo e colecionar memórias. Com sonorização de Reinaldo dos Santos, reportagem Karine Melo.
2: Na próxima sexta-feira, às vésperas da independência, nós vamos falar sobre a Estrada Real, uma das maiores rotas turísticas do Brasil, que liga o interior de Minas Gerais ao litoral do Rio de Janeiro e São Paulo.
3: Vamos falar um pouco da história, quando no século XVIII, a coroa portuguesa pavimentou esses caminhos para transportar e fiscalizar o ouro e os diamantes extraídos das minas. Hoje o trajeto preserva cidades históricas, igrejas barrocas e calçamentos de pedra da época colonial.
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3: Fique agora com as notícias do Poder Judiciário e do Congresso Nacional. Boa noite, um bom fim de semana.
2: A gente volta na segunda-feira. Boa noite.
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0: Verdade, dignidade e segurança.
1: Ele participou hoje da jornada Maria da Penha em Campo Grande, Mato Grosso do Sul.
2: Toda infância deveria ser feita de achadouros, de descobertas, de sonhos, de brincadeiras e de afetos. Nunca de marcas de violência.
0: Um homem trans que trabalhava numa empresa de alimentos na Paraíba foi indenizado por assédio sexual e transfobia.
1: A Justiça do Trabalho adotou o protocolo antidiscriminatório da Corte Interamericana de Direitos Humanos. Samanta Flor.
3: A segunda turma do TRT da Paraíba entendeu que, em casos de assédio sexual, o depoimento da vítima é uma prova fundamental e vale por si só, já que esse tipo de violência quase sempre acontece sem testemunhas. Os desembargadores também consideraram comprovado o tratamento hostil e transfóbico do empresário contra o trabalhador. Além das duas indenizações, a empresa terá ainda de reconhecer o vínculo de emprego e pagar adicional de insalubridade. Ainda cabe recurso.
0: Corte Especial do STJ decide que núcleos de prática jurídica das faculdades de direito públicas ou privadas têm prazo em dobro para recorrer.
1: A regra já incluía os processos da área civil. Fátima Uchoa.
4: A Corte Especial do STJ entendeu que os advogados integrantes dos núcleos também têm a prerrogativa de serem intimados pessoalmente dos atos processuais. Segundo o relator ministro Luiz Felipe Salomão, o Código de Processo Civil, ao ampliar o alcance da prerrogativa da Defensoria Pública, busca compensar a estrutura limitada dos núcleos de prática jurídica, garantindo condições de igualdade na defesa dos assistidos, efetivando o princípio constitucional de acesso à justiça. Assim como não existe norma específica na Lei Processual Penal, o dispositivo foi aplicado por analogia.
0: Prazo da Justiça Eleitoral para nomeação de mesários, pessoal de apoio logístico e auxiliares de auditoria que irão atuar nas eleições gerais 2026 encerra hoje, sexta-feira.
1: As nomeações incluem as sessões de voto em trânsito e as instaladas em estabelecimentos penais e unidades de internação de adolescentes. Vitor Stuck.
5: O Tribunal Superior Eleitoral encerra nesta sexta-feira o prazo para nomeações de mesárias e mesários, membros das equipes de apoio logístico e auxiliares de auditoria das eleições. Os nomes devem ser publicados em edital pelos juízes e juízas das zonas eleitorais. Partidos políticos, federações partidárias e coligações têm até 5 dias para apresentar contestações. O mesmo prazo concedido para a recusa dos nomeados. Esta sexta-feira também é o último dia para que mesárias e mesários, pessoal de apoio e agentes das forças de segurança habilitem a votação em sessão distinta da de origem.
0: Justiça condena 2 réus por corrupção e lavagem de dinheiro em obra de hospital no Paraná.
1: Decisão atende a pedidos do Ministério Público Federal. Sabrine Menezes.
6: De acordo com as investigações, um ex-servidor do município e o sócio administrador de uma corretora envolvidos na construção do Hospital Regional de Toledo fracionavam os valores desviados da obra em depósitos menores para dificultar o rastreamento dos recursos. Segundo a sentença, o esquema provocou prejuízo de mais de R$1 milhão para os cofres públicos. Os réus foram condenados à pena de 11 anos de reclusão em regime inicial fechado, além do pagamento de multa e reparação dos danos em valor correspondente a pouco mais de R$2 milhões.
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0: A você uma boa noite.
1: Bom fim de semana e até segunda-feira.
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0: Está no ar o Jornal do Senado.
1: Eu sou Paula Groba.
2: E eu sou Ricardo Nakaoka.
1: E estes são os destaques de hoje do Jornal do Senado, que começa agora.
2: Escala 6x1. Redução da jornada para 40 horas semanais está pronta para votação.
1: Senadora Leila Barros vai relatar MP que zera taxa sobre compras internacionais.
2: Eleições 2026. Atenção aos votos para o Senado. Neste ano, são duas vagas.

0: Boa noite.
1: Boa noite.
0: Trabalhar menos, descansar mais e sem perder salário. A proposta que pode mudar a jornada dos trabalhadores brasileiros está pronta para ser votada na Comissão de Constituição e Justiça do Senado. A votação deve ocorrer na próxima semana.
1: A PEC reduz de 44 para 40 horas a jornada máxima semanal e garante 2 dias de descanso por semana, sem redução de salário. O relator da proposta sobre o fim da escala 6x1 recomenda a aprovação do texto que veio da Câmara e rejeita as emendas apresentadas pelos senadores. A reportagem é de Bruno Lourenço.
2: Em sessão do Senado Federal, o presidente da União Geral dos Trabalhadores, Ricardo Patá, afirmou que categorias como a dos comerciários mal têm tempo de ver a família por conta da escala de 6 dias de trabalho por apenas 1 de descanso, e defendeu a PEC.
3: Não é isso que nós queremos. Nós queremos ter um país cidadão e um país não de castas.
2: Já o presidente da Federação do Comércio de Bens, Serviços e Turismo do Estado de São Paulo, Ivo Dall'Acqua, alertou que não existe uma única realidade empresarial e a redução da jornada deveria acontecer por meio de negociação coletiva.
3: O pequeno comércio do interior enfrenta desafios diferentes daqueles de uma empresa exportadora. As necessidades do comércio atacadista não são as mesmas do varejista.
2: De acordo com o texto já aprovado na Câmara dos Deputados, a transição será gradual. 2 meses após a promulgação da futura emenda constitucional, o teto da jornada semanal cairá para 42 horas com 2 dias de folga. Ao final de um ano, o limite máximo será fixado definitivamente em 40 horas semanais.
0: E a senadora Leila Barros foi escolhida como a relatora da comissão da medida provisória que acabou com a chamada taxa das blusinhas. O presidente do colegiado é o deputado Reginaldo Lopes.
1: A próxima reunião da comissão que analisa a MP será na segunda-feira, quando pode ser apresentado e votado o relatório de Leila. Repórter Rodrigo Rezende.
4: A chamada taxa das blusinhas é o imposto de importação de 20% cobrado sobre compras internacionais de até $50, cerca de R$250. A cobrança foi criada em 2024 e suspensa em maio deste ano pela medida provisória 1357. A relatoria da comissão que analisa a MP ficou com a senadora Leila Barros, do PDT do Distrito Federal. Ela afirmou que concorda com o texto inicial da medida, mas irá ouvir a todos os setores produtivos para a construção do relatório.
5: É isso que eu quero deixar muito claro, que é uma característica minha de conversar com todos, ouvir a todos, mas o texto inicial que já foi apresentado para nós já nos agrada, mas não abriremos mão de conversar com todos.
4: A próxima reunião da comissão, na qual deve ser apresentado o relatório, será nesta segunda-feira, 31 de agosto, às 16h. Nesse mesmo dia, deputados e senadores da comissão podem votar o texto. A ideia é que a MP seja aprovada na Câmara e no Senado durante o esforço concentrado que ocorrerá até 4 de setembro, antes do prazo de perda de validade da medida, que é 8 de setembro.
0: Avançou no Congresso a medida provisória que cria uma nova linha de crédito para motociclistas profissionais.
1: O texto foi aprovado pela comissão mista e seguiu para a votação em plenário. Repórter Patrícia Oliveira.
6: No caso dos motociclistas, o dinheiro poderá ser usado na compra de motocicletas, motonetas e ciclomotores novos. Também poderão ser financiadas motos e bicicletas elétricas, além de equipamentos e infraestrutura ligados à atividade. O relatório aprovado incluiu também o transporte escolar e definiu ações

0: específicas para profissionais mulheres e pessoas com deficiência. Para a presidente da comissão, senadora Leila Barros, do PDT do Distrito Federal, a medida provisória ajuda a melhorar as condições de trabalho desses profissionais.
1: Para milhões de brasileiros, o veículo não é um bem de consumo, é um instrumento de trabalho. É o que coloca comida na mesa e sustenta uma família.
0: Para ter acesso ao financiamento, entregadores e motociclistas que trabalham por aplicativos terão de comprovar pelo menos 6 meses de cadastro na plataforma e um mínimo de 100 corridas ou entregas. Cada beneficiário poderá financiar apenas um veículo. A medida provisória ainda precisa ser aprovada pelos plenários da Câmara e do Senado.
2: Um projeto que começa a ser analisado pelo Senado pode dar mais transparência ao processo de registro de medicamentos para doenças raras.
3: A proposta obriga a Anvisa a tornar público cada passo da análise dos pedidos de registro, para que pacientes, famílias e profissionais de saúde saibam em que etapa está o processo. A medida não muda a autonomia técnico-científica da agência. Repórter Márcio Maturana.
4: O novo projeto foi anunciado pelo senador Hermes Klan, do PL de Santa Catarina, na quinta-feira, durante uma audiência pública na Comissão de Direitos Humanos sobre a suspensão de um medicamento para a distrofia muscular de Duchenne.
5: Acabo de dar entrada em um projeto de lei para aumentar a transparência da Anvisa nos processos de registros de medicamentos destinados a doenças raras, trazendo segurança e informação a todos.
4: Doenças raras atingem cerca de 13 milhões de brasileiros. Quando existe tratamento, os remédios costumam ser caros e precisam passar por um processo de testes até a aprovação pela Anvisa. O objetivo do projeto é dar previsibilidade a pacientes, famílias e profissionais de saúde sem interferir na autonomia técnico-científica da Anvisa.
6: Eleições 2026.
2: O Tribunal Superior Eleitoral e o Google fecharam um acordo para identificar o uso ilegal de inteligência artificial nas eleições.
3: Uma ferramenta vai identificar o uso indevido de imagens de candidatos. Repórter Pedro Pincer.
7: A tecnologia chamada de Likeness ID está disponível para usuários maiores de 18 anos e é capaz de identificar conteúdos gerados por inteligência artificial que reproduzem a imagem de uma pessoa. A iniciativa busca ampliar a capacidade de rastreio no YouTube de materiais sintéticos e falsos que explorem indevidamente a identidade de quem está na disputa eleitoral. O presidente do TSE, ministro Cássio Nunes Marques, afirmou que a iniciativa busca preservar direitos fundamentais no ambiente da internet e contribuir para a confiança nas eleições.
8: O momento em que celebramos essa parceria é crucial. Isso porque é de conhecimento comum o potencial danoso do mau uso da inteligência artificial generativa.
7: Para aderir ao sistema, a candidata ou o candidato precisa ter uma conta no YouTube e acessar o YouTube Studio, na área destinada à busca de conteúdo por semelhança. Depois de um cadastro, a plataforma cria um registro biométrico da aparência do usuário. Cabe ao candidato analisar o material localizado e decidir se houve uso indevido da sua imagem. Se entender que sim, poderá solicitar a remoção. Havendo violação das regras da plataforma, o conteúdo poderá ser retirado do ar.
2: E neste ano, o eleitor vai votar em 2 senadores, mas atenção, são 2 senadores diferentes, um voto para cada candidato ou candidata. Primeiro, o eleitor escolherá um candidato e confirmará a escolha. Em seguida, registrará o outro voto. Se o eleitor repetir o mesmo número nas 2 oportunidades, apenas o primeiro voto será considerado válido. O segundo será anulado automaticamente pela urna eletrônica.
3: E para ajudar o cidadão a se informar melhor, o Senado Federal criou uma página especial para cobertura das eleições. O site pode ser acessado por meio do endereço link.senado.leg.br/eleicoins. Com trabalhos técnicos de Eliseu Caires, o Jornal do Senado fica por aqui. Acompanhe agora as notícias do Tribunal de Contas da União e da Câmara dos Deputados. Boa noite.
2: Boa noite e um bom fim de semana.
6: Minuto do TCU.
9: Nos dias 31 de agosto e 1º de setembro, o Tribunal de Contas da União realiza seminários sobre o financiamento e a organização do SUS O Sistema Único de

0: Saúde. O encontro vai discutir como os recursos da área são distribuídos entre estados e municípios e os desafios para garantir financiamento sustentável. Outro ponto de destaque é a integração dos serviços de saúde e o atendimento por região. O objetivo é melhorar a organização da rede e garantir que os serviços funcionem de forma integrada. O seminário vai reunir gestores, especialistas e representantes das três esferas de governo para trocar experiências e discutir melhorias para o SUS. O evento será transmitido ao vivo pelo canal do Tribunal no YouTube. Saiba mais em tcu.gov.br.
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2: Câmara pode votar projeto que fixa idade máxima de 15 anos para táxis.
3: Hugo Mota pede que a população acompanhe o trabalho parlamentar.
2: Serviço de emergência médica deverá oferecer acessibilidade para surdos.
4: Boa noite. Os deputados analisam um projeto que obriga os serviços de emergência médica a oferecer acessibilidade para surdos. O texto já foi aprovado pelas comissões de saúde e de defesa dos direitos das pessoas com deficiência. Saiba mais sobre o assunto na reportagem de Mônica Tati.
5: Projeto em tramitação na Câmara prevê a criação de atendimento para pessoas surdas na urgência e emergência em hospitais de médio e grande porte. O projeto original previa a presença de intérprete de Libras, a língua brasileira de sinais. Mas a relatora na Comissão de Saúde, a deputada Rogéria Santos, do Republicanos da Bahia, modificou o texto. O relatório aprovado permite que os estabelecimentos adotem diferentes formas de atendimento acessível para pacientes surdos ou com deficiência auditiva, a fim de assegurar meios adequados de comunicação, como o uso de tecnologias digitais. Rogéria Santos lembra que a chegada aos serviços de urgência médica é um momento vulnerável para todas as pessoas.
6: É um momento que você está sentindo muita dor ou que você passou por um acidente. Imagine você chegar nesse ambiente e não conseguir se comunicar. E como é que isso é prejudicial ao socorro, à assistência de forma diligente, que tenha o objetivo de salvar aquela vida, porque a intensidade do que gerou aquela necessidade, a gente desconhece, porque só o profissional habilitado na medicina vai saber.
5: Rogéria Santos destaca que o Brasil tem aproximadamente 10 milhões de pessoas com deficiência auditiva, sendo que cerca de 2 milhões e 700 mil são completamente surdas. Segundo a deputada, o projeto garante a inclusão e acessibilidade ao permitir o pleno acesso à saúde. O projeto, que prevê serviço de intérprete para pessoas surdas ou com deficiência auditiva, ainda terá que ser votado pelas comissões de Finanças e Tributação e de Constituição e Justiça. Se for aprovado em todas, segue para a apreciação do Senado. Da Rádio Câmara de Brasília, Mônica Tati.
1: Saúde.
2: Projeto de Dani Cunha, do PL do Rio de Janeiro, impede a cobrança de consultas de retorno em atendimentos particulares e de planos de saúde. A proposta considera retorno a consulta destinada à análise de exames ou ao ajuste do tratamento iniciado anteriormente.
4: Dani Cunha esclarece que a regra vale apenas quando o novo atendimento estiver diretamente ligado à consulta inicial. O texto prevê multa para cobranças indevidas, mas ressalta que uma nova cobrança pode ser feita quando houver queixa clínica ou diagnóstico independente do primeiro atendimento.
1: Direitos humanos.
2: Dorinaldo Malafaia, do PDT do Amapá, defende a aprovação do projeto que transforma em lei os programas Envelhecer nos Territórios e Viva Mais Cidadania. Ele explica que o objetivo é evitar que as atividades sejam interrompidas por mudanças administrativas.
4: Dorinaldo Malafaia afirma que a proposta fortalece a rede de atendimento nos estados e municípios. O projeto prevê a formação de agentes locais para identificar violações de direitos, além de ações voltadas ao enfrentamento da violência e da discriminação contra pessoas idosas.
1: Eleições.
2: Em vigor há mais de 16 anos no Brasil, a lei da ficha limpa sofreu alterações que hoje são contestadas no Supremo Tribunal Federal. A reportagem é de Maria Neves.
7: A lei da ficha limpa, que nasceu de iniciativa

0: iniciativa popular ainda em 1993 e entrou em vigor em junho de 2010, completa 16 anos com alterações significativas e contestações no Supremo Tribunal Federal. O texto original prevê que políticos condenados à perda dos direitos políticos não podem concorrer novamente a cargos eletivos por até 16 anos. Esse é o caso de senadores que têm mandato de 8 anos. Um dos deputados que assinaram o projeto de lei na Câmara, o deputado Luiz Carlos Raule, do Podemos do Paraná, afirma que somente na eleição de 2024, a lei ajudou a barrar quase 2 mil candidaturas que tinham ficha suja. O parlamentar considera a norma um marco no combate à corrupção no Brasil.
1: Foi um reforço legislativo que fizemos para fortalecer a legislação de combate àqueles, né, realmente que mete a mão no jarro do dinheiro público. E o Brasil aprovou uma legislação que veio de iniciativa popular. 1,5 milhão de assinaturas foram apresentadas e essa é uma lei que pegou no Brasil. Eu acredito que hoje, nesses anos todos, próximo de 10 mil candidaturas sujas, de ficha suja, foram barrados pela legislação.
0: Pela lei de 2010, políticos condenados por crimes como lesão ao patrimônio público e enriquecimento ilícito não podem concorrer novamente durante todo o período restante do mandato e nos 8 anos seguintes. No entanto, outra lei que entrou em vigor em 2025 reduziu o prazo em que os políticos ficam inelegíveis para, no máximo, 12 anos. O texto do ano passado determina que o prazo de inelegibilidade começa com a condenação por um colegiado e será de 8 anos a partir de então, o que antecipa a contagem de prazo e reduz o tempo em que o político fica inelegível. Se houver outras condenações posteriores, a soma do período em que o candidato não pode concorrer a cargos eletivos deve ser limitado a 12 anos. No entanto, a lei mais recente prevê exceções a essa regra mais branda. Se a condenação ocorrer por crimes de maior gravidade, como lavagem de dinheiro, tráfico de drogas, terrorismo ou outros crimes hediondos, continua a valer a regra antiga. Inelegibilidade de 8 anos contados a partir do cumprimento integral da pena. A lei aprovada em 2025 foi contestada pelo partido Rede Sustentabilidade no Supremo Tribunal Federal. A legenda alega que o mérito do texto aprovado na Câmara foi alterado pelo Senado, mas o projeto não retornou para a análise dos deputados, como determina a Constituição. O partido também sustenta no processo que o abrandamento das regras permite o retorno de políticos condenados por crimes graves à vida pública prematuramente. O deputado Chico Alencar, do PSOL do Rio de Janeiro, que já estava na Câmara na época da aprovação da lei da ficha limpa, defende que os ministros do Supremo decidam pela restauração do texto aprovado em 2010.
2: A lei é boa, ela é eficaz relativamente. Teria que retirar e derrubar esse facilitário, inclusive o tempo de inelegibilidade, que foi reduzido recentemente através do próprio parlamento. Então, voltar à sua formatação original seria muito saudável. Eu espero que o Supremo Tribunal Federal decida com olho num preceito constitucional, que é a integridade, que é a ética pública, que é a qualidade da representação, a partir desse princípio constitucional da impessoalidade, da publicidade, da ética, da honestidade.
0: Um pedido de vista do ministro Gilmar Mendes, em maio deste ano, suspendeu o julgamento da ação no Supremo Tribunal Federal. Antes da interrupção da análise, a relatora do processo, ministra Carmen Lúcia, já havia votado a favor da manutenção da lei da ficha limpa de 2010 nos principais pontos contestados pela rede. O único ministro a votar depois da relatora foi Luiz Fux, que concordou inteiramente com o voto de Carmen Lúcia. Da Rádio Câmara de Brasília, Maria Neves.

0: André Fufuca, do PP do Maranhão, propõe criar a chamada culpa temerária no Código Penal, para casos em que a pessoa provoca um resultado sem intenção, mas deixa de tomar cuidados básicos diante de uma situação de risco.
1: A proposta de André Fufuca considera culpa temerária os casos em que há um risco grave e evidente de que o resultado aconteça. O objetivo, segundo o deputado, é punir com mais rigor situações de negligência extrema, sem tratá-las como dolo eventual.
0: Ercílio Coelho Diniz, do MDB de Minas Gerais, apresentou o projeto que cria a Política Nacional de Prevenção à Violência contra a Mulher por meio de monitoramento preventivo de risco. A proposta prevê a identificação e o acompanhamento de situações de alto risco antes da ocorrência do crime.
1: O texto de Ercílio Coelho Diniz sugere a integração entre órgãos públicos e a criação de um Banco Nacional de Dados Estatísticos. Em casos de alto risco, o projeto permite medidas como monitoramento eletrônico do agressor e atendimento psicossocial prioritário.
0: Euclides Petersen, do Republicanos de Minas Gerais, é autor da proposta que facilita a responsabilização por crimes de violência patrimonial contra mulheres em situação de violência doméstica e familiar. A medida abrange casos de destruição, subtração ou retenção de bens, valores e documentos.
1: Pelo texto, esses crimes passariam a ser processados por ação penal pública incondicionada, sem necessidade de representação da vítima. Euclides Petersen explica que a mudança reduz os mecanismos de coerção que podem dificultar a denúncia e a responsabilização dos agressores.
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3: Votação.
0: O plenário da Câmara pode votar projeto que estabelece idade máxima de 15 anos para táxis. A proposta prevê também linhas de crédito para compra de carros novos, como informa o repórter Antônio Vital.
4: Ganhou o regime de urgência e pode ser votado a qualquer momento no plenário da Câmara projeto que define limite de 15 anos de idade para veículos usados por taxistas. A proposta apresentada pelo deputado Dr. Luizinho, do PP do Rio de Janeiro, também cria linhas de financiamento público para a compra de táxis novos. Para o autor do projeto, a lei atual não estabelece critérios claros sobre a idade máxima dos veículos, nem prevê mecanismos de apoio financeiro para a renovação da frota. A justificativa para a proposta é de que a renovação da frota de táxis dá mais segurança para passageiros e motoristas, reduz a emissão de gases do efeito estufa e estimula a profissionalização dos taxistas. O projeto prevê que o governo federal ofereça linhas de crédito específicas para taxistas autorizados. O texto não estabelece as condições de financiamento, que serão definidas por um regulamento específico, mas prevê prazos de pagamento de até 15 anos. O regime de urgência para o projeto foi criticado por deputados do Novo e do Missão. Para a deputada Adriana Ventura, do Novo de São Paulo, é preciso definir quem precisa de carros novos e as linhas de crédito podem ter impacto nos bancos públicos.
5: Outros aspectos são importantes, principalmente como está o estado de conservação. Eu, por exemplo, eu ando num carro que tem 14 anos de uso e ele está ótimo, maravilhoso e está tudo certo. Agora outros com 14 anos talvez não tenha. Então a gente acha que esse projeto, que a criação de linhas de crédito subsidiadas por instituições financeiras oficiais, transfere risco para o setor público.
4: Já deputados da base do governo votaram a favor do regime de urgência, como explicou a deputada Érica Cocai, do PT do Distrito Federal.
6: Este projeto, ele fala da idade máxima do veículo. É bom que se tenha a noção de que são veículos que rodam bastante, então, portanto, tem uma alta quilometragem. É diferente de um veículo que é usado de forma esporádica. Ao mesmo tempo, tem um financiamento para essa renovação da frota. Isso significa modernizar o serviço. E

0: ao mesmo tempo valorizar os taxistas.
1: Com o regime de urgência, o projeto que define limite de 15 anos de idade para táxis e cria linhas de financiamento para veículos novos pode ser votado diretamente no plenário da Câmara sem passar pelas comissões permanentes da Casa. Além do projeto, aguarda a votação pela Câmara e pelo Senado, medida provisória que prevê o financiamento de veículos novos considerados sustentáveis por taxistas, motoristas de aplicativo e cooperativas. Ou seja, os motores precisam ser elétricos, híbridos, a etanol ou flex. Da Rádio Câmara, de Brasília, Antônio Vital.
2: Economia. Lucas Ramos, do PSB de Pernambuco, defende o aumento do limite de receita para que transportadores autônomos de cargas possam ser enquadrados como microempreendedores individuais. A proposta eleva o teto anual de R$ 251 mil para R$ 400 mil e prevê atualização automática pelo IPCA.
3: Relator da matéria na Comissão de Indústria, Comércio e Serviços, Lucas Ramos avalia que a mudança torna o limite mais compatível com a realidade econômica dos caminhoneiros. O deputado reitera que os custos do setor também sofrem os efeitos da inflação.
2: Agricultura.
4: Zé Adriano, do PP do Acre, defende a aprovação de projeto que autoriza até 20 bilhões de reais para linhas de crédito destinadas à quitação de dívidas de produtores rurais afetados por perdas sucessivas. Ele informa que a medida inclui prejuízos sofridos entre 2020 e 2025.
3: O projeto de Zé Adriano retoma com ajustes o que estava previsto em medida provisória que perdeu a validade em fevereiro deste ano. O deputado argumenta que a renegociação das dívidas vai permitir que os produtores continuem a atividade agropecuária.
4: Júnior Ferrari, do PSD do Pará, apresentou projeto que aumenta as penas para quem falsificar, adulterar ou manipular ilegalmente alimentos. De acordo com o texto, a pena passa para reclusão de 10 a 15 anos, além de multa.
3: Júnior Ferrari alega que casos de contaminação e uso de componentes impróprios para o consumo têm se tornado mais frequentes. Para o deputado, a adulteração intencional de alimentos merece penas equivalentes às previstas para a falsificação de medicamentos.
2: Presidência.
4: O presidente da Câmara pediu que a população acompanhe o trabalho parlamentar ao longo do mandato e não apenas no momento do voto. Hugo Mota participou de uma premiação em Brasília, como informa a repórter Silvia Munhato.
5: O presidente da Câmara, Hugo Mota, pediu que os cidadãos acompanhem as atividades parlamentares em todos os anos de cada mandato, para que a avaliação não seja feita apenas na época das eleições. Ele ressaltou a importância dessa fiscalização em cerimônia do Prêmio Congresso em Foco 2026.
6: O que queremos dos nossos representantes? O que faz um bom deputado? O que define uma boa senadora? Perguntas como essas não podem ser feitas apenas de 4 em 4 anos, no momento do voto.
5: O Prêmio Congresso em Foco busca o reconhecimento dos parlamentares mais bem avaliados pelo público em geral e por especialistas. Mota afirmou que, como qualquer pessoa, os políticos também gostam de ter o trabalho reconhecido. Para a fiscalização do trabalho parlamentar, Hugo Mota explicou que a Câmara dos Deputados torna público todo o processo legislativo, como exige um sistema democrático. Para o presidente, cada cidadão terá uma maneira diferente de avaliar o que faz um bom parlamentar, porque são vários os pontos de vista. Mas diz que o importante é que isso não impeça a construção de consensos.
6: O parlamento existe para dar voz às muitas e legítimas divergências em nossa sociedade, mas também para que não percamos de vista o nosso senso de fraternidade. A ideia de que o futuro de cada cidadão está atrelado ao de todos os outros.
5: Os vencedores do Prêmio Congresso em Foco 2026 podem ser conhecidos na página do Congresso em Foco na internet. Da Rádio Câmara de Brasília, Silvia Munhato.
2: Trabalho.
5: A
3: Alexandre Guimarães, do MDB do Tocantins, apresentou o projeto que regulamenta as premiações em rodeios, festas do peão e eventos competitivos. A proposta obriga os organizadores a divulgar previamente os valores dos prêmios, as formas de pagamento e os critérios de distribuição.
2: Alexandre Guimarães alega que muitos participantes viajam, pagam inscrição e têm despesas com transporte e alimentação e, no final, o prêmio não cobre os custos. Para ele, a medida promove mais segurança jurídica, fortalece a transparência nas relações e valoriza os profissionais do segmento.
3: Termina agora o jornal Câmara dos Deputados, produzido pela Rádio Câmara, com trabalhos técnicos de Wellington Teles e apresentação de Val Monteiro e Luciana Vieira. Uma boa noite para você.
2: A Voz do Brasil está de volta na segunda-feira. Boa noite e bom fim de semana.

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1: Opa, tá na Atlântida, a rádio das nossas vidas. E a partir de agora tu vai ouvir o melhor do funk aqui na Atlântida. O maior programa de funk do sul do Brasil. Então já pega o teu celular, grava um vídeo ouvindo o programa e me marca lá no Insta, no arroba @OArielB. Vou estar contigo aqui nessa próxima hora, então me manda um direct com teu funk favorito, teu nome e a cidade que tu tá ouvindo. E agora chega de papo e bora pra música!

Eu sou a nova geração.

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0: Bora soltar as brabas aqui no B de baixo.

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0: 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Tá curtindo? Então tu tá ouvindo B de baile aqui na Atlântida, o melhor programa de funk do sul do Brasil. Eu sou Ariel B e tô contigo nessa noite. Quero saber de onde tu tá ouvindo. Me chama ali no direct, manda teu nome, tua cidade e o funk que não pode faltar no teu baile. E já aproveita, grava um story ouvindo o programa, me marca no @ o

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0: chamando Pedro Sampaio.
1: Pedro Sampaio. Vai.
2: Chegando ao final de mais um B de Baile aqui na Atlântida, a rádio do planeta. Obrigado a todo mundo que ouviu, mandou mensagem, marcou lá nos stories e fortaleceu o programa. Lembra, B de Baile, de segunda a sábado, 10 da noite, o maior programa de funk do sul do Brasil. Eu sou o Ariel B e até a próxima. Valeu!

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2: 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Quando o Fatboy Slim lançou Praise You em 1998, essa música já tinha tudo para virar um clássico. 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
6: Com Mick Silva. Esse é o My Club, aqui na Rede Atlântida, começando mais uma edição por aqui, hoje com mais uma vez uma corolaria super especial por aqui, a galera da Beehive, que assina a nossa edição, e quem representa a Beehive por aqui é o DJ Marcos Deon. Chega mais, Deon, muito boa noite pra você, uma ótima sexta-feira, o que, que você preparou pra gente?
9: Salve, Mick, tudo bem? Estamos na área com mais um My Club by Beehive pra toda a Rede Atlântida, boa noite pra todo mundo. E no programa de hoje vamos curtir um pouco do que rolou na parte 1 da comemoração dos 20 anos da Beehive, que aconteceu agora no sábado passado. A noite foi fortíssima, sold out, pista pulsando do início ao fim, como todo clubber gosta. Nessa noite tivemos as estreias de Beltrán e Abud, além dos retornos de Hatcher e Lookalike. E agora a gente revive um pouco desse evento histórico com a parte final da apresentação do Abud, artista que vem ganhando bastante destaque na cena, com sets intensos e bem envolventes.
6: Começou mais uma edição do My Club by Beehive aqui na Atlântida.
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0: Essa é o My Club by Beehive, chegando ao final de mais uma edição, com mais uma vez uma coroaria super especial, trazida aqui pelo DJ Marcos Deon, que representa Beehive todas as últimas sextas-feiras de cada mês aqui na Rede Atlântida. E hoje foi essa programação muito especial aqui pra gente celebrar mais um ano de Beehive, a primeira parte da celebração desses 20 anos, né, Deon?
1: Isso aí, essa foi a parte final do set de estreia do Abude na Colmeia, gravado então na parte 1 das comemorações dos 20 anos da Beehive, sábado passado, um set com mixagens muito precisas, explorando aí as vertentes do house, deep tech e minimal, deixando a pista no ponto pro Beltran, que tocou logo depois. Se tu curtiu, fica ligado que em breve o set completo em áudio e vídeo vai estar disponível no canal da Bee lá no YouTube. E para saber de todas as novidades que vêm aí pela frente, acompanha a Beehive pelo Instagram, que é @beehive.br. É, a comemoração dos 20 anos só começou e eu aproveito aí para dar um spoiler. Nos próximos dias tem novidades para quem se interessa pelo universo do DJ.
0: Maravilha, ótimas notícias para a gente fechar essa nossa edição do My Club by Beehive. Mais uma vez, muito obrigado, Marcos Deon. Até a próxima e aquele abraço.
1: Dali, Miki, tamo junto. Valeu a parceria. Obrigado aí a todo mundo pela sintonia. E até o próximo My Club by Beehive.
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5: Estamos no ar, de volta com o ATL DJ Weekend para todo o sul do Brasil, aqui nas ondas da Rede Atlântida. A gente segue com uma hora de músicas. Eu sou arroba Guzanotto, vou te esperando por aqui a versão de The Clots para a faixa Neutron Dance.

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8: Vamos

0: DJ Weekend para todo o sul do Brasil, aqui nas ondas da Rede Atlântida. Eu sou a Rologo Zanotto, muito obrigado pela sua parceria e pela sua companhia. Siga participando com a gente também no arroba ATL DJ Oficial. Bora começar mais uma horinha direto com a novidade de Tame Impala e a faixa Dracula.
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0: Andy Gale vs Max Styler com ABCDFU vs Body High na versão exclusiva do Atari DJ pra gente fechar mais um bloco de sons e fechar essa edição. Muito obrigado pela sua companhia e pela sua parceria. A gente segue na programação da Atlântida de segunda a sexta e também online direto no @ATLDJOficial. Uma ótima noite para você. Muito obrigado pela sua parceria e companhia. Até mais.
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1: Valeu, valeu.
3: É nóis.
1: Olha.

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1: Aí a esposa do mestre chega toda animada e diz: ai, mestre, hoje eu quero namorar. Estou cheia de vontade. E aí o mestre, cansado, depois subiu um monte o dia inteiro, pensa: não posso decepcionar minha gafanhota. Então ele toma dois Viagras. Pouco tempo depois, a esposa entra no quarto e vê o lençol levantando, fazendo uma verdadeira barraca. O mestre, querendo garantir o serviço, resolve tomar mais um Viagra. A barraca fica ainda mais impressionante. E a esposa pergunta: ai, mestre, amor, posso olhar por baixo do lençol? E aí o mestre: pode sim! Minha gafanhota safadinha, mestre, quer confusão! Ela levanta o lençol e na mesma hora o lençol despenca. Sem entender nada, ela pergunta: mestre, o que aconteceu?
2: Não acredito! Ele te reconheceu!
3: Que barba!
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0: 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Que é boa, bacana!
1: O Castelhano volta de surpresa e encontra a mulher na cama com outro cara. Aí o Castelhano nem pergunta nada, já sacou o revólver. E o cara, pelo amor de Deus, faz alguma coisa. Olhou pra mulher e a mulher, querido, calma! Cara, quem é esse cara, cara? Tu sabe quem é esse cara? Ele que pagou aquela nossa dívida antiga no banco.
2: Sério?
1: Sabe o nosso apartamento na praia? Foi ele que pagou também.
2: Sério?
1: Sabe o nosso carro novo?
2: Ah, vai me dizer que foi ele que pagou?
1: Sim, foi ele que pagou também. E aí? Olha, eu só queria que ele se tapasse pra não pegar de repente uma gripe.
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0: só, o que tu vai ouvir agora é o resumo de tudo que nós fizemos de pior e melhor a semana aqui no Pretinho Básico. Que levou a facada?
1: Bom, o cara, ele entrou no bar e disse pro garçom: me vê três pães. Pois o garçom, pô, aqui é um bar, né? Não tem pão. E o cara foi lá e três socos na cara do garçom.
2: Tá, tá, tá.
1: E o garçom assim, ó, ah, que desgraçado, mano. Que cara desgraçado. Ele foi assim outro dia: me vê três pães. O garçom, não tem, isso aqui é um bar, não tem pão. E ele, tá, tá, tá. Três socos na cara do garçom. O garçom assim, ó, ah, não vai ficar assim. Agora não vai ficar assim. Sabe o que eu vou fazer? Eu vou garantir que vai ter pão quando ele voltar aqui. E aí o cara voltou no outro dia: me vê três pães. Tem? E o garçom, tem, tem aqui. Três pães. E aí o cara pegou e mirou de novo. Tá, tá, tá. Três socos na cara do garçom e falou aqui, ó: onde já se viu um bar com pão?
3: Tá bom.
1: É bom, é bom, é bom.
3: É bom, é bom.
0: Se tu quiser, se tu quiser, se tu quiser mais momentos como esse, vai lá na TLTV, no YouTube, que tu vai achar muito legal. Tá legal? Muito obrigado.

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0: Salve, Jorge.
1: Salve, Gabriel.
0: A irmã subiu, hein, Jorge?
2: Subiu.
1: Estão dizendo que tá 15 pés, terral.
0: E olha essa praia, que beleza.
2: Que beleza, que sereia maravilhosa.

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0: chegou Jorge Benjor. Solitário surfista não tá mais só.
1: Muito obrigado, Marco, por isso tudo. Meu amigo Gabriel, que maravilha.
0: É isso aí, compadre.
1: Curte
0: aí,
1: bem.
0: Vai nessa que é tua, Jorge.
2: Música? É aqui.

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1: Lembrei do cara que entrou no bar e disse: quem aqui deu um soco no meu irmão? E aquele silêncio no bar, se levantou logo 2 metros da altura e disse: fui eu que dei um soco no teu irmão, porque disse que é rico, soco.
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2: E olha só a dúvida da Fran. Doutor, uma pessoa se furou no dedo por uma agulha utilizada para medicar um paciente. Esse paciente testou negativo no teste rápido para HIV. A pessoa que se furou precisa fazer uso da profilaxia após exposição ao HIV por 28 dias? Fran, então, a recomendação atual é a seguinte. Quando alguém se fura, tem que fazer um teste rápido no momento zero para ter certeza que a pessoa não tem o vírus HIV, porque se nesse caso ela tiver o vírus HIV, não foi por conta dessa perfuração, e aí ela precisa iniciar o tratamento com o infectologista. Agora, se ela fez o teste

0: teste rápido deu negativo e vocês conseguiram fazer o teste rápido também na pessoa fonte e o teste dessa pessoa, desse paciente é negativo, não precisaria usar a PEP, a profilaxia pós-exposição ao HIV. Então essa profilaxia está indicada só se o paciente testar positivo, se você não conseguir testar o paciente ou se ele não tem certeza do que ele fez aí nesses últimos 30 dias e eventualmente pode ter se exposto ao vírus HIV. Agora é importante lembrar também que esse paciente ou essa pessoa fonte precisaria ser testado também para hepatite B e hepatite C, que são duas formas de hepatite que também são transmitidas por acidentes do tipo perfurocortantes. Dúvidas? Escreve pra gente no arroba Jairo Bauer Oficial.
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0: bom, ficou melhor. Chegou Jorge Benjor. Solitário, surfista, não tá mais só.
1: Muito obrigado, Marco, por isso tudo. Meu amigo Gabriel, que maravilha.
0: É isso aí, compadre.
2: Vai nessa,
3: Jorge. Oh. 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
7: Observatório Nacional, 11 horas, 59 minutos, 40 segundos. Observatório Nacional, 11 horas, 59 minutos, 50 segundos.
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35: Porra, nego! Esse programa aí é uma reprise, pô, tu tem que saber isso. 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
36: Programa não recomendado para bebedores de 14 anos, meu irmão.
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39: Olá, olá, muito boa tarde, amigo e amiga ligados na Atlântida. 1h05, estamos chegando com a primeira dose de Pretinho Básico desta semana, 24 de agosto de 2026. Chegamos com os fabulosos, eu já tô aqui com o meu pão de mel da Zezé para comer logo em seguida do programa. 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Muito boa tarde, Rodrigo Adams.
40: E aí, meu, tudo bem?
39: Tudo bem, meu parceiro. 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
40: E aí, meu jovem?
39: E aí, meu jovem?
40: Tranquilo?
39: É lindo. 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
40: Bom início de semana pra nós, Alexandre.
39: 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Em Florianópolis, com o casaco da Espírito Santo, querido, que não fala nem português direito. Está ele, Porazinho. Fala, Porã.
41: Olá, boa tarde, Alexandre e amigos da mesa. Sim, esse fala português, mas é português de Portugal.
39: Ah, isso sim.
41: Mas é, fala aí, português.
39: Cara. Boa, Porazinho.
41: É isso aí, cara.
39: 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O Ministério da Fazenda adverte: jogar não é investimento. Boa tarde, Rafael Gomes.
40: Fala, Alexandre, boa tarde.
39: Tudo bem contigo?
40: Tudo bem contigo.
39: Preocupado contigo.
40: Por quê?
39: Não sei, só pra não perder a...
40: Ué?
39: A manha de tipo, dizer que eu tô preocupado contigo,
40: não,
39: cara.
40: Não preocupa comigo. Se eu tô bem, tu tem que estar bem.
39: Aí, tá certo. Como eu digo pro meu filho isso. Cara, não te preocupa. Se o pai estiver tranquilo, tu fica tranquilo. Agora,
40: o
39: se o pai
40: tá
39: se apavorar, aí tu dá teu jeito.
40: É que nem quando era almoço, eu coloco o cinto.
0: É isso.
3: Quando ela bota o sino,
0: é isso.
3: Fudeu.
0: Vai dar alguma turbulência ou coisa parecida. Vamos destrinchar aqui esta volta de final de semana, 24 de agosto.
4: Vamos lá, Alexandre.
0: Como é que tá, mestre? Boa tarde.
4: Alexandre, entrou a grita rapidamente. O brinque da redenção. Adoro, mestre.
0: É mesmo?
4: Ah, sim, mestre, passeando o brinque. Vieram uma galera. Ah, o mestre, o brinque te adora. O que grupo, legal. Além do grupo RBS.
0: Tu medita ali, né, mestre?
4: Com certeza. Lá
0: faz
4: no...
0: a tua meditação.
4: Em frente,
0: né?
4: Ao Colégio Militar, Porã.
0: Certo.
4: Onde tem boa. Cachorros pra adoção.
0: Certo, boa, legal.
4: Queres um?
0: Não, o meu já tá vindo. Vem em fevereiro, meu.
4: É verdade, muito. Um beijo pra todo mundo que adora o mestre.
0: Que legal, mestre. Boa tarde, da pena. Como é que tá?
3: E aí, meu irmão?
0: Comentar os destaques aqui, meu irmão.
3: Destaques aí, né, meu irmão?
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3: Tá bonito, meu irmão.
0: Obrigado, meu irmão.
3: Tá bonito e o Porã, tá bonito, né, meu irmão?
0: Obrigado, muito
3: obrigado, meu irmão.
0: Obrigado, meu irmão.
3: Obrigado, meu irmão.
0: Hoje é dia da infância.
4: Pô, que legal.
0: E também é dia dos artistas. Olha aí, artista Jefferson, boa tarde.
4: Boa tarde.
0: Tudo bem, maionese?
4: Ah, que saudade da música Velha Infância do Tribalista.
5: Já passou.
0: Isso, velho. Infância.
5: Já passou.
4: Eu não gosto de tribalista.
5: Você, eu
0: canta
5: gosto.
0: Comigo.
5: Mas
0: você
5: a velha infância é
0: assim, um sonho pra mim. E quando eu não te vejo.
3: Eu gosto de já sei namorar.
4: Já sei
3: mas
4: namorar.
3: Mas é que essa não tem a ver com
5: já
3: infância.
5: Sei, já, é, essa não tem a ver com infância. Até nem faz parte da infância mesmo, né, Porã?
0: Exatamente.
4: As crianças não podem namorar, Porã.
3: É que eu tava falando do tribalista e não
5: propriamente. Mas aqui hoje é dia da infância, não é dia dos tribalistas.
4: Da velha infância. Música.
3: Tá, obrigado,
4: sucesso,
3: de nada. Desculpa ter vindo o programa.
4: É, eu achei grosseiro.
3: A gente adora quando tu vem. A gente adora quando tu vem.
0: Mas é importante observar o andamento do programa.
3: Tá. Fala, bem, não maionese. Vou falar mais nada.
4: Acho triste. Ai. A desvalorização para com um dos grandes trios da MPB brasileira.
5: Não, mas ninguém
3: tipo,
5: desvalorizou.
3: Cite três trios.
4: Bacanas da MPB?
3: É.
4: Vamos lá.
0: Tribalistas.
4: Trio
0: Parada Dura.
5: RPM.
4: E...
3: Não, RPM é quarteto. É quarteto,
5: e o KLB.
4: Ou o RZO.
0: Ah, mas aí
3: RZO
0: a Patifara
3: é
0: já. A Patifara.
3: É, RZO é mais. Trio.
0: Por que que hoje é dia da infância, Rafael Gomes?
5: Racionais. Porque é o dia da fundação da Unicef.
0: Legal.
5: O Fundo das Nações Unidas.
4: O dia das crianças.
0: Das crianças.
5: E vem aí o dia das crianças.
0: As criancinhas.
4: A Unicef, né? Do Criança Esperança.
5: No céu tem
3: dois de outro. E como é legal quando uma criança consegue ser criança, né, velho? Como ele tem todos os seus direitos garantidos, a sua proteção devida, né, cara? É muito importante isso.
0: Verdade,
5: Porã. Concordamos contigo.
0: Concordamos contigo. Nós somos a favor da infância. O Rafael Gomes, hoje também é dia dos artistas, por qual motivo?
5: Decreto 82.385.
4: De que ano?
5: 1978, regulamento dia dos artistas como dia de hoje.
4: Contraditório.
5: Tá errado.
4: Contraditório isso aí, hein?
0: Por quê?
4: Porque em 78,
3: dia do
4: negativo.
3: Artista com dia da infância.
4: Contraditório esse decreto, porque em 78 censurava os artistas.
0: Isso é verdade.
4: Isso é contraditório.
0: É,
4: isso é que nem na academia liberar Nutella. Não pode.
0: É verdade.
4: Então, só contraditório.
5: Pra... Tá, mas é que só pra
4: desculpa
5: complementar.
4: Desculpa falar, eu sou...
0: Não, tu já falou, deixa agora deixa complementar. Ele complementar.
5: É que hoje é o dia do nascimento do ator e diretor teatral João Caetano dos Santos, um dos grandes nomes do brasileiro. E este decreto homenageou o dia de hoje.
0: Certo.
5: Por conta dele.
0: Tá bem, muito obrigado, tá, Rafael Gomes. E aqui a gente já engata no Petinho Básico. Petinho Básico hoje são dois. O Ronaldo. E o Cotoco.
3: Olha aí.
0: Ronaldo e Cotoco são dois gatinhos, dois vira-latas de 1 ano e 2 meses. Eles moram em Pisa, na Itália.
3: Olha aí.
0: Com os tutores Leonardo e Eduarda.
5: O Cotoco é autoexplicativo, né?
3: Não.
5: Essa
3: é a
5: metade do rabo, cara.
3: Gato tem mais que nós. Vida de gato italiano mesmo.
0: É, né?
3: Então,
0: do lado da cafeteira italiana.
5: Só na lasanha.
0: Ali na cozinha italiana. com o fogão
41: é tá italiano, Alexandre?
1: Sim, eles estão na Itália, né?
0: Meu italiano tá viajando agora nesse momento.
1: Mateo.
41: Não, achei dele que tava tomando banho.
1: O dele é o Meteu.
0: Que engraçado. Leroy da Supra Pets, nutrição com propósito para o seu gato. Não, achei legal o Meteu mesmo. Tá M-E-T-E-O, Meteu.
1: Hoje em dia tá grosseria no programa, então. Olá, Porã.
0: Ei, Porã. Boa. Ouvinte aniversariante é Gabriel Felipe Nicoletti.
41: Parabéns,
0: o Nicoletti, ele é de Blumenau. Será que ele é parente do nosso querido Irineu Nicoletti?
41: Quem sabe, querido?
0: Com certeza.
41: O Irineu é de Ilhota, né? Ele é de Ilhota, o Irineu Nicoletti, mas a
0: Nicoletti,
41: família
1: Nicoletti. Terra da lingerie.
0: Família Nicoletti. Gabriel Felipe, parabéns, motorista de aplicativo de Blumenau, fazendo 29 aninhos hoje.
1: Irineu,
0: parabéns,
1: Irineu tá bonito, vai ser papai saúde agora.
0: Ah, que legal.
1: Parabéns, Irineu.
41: Tá bonito.
1: É muito bom o programa dele, cara.
0: O parabéns é pro aniversariante, né? O Gabriel Felipe Nicoletti. Pois
1: mas é que eu lembrei do Irineu. Eu gosto mais do Irineu do que do Gabriel.
41: O programa mais baita é muito bom pra...
1: Muito bom, Sargento Jukes. Rafa Steinbach, Deus te proteja.
41: Ramonzinho, beijo pra eles.
1: Tá bom.
0: Boa obrigado, tarde, Ivan.
41: Olha só, tudo bom, querido?
0: Tô chegando cedo na segunda-feira, hein?
41: Graças a Deus, até o meio eu parei de beber, né, Leandro?
1: É, eu ia dizer, tá sóbrio, desculpa, tu deu.
0: Ele tá bem disposto, tô tá bacana, disposto, gostei.
41: Comecei a fazer academia nas ruas.
1: Cigarrinho,
41: andamos. Isso aí.
0: Tá que... fazendo parkour nas ruas.
41: Só academia das ruas.
1: Tô chateando só com uma coisinha
41: parkour
1: que aconteceu.
41: É legal de fazer.
1: Chateando que o pessoal tá cortando grama domingo muito cedo. Fugiram ontem. Agora eu tava ali na Zenha, tirando um soninho. 8:30, os caras cortando grama.
0: Mas
1: domingo... Tava às 8:30, não é cedo.
0: Não, só um pouquinho. Não, só um pouquinho. Vamos combinar uma coisa. Vamos deixar combinar que domingo não é dia de cortar grama.
41: Mas o Alexandre tem que avisar o pessoal. Tem que avisar o pessoal também em Florianópolis. A cidade parou no fim de semana pro pessoal fazer umas obrinhas ali no
0: Mas daí não tem saída. Ou é dia de semana ou é fim de semana, bora.
41: Mas é que para tudo aí, Alexandre.
0: Deixa eu te dizer como é que seria que ser. Porã, deixa eu te dizer como é que...
1: Madrugada. Acontece. Ele só quer falar,
0: Porã. Deixa eu te dizer como é que teria que ser, Porã.
41: Pode falar, Alexandre.
0: Em Florianópolis, em Porto Alegre, em Nova York, em Miami, em onde fosse.
1: No Havaí.
0: De noite, depois que calmou o trânsito, aí tu vai fazer a manutenção. Ah, mas é escuro. Bota holofote. Contrata holofote, tem dinheiro.

0: pessoal, né, Alexandre?
1: Vai ter que pagar mais pro pessoal, mas igual não atrapalha a cidade. Onde já se viu, sete e meia da manhã, tu trancar uma pista da Avenida Ipiranga em Porto Alegre pra cortar grama? Tá errado!
2: Tá errado! São Paulo, São Paulo, eles limpam as ruas de madrugada.
1: De madrugada, cara. Não tem como a cidade parar. Tá aí tem os nossos queridos garis, né? Galera que trabalha no Departamento Municipal de Limpeza Urbana. Nossos queridos garis que tem que cuidar da vida deles. Então eles estão lá com o carrinho deles, a vassoura deles e o cone deles. É o que eles fazem?
3: Ah,
1: eles
3: colocam um cone também. Cone
4: lá na casa da senhora. Ah, é que sempre só pra mim, né?
1: Vai lá, vai lá. Ah, cara, que saco isso. Eu não tenho mais saco pra isso.
0: Com um cone na boca uma vez, que é apavorado.
1: Não tem mais saco pra isso.
4: O cara tá falando
1: tudo sério saco pra
4: e tu
1: isso.
4: quer falar de droga.
1: É falta de respeito.
4: O verão velho chato.
1: Espera comigo aqui. Exato. Não tem mais saco.
4: Tu tem razão, amarelo, porã.
0: Que saco, velho. Que caramba, saco. Porra. Eu não tenho mais paciência pra isso.
2: Ou uma caverna com eco é a maior cara de pau da história.
5: Uma caverna com eco é a maior cara de pau da história.
1: Quando tu vier dar o teu discurso, porazinho, eu vou fazer a mesma coisa contigo. É isso, deixa pra mim. Deixa comigo, quando tu vier dar o teu discursinho.
2: Não, chegar.
1: Eu conheço bem. Não, você. Não, você. Tu tá tudo certo.
0: Eu tô brincando.
2: Mas é lamentável. Um pai de três filhos de camisa, um papelão.
1: Porém, eu só tava tentando representar uma massa que passa por isso todos os dias na nossa cidade, mas tu não mora aqui, né? Tu tá cagando.
0: É. Aí eu tentei falar aqui,
1: Rupert Grint é o aniversariante de hoje, fazendo 38 anos. Ele é ator. Rupert Grint.
0: Ele é o cara do Harry Potter.
5: Ele mesmo.
4: Ele já entrou nos famosos agora.
1: Denilson, ex-jogador, 49 anos.
0: Denilson? Pô, tá bem, Denilson?
2: Ele vai estrear um programa.
4: Eu ainda tô vendo o Ruivinho ali. Ah, agora tá ali o Denilson.
0: Tá bem, Denilson?
1: Dave Chappelle, o comediante Dave Chappelle, fazendo 53 anos.
0: Olha aí.
5: Só craque.
2: Maior de todos.
1: Andreas Kisser, guitarrista do Sepultura, fazendo 58.
0: Espetacular.
1: E o escritor Paulo Coelho, fazendo 79 anos hoje.
4: Legal também.
0: É maravilhoso.
4: É legal. Peraí, o quê, Bruno? Não gosto do Paulo Coelho.
1: Destaques do Pretinho Básico. O homem quase paga R$500 por um filhote de dinossauro criado por inteligência artificial.
5: Ah, tivemos,
0: que não pagou?
5: Tivemos que explicar para um senhor que este vídeo que está na live é inteligência artificial. Por quê? Porque um perfil não identificado compartilhou o seguinte: e um amigo do meu pai que quase comprou um filhote de dinossauro. Obviamente ele não quis se identificar porque ele ia cair num golpe e estava fazendo um pix de R$500 quando mostrou para um amigo seu: olha só o que eu vou comprar. Ele não acredita, ele sabia que os dinossauros tinham sido extintos, mas ele acreditou que geneticamente foi possível criar pequenos clones.
2: Albieri, né?
5: Isso, e que estes filhotes de Velociraptors.
2: Eu pensei que eram Pissarápolis.
5: Estavam à disposição para venda.
2: Foi tu, Gomes?
5: R$500. Não, não
1: foi. Onde é isso, Gomes?
5: Não, provavelmente é interior de São Paulo. Mas a postagem não foi possível ser rastreada.
0: Não identificada.
1: Nós estamos ferrados, essa é a real. Nós não estamos ferrados por causa da inteligência artificial. Não. Nós estamos ferrados porque tem gente que cai nisso.
0: Mas a burrice natural, né?
1: É isso, a burrice natural.
2: Tem uma turma que esse vídeo aí do Stallone dando umas piruetas e assim.
4: Não é quente. Exatamente.
2: Não é quente.
0: Não é Kentucky, aquele dele com 80 anos saltando no telhado.
2: Imagina,
0: é
2: que cara, vai fazer tá isso? Louco, meu. O homem tá só, tá, ele tá bem, mas assim, não, né, gente?
4: Não tem como.
0: Você eu acredito no Stallone.
2: Ele faz um mafioso na série dele, o Tussa King e tal, que é mais sentadico, é tranquilo, não é mais mercenário.
4: Tem como.
2: Cara. Eu acho que ele no auge não conseguiria fazer aquilo ali, talvez.
4: Não botaram ele nem no Creed 3, velho, pra ter uma ideia.
0: Não botaram?
2: Não.
1: Tá próximo destaque, mulher que luta jiu-jitsu. Se defende de urso pardo durante um ataque.
5: A Caitlin Lane, essa aí na foto, estava passeando com a Vesper, que é a sua cadela, às beiras de um riacho, quando se deparou com uma ursa maior nesse caso. Mas ela não estava vendo estrelas, Alexandre. Certo. Ela estava, era vida real. Mas quase viu. E aí a ursa foi defender os seus filhotes e ela fez o que deve ser feito lá no Alasca. Uhum. De acordo com a autodefesa defesa, quando tu vê um urso, tu precisa balançar muito os braços e gritar o mais alto possível pra que o urso se intimide e ache que é um animal mais alto do que ele.
1: Maior mais
5: que
1: perigoso que ele.
5: Isso. Não vem! Não vem! Só que neste caso, como a ursa estava rodeada dos seus filhotes, ela não recuou. E não só isso, ela avançou na direção da cadela e da Caitlin.
1: Puxa,
5: a cadela ladrou para a ursa, que por um breve momento se assustou.
1: Titubeou.
5: E aí nesse momento foi possível que a Caitlin subisse numa pedra. Quando a Caitlin sobe numa pedra, a ursa ela assusta de volta a cachorra desvia da ursa e a ursa vai na direção da Caitlin. E aí o ângulo dela, pelo fato dela estar acima de uma pedra, faz com que ela conseguisse se defender de um jiu-jitsu. Porque quando tu, de acordo com
1: usando
5: ela...
1: O jiu-jitsu.
5: Usando o jiu-jitsu. Porque
1: sabia
5: de acordo...
1: que eu luto jiu-jitsu.
5: De acordo
1: eu
5: vou com te ela, apagar. A posição do ângulo com a ursa abaixo dela fez com que fosse possível ela se defender usando as pernas com golpes de jiu-jitsu.
1: Certo.
5: Justiça. E aí, justiça. Quando ela acerta o rosto da ursa, que conseguiu arranhar e bater, também tem essas imagens ali do ataque.
1: Não,
5: da...
1: tem um vídeo disso?
5: Não há vídeo, né? Porque...
1: Vai ser demais
5: ela estava
1: vídeo.
5: No meio da floresta, né?
2: Tu já viu o tamanho da cabeça de um urso?
1: É gigantesco.
2: E assim, ó...
1: Que coragem, que não, coragem dessa mulher.
2: Não, desculpa, não é coragem. É. Então o urso da frente vai fazer com o urso. É das duas uma. É, o outro duas vai.
1: É, isso aí.
4: Outro não, tenta. Mas tem razão. Agora a mulher chamou o urso pra guarda.
2: Então tu vem.
4: Então tu vem.
2: Cara, então,
4: quem é que vai fazer isso, cara?
2: Não, mas tá no desespero. O que tu ia fazer no desespero?
4: Eu ia largar correndo.
1: Não, não, eu acho que ela não chamou. Não, não tem como chamar.
5: Nunca vai correr mais que o urso.
1: Ela foi, ela montou.
2: Tem que correr mais que o cachorro, não é que o urso.
0: Não, mas ela seguiu as instruções. Também seguiu as instruções, né? Tu tenta ficar maior que o urso.
1: Chamar o urso pra guarda não é uma boa.
4: Não é uma boa.
2: O lance é mandar o
4: Totó e deitar
2: o cabelo.
4: No aperto?
2: Manda o Totó.
4: Não, nessa hora tu tem que estar com uma pistola.
2: Isso aí, o cara sempre o tira.
1: Não pode matar o urso.
4: Não pode. Mesmo se ele vier te matar?
1: Mesmo se ele vier te matar.
4: Mas azar é o urso.
0: Não viu Yellowstone, que não pode matar o urso, que dá problema.
2: Várias vezes mataram. Os Jacomeia queriam matar.
4: Mas lá o perigo não é os ursos.
0: Os Jacomeia não ia atacar.
1: 1:21, vereador quer organizar swing dentro da prefeitura.
0: Qual é a cidade?
5: É em Mannheim.
1: Esse é o vereador?
5: Esse é o vereador. Mannheim, na Alemanha.
2: Tem que dar um pau nele.
1: Mas vereador,
5: o Julian Ferra tem 35 anos.
2: Ferra não.
5: E afirma que é o organizador de uma festa de swing, e não é dança nesse caso, no âmbito da prefeitura. De acordo com ele, a cidade de Mannheim, provavelmente não é assim que se pronuncia no meu sotaque alemão, peço perdão.
0: Não, tá ótimo que é o alemão.
5: Mannheim.
1: É isso aí.
5: Ele disse que essa cidade já é conhecida por ser um dos maiores berços do nudismo na Europa.
1: Na Europa.
5: Consequentemente, poderia se tornar um polo swingueiro. Então, justamente para fomentar o turismo sexual, ele diz que seria importante para a cidade que realizasse uma festa privada dentro da prefeitura.
1: Olha só.
5: 50 pessoas já teriam confirmado presença.
1: Interessante.
5: Mas a prefeitura, inicialmente, através do seu diário oficial, mesmo sob mote do paraíso nudista, negou o pedido por falta de informações concretas, como data, sala específica e relação do evento pretendido com o mandato político.
2: Vê que o problema não é nem fazer a suruba, não tá organizado.
5: É isso.
0: Mas é um cara de visão esse vereador.
4: Ah, problema de 90% das coisas. Organização.
2: Já disse.
4: É organizadinho, todo mundo, bagunça.
2: Todo mundo transa. É. Tem que ser bem conversado. Sim, é sim, não, mas não. E sempre de meia, né, Feta?
1: Por que de meia? Essa é uma dica boa.
2: Oi, o fungo. Pô, não, negócio, acabou, né? Pô,
1: mas onde é que vocês estão indo?
2: Não.
1: Suruba
5: que onde é que tu vai, que não tem fungo?
1: Se tem um lugar que eu não vou, é suruba. Isso aí eu garanto.
2: Agora, né, alemão? Agora.
1: Pensa comigo,
2: suruba?
5: Não, sabe que tá perdendo.
2: Tu tem que botar, tem que estar de meia, cara.
4: Tu vai de meia, Rafinha?
1: Tá bem.
4: Sim, porque senão tu pisa no meia.
1: Tu as pitas vão brochar, na real. Tu tem que botar meia, senão...
4: Vai brochar de qualquer jeito, sou casado.
5: Não, mas a tua unha, cara.
2: Não, mas não é não.
5: Tá falando da tua unha.
2: Olha a defesa.
4: É
2: a
4: suposição aqui. Não, eu entendi, mas assim, Porã já fica dizendo que eu faço isso, tu tá botando essa água. Vamos fazer um programa mais sério hoje.
2: Tá, mas deixa
0: eu. Hoje ele quer um programa sério?
4: Hoje é segunda-feira, tu não quer piada.
2: Se nós seis, Jéssica, nós suruba aqui.
4: Exato.
2: Vamos combinar, nós seis.
4: Não, eu não vou fazer. fazer suruba.
2: Calma, calma, pô, sem solteiro.
0: Ah, cara, já passei dessa.
4: É, o Porã agora ele só brinca.
1: Esse é o choque geracional do programa, sabe?
5: Tá, vai, Ivan, vai.
1: A gurizada mais nova quer essas loucurinhas. A gurizada mais velha não passou por isso, não, cara, quer mais. Encheu o saco.
2: Porã, fica no charuto só olhando na piscina.
0: Não, prefiro não participar de forma alguma. Não.
2: Fica no charuto só olhando. Nem olhando. Dá um tapa pro bumbum dos guri, é isso aí, tá?
5: Dá um tapa pro bumbum dos guri, vai.
4: Dá umas orientações.
5: Vai ali pro Dindo,
4: mostra pro Dindo como é que é.
5: Ah, fala, qual era a tua situação?
2: Tu bota um chambrezinho de oncinha e tal. Nós 6 e 18 moças e rapaz.
1: Tá ótimo pro momento, não, a hora 1h24, tá de ótimo tamanho já.
0: Vamos avançar no programa.
1: Tá ótimo. Aliás, eu quero aproveitar aqui e começar a distribuir o material da mesa. Você que manda a sua participação pro Pretinho, pra pretinhobásico@atlantida.com.br. Muito café.
4: É, foda.
1: E aí o pó de café começa...
5: Cigarro, né? Saliva grossa.
1: Cigarro jamais, né? Porra, jamais fumaça pra dentro do organismo.
2: Tá fumando cigarro?
1: Nada, jamais.
4: Fé, nunca vi ele fumar um cigarro.
0: Nunca vi ele fumar nada.
4: Cigarro jamais.
1: Rafinha, bota uma pra nós aí, então.
4: Queridos amigos do Pretinho, desde que começamos a acompanhar vocês...
0: Não é piada,
4: vocês,
0: né, Rafinha?
4: Tu já entendeu, tu vai atrapalhar também meu e-mail,
1: Porã. O Porã tá fim hoje, cara, Porã tá fim hoje. Só porque botou essa camisa aí, Bom, nem vou dizer de onde é.
2: Tá apertado.
1: Mas só porque botou essa camisa, tá se sentindo, né, Porã?
4: Nem todo mundo surfa de manhã, nem todo mundo recebe bolinho, cafezinho das gurias no estúdio, Porã. Então, assim, a vida não é igual
2: pra mim. Isso não é sobre a tua camisa.
4: Isso não é sobre camisetas, Porã. Desde que começamos a acompanhar vocês, nossos...
0: Amarelinho pro Porã. Amarelinho pro Porã.
4: Coisa linda.
0: Cara, depois tu não vem com o teu discursinho.
4: Cara, tu tem que aceitar, Porã.
5: Cara, o que aconteceu com o tio?
1: Ele tá.
5: Velho rebelde é
0: foda. Cara, tá ótimo o programa. Segue aí, Rafinha.
2: Valvei de camisa.
4: Obrigado, Bianco.
0: Cara, eu tô curtindo aqui com vocês, velho.
4: Fala aqui, né, gente?
0: Não é que tu tá curtindo, tu trabalha aqui.
1: É. Tipo assim.
0: Ah, não. Isso aqui é trabalho.
1: É, Porã, é trabalho.
0: Aqui pra mim é curtição.
1: Ah, bom, que bom, Porazinho. Que bom, pra mim é trabalho.
0: Isso aqui é pulseira.
1: A partir do momento que tu for responsabilizar pelo resultado, é trabalho.
0: Ah, é verdade.
1: Vai,
0: né?
1: Rafinha.
0: Que bom que a gente é líder de audiência.
4: Eu não quero atrapalhar vocês, né? A Maria mandou esse e-mail, disse que tá nos acompanhando e tal. Meu namorado é fã de todos vocês, mas tem um carinho especial pelo Rafinha.
1: Aí, ó.
4: O grande mestre. Inclusive, ele faz uma imitação idêntica do Rafinha quando imita o mestre.
5: Olha aí.
4: Que legal. É, vocês provavelmente não têm ideia de quanto o programa está presente nas nossas conversas e nosso dia a dia. Rafinha, não deixe que os cartões amarelos e vermelhos do Féter te apaguem. Você é um gigante, kkkk. Espero de coração que vocês continuem por muitos anos e levando essa energia, alegria e risadas para tantos ouvintes. E agora um pedido especial ao Rafinha. Se você puder encerrar a leitura deste e-mail dizendo: o Jorge adora o Wesley! O Jorge adora o Wesley! Eu ficaria muito agradecida.
2: Eu vou fazer mais uma, só que...
4: O Jorge adora o Wesley!
5: O Jorge?
4: Jorge é com G! Não, Jorge com J!
5: Desde Jorge!
4: Tenho certeza de que ele vai guardar esse momento pra sempre. Um grande abraço de Erechim, com carinho, a nossa ouvinte Maria. Olha que amor.
1: Que amor.
0: Que legal.
1: Que idade tem a Maria, será?
4: Ela não falou, né? Mas é o marido, né?
1: Porque eu tenho daqui a pouquinho um e-mail de uma menina de 11 aninhos aqui. 11 anos mandando e-mail pro Pretinho.
4: Chama Maria, não?
1: Não, Tânia, é Maria.
4: Só uma menina mesmo.
1: Tânia. É. Uma inclusive, menina. O nome a gente não vai dizer.
5: Não, tem Tânia com 11 anos.
2: Ah, tem sim. Não tem.
1: Tânia até pode ter, mas Tânia não tem.
4: Tânia é difícil mesmo.
1: Vai, Porã, trabalha.
0: Olha aqui, Rafinha, tem um e-mail pra ti do Thiago de Blumenau, diz que é teu público.
4: Opa, abraço, Thiago, querido. Estaremos aí em Blumenau no final do ano.
0: Qual é a data?
4: Estaremos no final do ano.
5: Eu acho que é legal. 22 de novembro.
0: Tá legal. Presta atenção aqui, ô Rafinha, que é pra ti. Sou joalheiro de Blumenau. Uhum. Tenho uma proposta para o nosso carcereiro de gaiola.
4: Ele quer me dar o anel.
0: Rafinha, se quiser. Não é bem isso.
1: Ou quer comprar o teu.
4: Não, eu não tá
2: vendo. Joinha.
0: Se vocês prestarem atenção.
4: Ah, mas tá muito ruim,
2: Porã. É ruim quando é contigo, né?
1: Tu quer que a gente preste atenção, é isso, Porã?
3: Se vocês prestarem atenção, certo. Do ouvinte, não é inimigo, eu sou apenas o porta-voz da audiência. Ah,
1: não, não, tranquilo, Porã, mas quando tu vem interromper o meu raciocínio, que não é nem da audiência, é meu próprio raciocínio, eu não posso ficar puto.
5: É, tá,
1: é isso, Porã?
3: Se precisar pedir desculpa, eu peço desculpa.
1: Não, agora, fica na tua consciência, Porã.
3: Mal entendido.
4: A consciência já foi pesada, hoje contigo. Não é mais, né, Porã?
2: O Porã é tia? O Porã é tia? Hoje tá

0: lado.
1: Não, hoje tá tia.
2: É maionese.
3: Mas continua, Porã.
2: Porém, eu sou o joalheiro de Blumenau, tem uma proposta aqui para o nosso...
3: Tá, isso a gente já ouviu, Porã.
2: É que vocês não deixaram terminar. É, vem cá, Rafinha, mas se que quiseres... Ele é joalheiro de Blumenau. Rafinha, se quiseres, eu posso fazer o teu anel. E isso não é sobre joias.
1: Tá bom, obrigado, querido. Tô legal.
0: Matou a piada do cara.
2: Thiago de Blumenau.
0: Matou a piada na largada.
1: Como é que tu adivinhou a piada do cara?
2: Ele já sabe, o cara era joalheiro.
1: O Gomes, o que que
0: é? Todo pretinho, joalheiro, qual piada tu acha que vai vir, rapaz? Só tem um que o cara vai fazer.
1: Eu quis erguer o Rafinha, né?
3: Tá certo.
1: Quis mostrar o quão genial ele tinha sido.
3: Rodrigo Adams, o que que tem pra nós aí?
1: Nem ele é. Qual é o correto, Alexandre?
3: Qual é o correto?
1: Da sigla BIOD, é isso?
3: Ou BID?
1: Como é que tu fala normalmente?
3: Virar do carro?
1: Isso.
3: Build Your Dreams?
1: Isso.
3: É BYD.
1: Lá vamos nós. Já é o segundo programa que eu sou Fetter, corrigindo com tanta propriedade a pronúncia de...
3: BYD.
1: Que não pude deixar passar essa oportunidade. Fetter faz questão de explicar que o correto é pronunciar...
3: BYD.
1: Falando o nome das letras em inglês. O problema é que na hora de pronunciar o D, ele mesmo se atrapalha.
3: Ah, é. Deve ser muito difícil de pronunciar D.
0: Hoje é o dia da grosseria. Hoje
1: em vez do
0: grosseiro
1: som...
0: convite, Alexandre.
1: Em vez do som da letra D em inglês...
3: D.
1: Ele faz um som que parece... D. No que fim das contas...
4: Não tá bem esse ouvinte, hein?
1: É a ouvinte.
4: A ouvinte, não tá bem a ouvinte.
1: O B-I-O-E, assim, são D dele, que? Acaba virando B-I-O-D.
3: Certo.
1: Então, Vetter, se é pra corrigir os outros, corrige direito. Brincadeiras à parte, eu gosto muito de todos vocês e adoro acompanhar o programa. Rafinha.
4: Fala, querido.
1: Faço parte do teu fã-clube da Austrália.
3: Olha aí, ó.
1: Me senti muito traída pela tua viagem pro Havaí. Espero que ano que vem o destino seja aqui.
4: Vou ir pra Austrália, eu acho.
1: Um beijo a todos.
4: Tem uma comunidade que tem me chamado lá.
1: Não, manda um beijo pra Tati aqui.
3: Um canguru.
4: Sim?
3: Quer te sentar porrada.
4: Não, não. Eu sou amigo dos animais.
0: Manda um canguru é muito melhor.
4: Manda vai, sai.
3: Beijo,
4: Tati.
3: Tati.
1: Tati atolando. Vamos.
0: Que vocês já viram o vídeo do cara que dá um soco no canguru?
3: Vi.
0: O canguru vai atacar o cachorro do cara e o cara para aqui, chama o canguru pra trocação e dá um soco na boca.
2: Isso não é IA.
0: Não é.
2: Esse é real.
0: É boa notícia no programa.
3: É uma loucura. Verdade. Oi, Ivan.
0: Fala, meu rei.
3: Olha o que eu tenho aqui, Ivan.
0: Olha o que eu tenho aqui.
3: Me
0: arruma a caixa dessa aí.
3: Calma, Ivan. Calma. Não sei nem se eu vou te dar um. Tu quer uma caixa?
0: Ah, me dá o teu pãozinho de mel.
3: Calma. Segundo. 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
3: Esse aqui, infelizmente, eu não vou poder te dar. Porque esse aqui vai ser o meu almoço.
0: Mas eu ia levar minha mãezinha lá em Jaguarão.
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0: Tá bom, eu vou lá então, vou falar com
3: 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Porque esse aqui vai ser o meu almoço.
0: Tá bom, eu ia levar pra minha mãe, mas tudo bem.
3: Não, não tem problema. Tu pode pegar ali na passada ali.
0: Na tua mesa?
3: Pega ali. Não, na minha mesa não tem. Esse aqui é o único que tem.
0: Então eu vou levar
3: esse aqui comigo. Tá, queridos? Olha só, vou ler o e-mail do, da nossa menina de 11 anos. Onde é que tá? Tá aqui. Desabafo. Oi, pretinhos, tudo bem? Por favor, não me identifiquem. Ah, por isso que não veio o nome dela.
5: Oi, menina.
3: Eu tenho 11 anos e sou excluída na minha escola. Sabe aquela sensação de todo mundo tem um melhor amigo ou uma melhor amiga? Pois eu não conheço essa sensação. Queria contar que gosto muito de vocês, vocês sempre alegram o meu dia, me fazem rir e às vezes me fazem sorrir. Ah, não, pera um pouquinho, ela não tem 11 anos.
0: Poxa vida.
3: Tu não errou ali, 21, 31, 41. Porque a pessoa que sabe a diferença entre sorrir e rir, ela é profunda.
5: É que pelo fato dela ser muito sozinha, ela deve ler bastante, Alexandre.
3: Ela então, é profunda, acho que ela, essa acho menina.
5: Ela se expressa muito bem.
3: E porque ela já tá a risada, tu até consegue forçar. O sorriso não. Tipo,
5: um sorriso encantador,
3: né? O sorriso não força o sorriso. A não ser que seja de tristeza. Mas aí tu dá aquela sorrisinha, né? Sabe aquela sorridinha?
0: É assim? A cara de gol contra.
3: Aham. Mas achei bem interessante essa análise dela aqui. Eu não consigo rir e às vezes nem mesmo sorrir. E aí a gente consegue fazer ela sorrir. Mas bem, no que eu realmente queria falar, e se não for muito incômodo para o Alexandre, olha que querida, cara. Já que ele não gosta de e-mails longos, eu gostaria de contar uma curiosidade de algo que eu venho estudando, já que ninguém liga pra mim. Ah, não, peraí, cara.
0: Ah, isso é muito triste.
3: Vocês sabiam que as damas da noite, ou as águas-vivas negras que vivem na área, na zona abissal...
0: Essa eu não conheço.
3: Elas medem de 6 a 10 metros ao todo.
0: A dama da noite mede quanto?
3: A água-viva negra.
0: Quantos metros?
3: De 6 a 10 metros. Imagina, Rafinha, tu tem 1,5 metro praticamente.
5: 1,68 metros.
3: É, 18 centímetros a mais de 1,5 metro. Imagina tu dar de cara lá dentro da água com uma
0: dama da noite.
3: Uma dama da noite dessa, uma água viva de 10 metros.
5: Grandona. Ela não deu o nome dela.
3: Não deu o nomezinho, ela pede pra não dar.
5: Eu já vi duas damas da noite falando, uma pra outra.
0: O que que elas falavam? O
3: que que elas falaram no e-mail da nossa ouvinte de 11 anos?
5: Vamos queimar um surfista que tá dentro da água.
3: Foi que veio, foi que veio.
0: Não, mas foi mais. Não, foi levinho. Foi bom. Tu pensou coisa pior, viva, né? Eu sei que tu pensou.
5: Nós somos os melhores amigos dela. Fala pra ela vir visitar a rádio.
3: Isso, vem visitar a rádio.
5: Vem assistir o programa. Pra contar pra todo mundo que a gente é melhor amigo.
3: Boa.
5: Dela.
3: Achei legal. Achei legal. Tá convidada. Pede pro pai, pra mãe, pra avó, tio, pro Dindo, pra Dinda te trazer aqui na Atlântida pra tu nos conhecer. A gente quer te conhecer também.
0: Vem dirigindo também.
5: Ela não dirige o idiota.
3: Cala a boca, ela tem 11 anos.
0: E daí?
3: Pede
0: e daí
3: o quê? Dindo.
0: Não dirigia com 11 anos.
3: Era outro tempo.
5: Ah, ele deu um excelente argumento.
3: Era outro tempo.
5: O Porã também dirigia.
3: E não era na rua. Jamais dirigi na rua. Tarde. Meu pai jamais dirigia
5: dentro de casa.
6: Estacionamento do mercado, né?
5: Que casa grande que tu dito, era rico.
3: Não, cara. Eu tô dizendo que era dentro do estacionamento, dentro da garagem. Bota o carro pra frente, bota o carro
6: na
3: pra fora.
6: Tira
3: o carro pra mim. Bota o Fuca pra dentro, bota o Fuca pra fora. Vai lá, liga o carro pro pai.
0: Não, o Rafinha me deu carona no verão com a filha dele dirigindo. Muito bom.
6: Mas é na praia,
3: não,
6: mas
3: não era filha dele daí.
5: Era sim, era sim.
0: Não, era ela mesmo.
3: Não, na praia não pode.
0: Vamos comer um peixe, tomar um
3: gelo. Olha só, na praia não pode.
6: Nas paralelas, não nas principais, né, Fé? Tá louco.
3: Não pode, cara.
0: Não pode. Mas é só quando ele se mama, ele ajuda a fazer as margens.
5: É, porque daí ela tá sóbria.
0: Isso, a criança não bebe.
3: Cara, pra dirigir no Brasil é 18 anos, né?
5: O quê?
3: Com habilitação.
6: Tem razão.
5: Não, mas lá na praia pode.
3: Não, na praia não pode.
0: Pode sim, na praia tudo pode. Praia tranquilo.
3: Não, eu nunca vou esquecer uma vez a minha avó e a... Não vou falar.
6: Porque o Porã vai estragar teu raciocínio.
3: Exatamente, não vou falar porque eu vou ser interrompido, você porra.
5: Mas a tua avó tinha idade pra dirigir.
3: É que aí é que tá. Eu saí com a minha tia no carro dela e a minha avó. E aí lá pelas tantas a minha tia falou assim, quer dirigir? Eu tinha 12 anos. Eu falei, quero. E a minha avó falou, se tu for dirigir eu vou descer e voltar pra casa a pé. Eu falei, bom, então tá, se a avó tá metendo essa pressão, não vou dirigir. Por quê? Por quê? Porque a avó sabia que não era certo uma criança de 12 anos dirigir.
6: Experiência dos mais velhos.
3: É isso.
0: Ah, os anos 50 eram assim, né?
3: Não, isso era nos anos 70.
0: Sério?
3: É, não, 80 já. com 12 anos era 79. Putz, 1979.
0: Tá ano bom, hein?
3: Ano lindo, ano maravilhoso.
0: Vocês estavam perto de casa?
3: Tava perto de casa, foi rapidinho, a avó voltou rapidinho.
0: Voltou fazendo um Cooper. Não deu nem pra suar.
3: Ô, Ivan, tem uma piada pra nós aí, Ivan?
0: Segunda-feira eu posso contar uma piada?
3: Tu pode. Oh,
0: obrigado, meu irmão, tu é o cara. Tô bem com o homem aqui, o homem tá bonito.
3: Deu tempo. É que tu não tem muito conteúdo, então vai na piada direto.
0: Não. Como eu não tenho conteúdo? Me pergunta o que tu quiser que eu te respondo. É,

0: entendeu? Ah, eu sou cego, não tem problema. Ah, os audiobook. Agora?
1: Tem audiobook. Os
0: audiobook pra quem é cego. Né? Foi Braille é difícil. Tentei uma Braille vez, dificílimo.
2: É muito ponto final.
0: Muito, muito. Eu tinha um amigo meu que tava lendo uma vez um filme de terror, lendo um livro de terror.
1: Certo.
0: E ele era cegueiro, ele falou só assim:
2: tem Braille gago?
0: Não. Não. Muito difícil. Não,
1: muito
0: não,
1: muito
0: não,
1: perto da hélice.
0: Erradíssimo. Erradíssimo. Engraçadíssimo.
1: Com esse frio, uma ventania.
0: Piano tem Braille.
2: Pai é cego, sabe?
3: É piada, Ivan.
0: Não, só um pouquinho. Ele me xingou que eu não tenho conteúdo. Eu tenho conteúdo. Ah, você quer que inventou o piano?
1: Quem?
0: Uma pessoa.
2: Ah, para.
1: Uma pessoa. A resposta foi maravilhosa. Que errada,
4: não. É Persson. Pianos, né?
1: Isso. Olha, porra, veio bem, hein?
4: É, mas pouca gente pegou.
0: Porém,
4: é mesmo. Para poucos.
0: Porém, eu tô ansioso pra ver o Porã sábado.
1: Onde é que tu vai sábado ver o Porã?
0: Floripa.
1: Tu vai estar em Floripa sábado?
4: Tu vem pra
1: por
4: quê?
0: Porque tem show lá, meu.
1: É mesmo? Ah, é? Em Floripa? Onde que vai ser?
0: Floripa Comedy Club, no dia do Djavan.
1: Legal.
0: Aquele do Djavan.
1: Que dia?
0: 29. 29 de
1: sábado, ano. 29.
0: Sábado é 29. Tem o...
2: Eu, a cara do Rafinha.
0: Então eu vou contar a piada, não vou atrapalhar.
2: O piano foi inventado pelo italiano Bartolomeo Cristofori.
0: Isso aí, que o Bartolomeo é?
3: É uma pessoa.
4: Uma pessoa.
2: É. 1700, trabalhava na corte dos médicos.
0: Foi um cachorro?
2: Em Florença, né?
1: Demais,
0: foi um gato?
2: Não.
0: Foi um tigre? Foi o quê?
1: Uma pessoa. O...
0: Eu tenho conteúdo.
1: Ivan?
0: Sabe quem é que descobriu? Vamos. Sabe quem é que descobriu? Sabe o que o Américo Vespúcio fez? Américo Vespúcio.
1: O Américo Vespúcio?
0: Grande navegador. Descobriu as Índias.
1: Uhum.
0: Eu vou ler a piada pra tu não ficar nervoso.
1: Não, não, eu não tô nervoso. Tu nunca me viu nervoso e é bem provável que tu não me veja nervoso. Deixa eu te falar uma coisa.
0: Mario Fontoura.
1: Eu quero te ajudar no serviço do teu show sábado.
3: É, ele largou,
1: deve estar vendendo muito, deve estar vendendo horrores.
0: Ah, não, tá. Se tivesse, eu não falava.
1: Então aproveita e fala.
0: Arroba o Gordo Léo, vai lá que tem Ivan, palhaço maionese e Gordo Léo no Floripa Comedy. Não vai no Djavan, ele já é milionário.
1: Ah, tem Djavan no mesmo dia?
0: Ah, mas no meu
1: público. Tem na Arena Ó.
0: Não, mas vamos falar a verdade. Quem gosta de Ivan não ouve Djavan.
1: Não, acho que as coisas não são
4: quem
1: assim.
4: Quem vai no Ivan é porque não vai no Djavan.
0: Exatamente, ou vai nos dois. Sim.
1: Tá, mas enfim.
0: O Ari Fontoura. É. Grande ator, tá vivo, bem.
1: Tá vivo, bem, claro.
0: Se juntou ao Bill Gates.
1: Tá.
0: E ao Tony Ramos.
1: Tá.
0: Os três criaram um produto. Qual o nome do produto?
4: Bill Gates, Tony Ramos, qual é o primeiro?
3: Ari Fontoura.
4: Ari Fontoura.
2: Arigato.
0: Não.
1: Peraí, cara. Bill?
2: Mais um pouquinho.
0: Não, pera.
1: Tony? Bill?
0: Biotônico
1: Fontoura. Biotônico Fontoura. Ah, moleque.
0: Eu como eu tenho conteúdo, eu já vi.
1: Parabéns.
0: Pelo dia, em vez do coração. Agora,
1: parabéns.
0: 6 horas eu volto.
1: Tá te esperando.
0: Fui pra mim às 6 horas.
2: Como é que sabe que ele é peludinho?
0: Eu tô falando do Brusão. Por que você pensa malícia? Para com isso. As crianças gostam, Sani. Tem que ser mais jovial. Eu penso. Parei de falar palavrão no programa.
2: Quando?
0: Hoje
1: de sexta.
0: Hoje eu não falei um palavrão no programa. Falei palavrão?
2: Não, nem.
1: Não, mas usou um conteúdinho aí meio duvidoso pra crianças.
0: Qual, Américo Vespúcio?
1: Não.
2: Falou de Dama da Noite.
3: Soroba.
1: É.
4: Tá. Não, mas a Dama da Noite
1: já passou.
4: Foi a menina que falou.
1: Já passou. 18 minutos pelas 2 da tarde. Olha só, tem um e-mail aqui sobre multas. Multas não ensinam, diz o nosso ouvinte Ricardo, motorista de aplicativo de São José, Santa Catarina.
3: Tô com ele.
1: Salve, bebês. Bebês? Gostei do bebês. Recentemente, o Alexandre falou que numa blitz, um carro de pipoqueiro foi preso. Pois bem, sou motorista de aplicativo e levei uma multa por causa da plaquinha luminosa da Uber, porque não pode usar 5 pontos na CNH e R$195 idos para o espaço. Isso afeta muito minha renda, já que só faço R$250 por dia. Tenho problema de saúde e não posso trabalhar mais do que já faço, que são 10 horas por dia. Já fui motorista de ambulância e, pasmem, já recebi multa na ambulância na rua do hospital e tive que pagar. Dei 10 anos de aula em autoescola e afirmo

0: Código Brasileiro de Trânsito tem que mudar. Ele está ultrapassado e trânsito tem que ser matéria escolar. Eles poderiam dar uma advertência para ajudar a pessoa a se regularizar antes de multar. Mas no Brasil, se pune quem é de bem, já que a maioria das blitz são entre 7 e 8 da manhã. Ou também às 17 e 18, no fim de tarde. Desculpem o e-mail longo, Fetter, sou teu público. Abraço do Ricardo, motora de aplicativo São José. Valeu aí, Ricardo. Mas é que se a gente para e entra nessa piscina, se a gente resolve entrar nessa piscina para começar a tirar de dentro dela tudo que está errado, tudo que está defasado, tudo que está em desacordo com o que a gente imagina ser o certo nos dias de hoje, cara, a gente vai perder muita energia.
1: Eu só acho que criança tem que estudar e brincar, velho. Depois o papo vai ser trânsito.
0: Tô contigo.
1: Assim, porque ela não tem nenhuma consciência formada e nem um pensamento assim, de cognitivo, cara, para entender o que é o trânsito.
0: Mas
1: de verdade.
0: Pode
1: acho que cada
0: ser,
1: coisa no seu tempo.
0: Pode assim. ser uma disciplina ali a partir da oitava série, cara, porque no ano que vem a pessoa vai fazer
1: beleza, mas
0: 17 anos, 18 anos.
1: Aí já é um adolescente, né? Tá em fase de formação.
2: Aí
1: e tal.
2: Leva pra quilômetro de arrancada. Adolescente.
3: Não, mas uma criança tem algumas aulas. Até que criança, daqui a pouco, quando vê o pai e a mãe sem cinto, cobra que o pai
0: exato,
3: e a mãe
0: exato, exato.
1: Mas é que daí tem maneiras de tu falar.
0: É de forma educativa pra vida, entende, cara? Muito mais do que tu vai usar seno, cosseno e tangente.
1: A Fundação Tia Gonzaga trabalhava desse jeito aí, de maneira lúdica com as crianças. Isso ok. Aí beleza, mas ensinar na escola, aí eu já paro e penso, até porque criança, por exemplo, ela não tem uma visão tridimensional formada já no arrancar da ali, entre, vamos dizer, entre 5 e 10 anos, isso ela vai aprimorando, a gente sabe que é assim.
2: Mas é o Discord, tio.
0: Cara, aprender a atravessar na faixa, aprender que sinal vermelho, verde, amarelo, isso, dar mão pro adulto, isso. Eu acho que tem maneiras de inserir.
1: Bom,
0: sim.
1: Aí beleza.
0: Ainda que não dê pra discordar de ti, que sim, criança tem que brincar.
1: É que ela nesse aspecto, assim, quando a gente fala de trânsito, ela faz justamente isso que tu falou. Ela vai daqui a pouco atravessar na faixa, vai dar a mão pra um adulto, né? Mas ela, carro, eu acho que ela tem que saber isso que o Gomes falou. Tem que usar o cinto, cobrar do pai e da mãe, porque vão combinar. Qual é o pai e mãe também que gosta de daqui a pouco tomar uma regra do filho, né? E mudou muito, né, meu? Hoje é automático, a gente entrou no carro.
4: Mas não é bem assim. Sabe que não é bem assim, né? Tem várias multas que são por falta do uso de cinto nas BRs, cara. É. Que agora tem aqueles radares que conseguem enxergar se tá mexendo no celular ou sem cinto, e tem muita multa ainda por falta do uso do cinto.
0: Aí o cara não usa porque não quer. Ele não usa porque não quer usar. Não é porque ele esqueceu de botar o. Não, ele não usa porque ele não quer.
2: Os carros gritam pra tu botar o cinto.
0: Exatamente.
4: Tem os carros que nem arrancam, né? Se não tá de cinto, né?
0: Exatamente.
4: Os carros mais novos.
2: Aí as crianças têm que cuidar. O pai pega o carro domingo, pega um latão e vai comprar carne. Aí eu chamo atenção, filho, chama atenção.
1: Claro. Eu acho que.
0: Como é que é?
1: A criança tem que aprender.
2: Quantas vezes você saiu pra comprar carne no domingo?
4: Com o latão na mão.
2: Não. Teu filho chama teu pai. Latão dirigir não dá.
1: E traz
2: isso aí, uma maneira de educar, filho. Entendeu? E tá certo o filho.
1: E traz coraçãozinho.
0: Não leva o filho.
2: Claro, também tem isso.
1: Pai, esqueceu do crio.
2: Eu quero ir tomando meu latão.
1: Eu acho que é legal, já de 6 anos, tu já ensinar nas escolas coisa de trânsito. É bom. Porque se tu já ensinar a dirigir, tu evita os manetas lá na frente. Pensa assim, se de 6 anos, tu já ensina a dirigir. Ó, freio de mão, baliza, de jovem tu aprende?
0: Não,
1: quando fizer 18, já passa de primeira.
0: Não, acho que não é por aí,
1: Tudo é coisa.
0: Não é por aí.
1: Como não?
0: Acho que não é esse o conteúdo, coisa. Não é esse o conteúdo. Acho que o carro é depois, lá na frente. É comportamento no trânsito enquanto pedestre.
2: O carro choque, já aprende ali um pouquinho, as crianças podem dirigir.
1: Isso, o outro choque é legal demais.
0: Pô, rápido, show do intervalo, a gente vai quebrar os pratos aqui e já volta.
1: Tinha uma elba.
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4: Porra, nego, já tinha escutado esse merchan, né? Claro, pô, isso aqui é uma reprise, nego, te liga.
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4: Estamos de volta com o Pretinho Básico, 5 minutos para as 2 da tarde. Eu já dei um tapa com Rafinha. Salve, gurizada! Passo aqui para registrar que sou ouvinte assíduo de vocês desde 2007. Eu fui daqueles que me migrei todo e sigo assim desde então. Neste meu primeiro e-mail, eu quero relatar um fato que ocorreu anos atrás no futebol que vocês jogavam nas terças-feiras aqui na HD.
12: Ah, faz tempo. Hein?
4: Eu jogando contra o time de vocês, o pequeno Rafael. Rafinha Menegaz foi tentar receber uma bola. Eu fui me antecipado, fofura de souvenir pra roubar a bola e sem querer acabei dando um tapa forte no peito dele. Ele virou-se para mim, olhou fixamente com seus olhos cor de amarelo cirrose.
12: Mel, né?
4: E naquele momento, meu Deus, o mini touro vai me cagar a pau, aquele baixinho entroncado. E o que foi que ele disse? Foi nada, irmão, segue o baile.
12: Que parece
4: que eu tô vendo com aquela marra toda jogando bola.
12: Não, futebol a gente transforma.
4: Ali foi exatamente ali que o mestre começava a dar sinais de sua sabedoria.
13: É verdade, gafanhoto.
4: Esperei uma bota dele o jogo inteiro e não veio. Que homem humilde, senhores. Fetter, desculpa o e-mail longo, tu dá bota. Eu dou, cara. Futebol é futebol. E Rafinha, sou teu público, meu bruxo.
14: Obrigado, bruxo.
4: Eu também tenho 1,67m. Dizer que tu tem mais que isso é caô. Saudade, grande abraço, futebol. Diego Becker, o tamboreiro. Valeu aí, Diego.
12: Faz tempo, né?
4: Jogar faz tempo. Que
12: saudade dessa bolinha.
15: Não lembro do tamboreiro?
12: Não.
15: Não lembro disso, não?
12: Não lembro. Vai, a gente jogava com uma galera sempre, toda
15: até
12: hora.
15: Até eu joguei essa bolinha.
12: Claro, anos, jogou bastante tempo aí, todo mundo.
4: Essa bolinha era uma instituição que pô, tinha.
12: Puta, era esperar a terça pra jogar essa bola.
4: Na segunda-feira o cara já acordava diferente porque amanhã tinha joguinho.
15: Bora amanhã, então. Bora amanhã. Não, tinha uma outra coisa que vocês postaram que eu achava do caralho. Eu dizia, pá, olha que triste, louco jogando. Aí quando eu entrei na rádio, era super terça ou terça nobre.
4: Terça nobre.
12: Terça nobre.
15: Era muito legal.
4: Era nossa terça nobre e o nome do time era Real Madriga.
12: Jogava com a terceira camiseta do Real Madrid, aquela laranja, sabe?
4: Sim. Laranja meio rosa.
12: É, isso aí.
4: Era demais. Vamos abrir a votação para craque do episódio, Rafael Gomes. Por favor, pode votar.
15: Ah, eu vou votar no Ivan.
4: Porque
15: o Ivan fez bons comentários sobre a Dama da Noite ali, eu gostei bastante dele.
16: Muitíssimo obrigado.
4: Não, me pegou muito porque ele não fez nenhum comentário sobre a Dama da Noite.
15: Ele fez?
4: É.
16: Depois eu explico.
4: Tá bem. E tu, Ivan, vai votar em quem?
16: Olha, eu vou votar na tua pessoa.
4: Vai votar na minha pessoa, por quê?
16: Fui muito caridoso com a minha, né, apesar de ter desmerecido a minha inteligência, eu provei aqui que por A mais B que eu sou um cara inteligente.
12: Ele não te deu pão de mel, hein, velho?
4: Eu vou te dar agora, então. Ó, o pão de mel pra ti.
16: Viu? Eu sou bom.
4: Vou te dar um pãozinho de mel da Zezé. Pode levar esse pãozinho de mel da Zezé.
16: Levar agora pra mão. mãe lá.
4: Ia ser o meu almoço, mas eu tô abrindo mão do meu almoço pra ti.
16: Não, tô passando dificuldade.
4: Não, não faço questão. Não vou passar dificuldade. Caralho, eu estou abrindo mão do meu almoço pra que tu comas.
16: Fazes bem, tu tá bonito, tá esbelto aí. Queres meu voto? Minha mãezinha te mandou um beijo.
4: É mesmo, lá, manda outro carinhoso beijo pra tua mãezinha.
16: Mandar no ouvido esquerdo que o direito dela tá ruim.
4: É.
16: Tá zunindo?
4: E a perninha dela, conseguiam botar outra, não?
16: Estamos só pelo quinto dedo.
4: Como assim? Estamos montando.
16: Estamos um Lego.
4: Como assim?
16: Não, Lego. A véia tá difícil, pô.
4: Tô é tipo Lego.
16: Pô, caríssimo. Caríssimo.
4: O dedinho mais caro de tudo.
16: Porra!
4: Sim, porque as pessoas não dão importância, né? Mas a importância do dedinho, minguinho, do dedo, do pé.
16: Eu só caí.
4: É muito importante. Se tu não tiver o dedinho, minguinho do pé, tu não tem equilíbrio. É sério, cara.
15: Pode ser. Não tem hoje que o minguinho nem toca no chão.
12: Não.
15: Cai.
12: Tem ele, tu vai andar em itálico.
16: Isso, tu vai andar isso.
12: O pé é um cacetinho, né?
4: Vai votar em quem, Adams?
15: Vou votar no Ivan, porque ele veio sóbrio.
4: Dois votos para o Ivan. Rafinha, vai votar em quem, mano?
12: Voto de solidariedade é o Porã, que veio mal, brabo, sem muita vontade.
4: Ele veio mal e eu concordo e tu vai votar nele.
12: Eu preciso que ele esteja melhor, né? A gente conta com essa galera de Santa Catarina, né, Porã?
4: Tá bem. E tu, Porã, vai votar em quem, Porã?
2: Eu vou votar no Ivan também. Acho que o Ivan fez um bom programa. Foi um ótimo programa.
16: Obrigado, Porano.
2: Parabéns.
14: Tá bem, e sexta-feira o Pretinho Básico está em Novo Hamburgo.
2: Olha aí.
4: Como assim?
14: Sexta-feira tem show do Pretinho.
16: Entendi. Só o cagaço dele, a 1h06.
4: Combinem comigo antes.
14: Não, tem show do Pretinho no Boteco Comedy em Novo Hamburgo.
4: Aí sim. E sábado tu vai estar em Floripa.
16: Sábado eu estou em Floripa.
4: E sexta em Novo Hamburgo.
16: Não, ou seja, eu estou na sexta. Tem que ver a escalação do time de sexta. Que é rotativo.
4: É
16: rodadivo, né?
4: Tá, entendi. É rotativo, ok. O Pretinho vai estar. Se tu vai estar ou não, é detalhe.
14: O Pretinho estará lá.
4: Muito bem. Vamos ficando por aqui. Eu também voto no Ivan. Ivan ganhou meu voto ali, eu gostei da atitude em dizer, não, eu não sou burro, eu não sou iletrado, eu sou inteligente, eu sou letrado, gostei.
2: E aí, aprendeu a ler,
4: gostei,
2: né?
4: Gostei, aprendeu a ler por si só, foi lá e tá lendo agora 100 anos de solidão.
16: Isso aí, se você é uma pessoa que tem idade e não estuda, estude, nunca é tarde para iniciar nos estudos.
4: Dá perfeito, Ivan, perfeito, leva mais ainda o meu voto agora depois dessa.
16: Eu sou a favor da educação.
4: E vou te dizer mais, eu tinha outro pão de mel aqui pro meu almoço, eu vou te dar os dois.
12: Olha aí.
4: Aí, ó. Vai levar os dois. Esse aqui fora do ar eu te dou lá depois. Pretinho, fica por aqui. A gente combina de estar contigo de novo logo mais às 6 da tarde. Por favor, esteja conosco. A gente gosta muito de te ter na nossa audiência. Um abraço, boa tarde. Pra ti não, Porã. Tchau.
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0: vamos então.
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1: Estamos no ar com a melhor vibe do FM para começar a tarde de músicas com a trilha sonora oficial do seu final de semana aqui nas ondas da Rede Atlântida. Eu sou arroba Gu Zanotto, muito prazer, muito obrigado pela sua companhia e parceria, muito bom estar com você por aqui. E este é o ADL DJ Weekend, a festa oficial da Rede Atlântida, trazendo muita música pra gente tocar, muita energia positiva aqui na tarde. Pra participar com a gente, arroba ADL DJ Oficial no Insta, pra começar de músicas, versão remix pra faixa Por Supuesto.
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Good Girl, pra gente fechar mais um bloco de músicas do Ateri DJ aqui nas ondas da Rede Atlântida. Muita sonzeira por aqui pra gente fechar a tarde de sábado. Pra você conferir o nosso playlist na íntegra, @ateridjoficial é o nosso Insta. Eu sou @gusanoto, vou fechando de músicas por aqui. Estarei de volta logo mais na madrugada com o Ateri DJ Weekend, fazendo a festa aqui nas noites da Atlântida. E por aqui eu vou chegando pra gente fechar de músicas. Sonzeira de Silva Bumpa com On Tonight. Um ótimo início de final.

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3: E olha só a dúvida da Suelen. Doutor, quando eu me sento no computador para trabalhar, acabo ficando curvada. Isso pode ter alguma consequência para minha saúde? Suelen, pode sim. Além das consequências ortopédicas, dor, desconforto, sobrecargas, que podem eventualmente comprometer a sua saúde, um novo estudo da Universidade McGill, no Canadá, mostra que a postura corporal também pode influenciar, sutilmente, é verdade, mas pode influenciar tanto no estado emocional quanto na capacidade de tomar decisões. No estudo de laboratório, os participantes que estavam sentados de uma forma ereta relataram sentimentos mais positivos e tiveram um desempenho melhor em tarefas envolvendo risco e recompensa em comparação àqueles que ficaram encurvados. Ou seja, a postura com que você se senta no seu ambiente de trabalho, no seu dia a dia, poderia ter um impacto tanto na sua saúde ortopédica como também na tomada de decisões. É um estudo pequeno, mas ele mostra o poder da ergonomia, o quanto é importante você ter uma posição de trabalho adequada. Dúvidas? Escreve pra gente no @ Jairo Bauer Oficial.
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5: Na Atlântida, Drop My Club. No início dos anos 2000, a disco music voltava a aparecer na música eletrônica depois de ficar anos com pouca evidência, né? Deixado meio de lado. Foi quando o Superfunk lançou Lucky Star, que além do groove, tinha um vocal de uma das vozes mais marcantes da música eletrônica, Ron Carroll. Essa música virou um clássico e acabou ajudando demais a abrir um caminho para aquela onda de house com influência disco que dominou boa parte dos anos 2000 e que mais tarde voltaria ainda com mais força nas mãos de artistas como Purple Disco Machine.

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1: Alô, Brasil, alô, Serra Gaúcha. Chegamos à última rodada da primeira fase da Série C do Campeonato Brasileiro. E hoje, no dia 29 de agosto, isso mesmo, 29 de agosto, muito possivelmente, daqui 2 horas e meia, quando acabar o jogo, o Caxias encerra suas atividades nesta temporada. É, o Caxias teve um ano com muitas eliminações e depende de muitos resultados, depende de goleadas. É uma situação praticamente irreversível. É um sentimento ruim para o torcedor do Caxias. Faltam 30 minutos para começar o jogo e não temos nem 100 torcedores aqui dentro do Estádio Centenário. Certamente, todos imaginávamos que na última rodada, pelo menos o Caxias chegava com chances ou chegaria brigando para avançar à próxima fase e brigar pelo sonhado acesso à Série B. Mas isso não vai acontecer. É um Caxias combalido, é um Caxias com muitas mudanças, com jogadores que já deixaram o elenco nesta semana. É um Caxias que teve 3 treinadores na temporada.

temporada, sendo o último com dois jogos apenas, teve dois executivos de futebol, não tem vice de futebol desde o mês de fevereiro, quando saiu o Chiquinho Corsetti. Então é um Caxias com uma sucessão de erros e por isso vai encerrar a temporada desta forma melancólica aqui no Estádio Centenário. Pelo menos que vença, que termine honrando a camisa e dê pelo menos aí um alento para o torcedor já pensar em 2027. Vamos juntos a partir de agora aqui na Atlântida Serra contar as emoções de Caxias e Inter de Limeira, última rodada da primeira fase da Série C. Está no ar o Futebol da Gaúcha!

0: São 4 horas 33 minutos, 15 graus a temperatura. E para completar todo este cenário de melancolia, de tristeza pela não classificação do Caxias, um dia chato, um dia chuvoso em Caxias do Sul, na Serra Gaúcha. Vamos lá trazer os destaques do futebol da Gaúcha. As manchetes do Caxias. Alô, alô, Thiago Nunes.
1: Alô, Eduardo Costa. Um Caxias virtualmente eliminado e que no dia de hoje o técnico resolveu ser ousado com 7 modificações para encarar a Inter de Limeira num centenário com chuva e melancólico.
0: É... que coisa! E as manchetes da Inter de Limeira? Esta sim tá brigando pela classificação, Thiago.
1: Essa sim chega mobilizada para encarar a equipe do Caxias, o técnico Matheus Costa, que busca vencer para confirmar presença no G8 e seguir em busca do acesso.
0: As manchetes da Central de Esportes. Alô, alô, Camila Corso.
2: Boa tarde, Eduardo. Última rodada da primeira fase da Série C, com todos os jogos iniciando às 5 horas da tarde. E o Caxias precisa da somatória de 7 resultados para garantir uma vaga no G8. Das vagas já confirmadas, Brusque e Botafogo da Paraíba já estão garantidos no quadrangular do acesso, enquanto Confiança confirmou o seu rebaixamento à Série D.
0: 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Vamos lá, trazendo as escalações, vem aí Thiago Nunes com o time banco do Caxias.

Time do Caxias para a despedida da Série C e neste momento sem nenhum torcedor na arquibancada. Os únicos presentes nos camarotes e nas cadeiras. Nenhum torcedor grená na arquibancada vendo o aquecimento do time que vai a campo com um Marcelo Dalsoler. Sem Busato, que deixou a equipe. 2, sem Felipe Albuquerque, vai Vitor Gabriel. 3, Jansson, capitão. 4, Maurício Ribeiro. 6, para Vitinho, na lateral esquerda. 5, a estreia. Ele que veio para a reta decisiva e agora com um time com chances remotas, vai estrear como titular, André Dantas. 8, Matheus Nunes. 10, Matheus Anjos, que ia ser dispensado e no fim ficou com a chegada de William De Matia. 7, Callison. 19, Jonathan Ribeiro. E 22, Dentinho. Quirino vai para o banco de reservas. William De Matias conta com Toeb na reserva. Winson, João Luft, Grigor, Roberto, Felipe Albuquerque, Gaspar, Vitor Feijão,

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Agora, Thiago Nunes escala time banco da Inter de Limeira.

definida com Emerson Júnior, 23, 2, Ian Silva, 4, Lucas Santos, 30, Robson, 29, Heitor Roca, ex-Ipiranga, 20, Fabrício Dias, 25, Lucas Buchecha, 21, Gabriel Dias, 35, Romarinho, 19, Vitor Leque e 99, Getúlio. O técnico Matheus Costa ainda terá no banco de reservas 12, Pedro, 5, Ronaldo, 6, João Victor, o 7 é Rafael Oler, 11, Gustavo Bochecha, tem o Bochecha e o Bochecha, o 16 é o Robinho, o 26, o Marco Antônio, 27, Gabriel Santiago, 31, Emerson Santos, 34, Léo Paraíso e 44, Wagner Alemão, time banco da Inter de Limeira.

0: 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Thiago Nunes, arbitragem que vem de longe para comandar Caxias Inter de Limeira.
1: É de Roraima, o árbitro principal é o Angleison Marcos Vieira Monteiro. Auxiliar número 1, Renato Aparecido dos Reis. Auxiliar número 2, Caio Everton Gomes. O quarto árbitro é gaúcho, Francisco Soares Dias.
0: É arbitragem para o confronto que inicia às 5 horas da tarde, nesta última rodada da Série C do Campeonato Brasileiro. Hora de opinião aqui no Futebol da Gaúcha, na Atlântida Serra, Maurício Riolon. Caxias chega à última rodada, dependendo de um milagre para classificar, encara a Inter de Limeira. Alô, Maurício!
2: Alô, Eduardo Costa. É uma tarde triste, frustrante, né? Dentro do Estádio Centenário, todos os termos já utilizados por vocês, né? Nesse início de jornada, refletem um pouco o que a gente vive, o que a gente está acompanhando aqui no Estádio Centenário. É um clima de melancolia, de fato, porque o Caxias se imaginava na metade ali do campeonato que brigaria até o final pela classificação, que até poderia brigar por um G4, tinha condições de brigar na parte de cima da tabela, mas o Caxias se colocou nessa situação, não vencendo os últimos 5 jogos em casa, com 3 empates e 2 derrotas de virada, e chega para essa última rodada combalido, com poucos atletas, alguns atletas saindo, outros preservados ou substituídos, né? E até chama atenção essas mudanças do William de Matia, porque era essa escalação que eu tô vendo hoje, que eu imaginava no jogo contra o Santa Cruz. Um time com caras novas, um time

0: triste olhar para a arquibancada e ver um torcedor que está acima ali do túnel que dá acesso à saída dos jogadores do Caxias. Aqui nas cadeiras eu contei 30 torcedores. É melancólico, essa é a palavra, né, Thiago?
1: É, não tem 100 pessoas no Estádio Centenário neste momento. É total melancolia numa tarde chuvosa ainda para piorar o cenário. O dia inteiro com muita chuva. O Caxias chegou a anunciar nas redes sociais o território Grená ali, aquele aquece no estacionamento. Só que antes do jogo até mesmo não tinha absolutamente nada, né? Pro torcedor, acredito até que tenha sido cancelado. Outra informação, Caxias não concentrou. Não teve concentração em hotel, nada, então uma desmobilização por completo, até de uma forma de economia. Lembrando que o valor do ingresso de R$25 para todos os setores. Então aquele torcedor que quer ver o jogo, ele vai de forma acomodada, sem tomar chuva, vai para as cadeiras. Aquele torcedor que quer protestar, ele vai ter que ir para a arquibancada, né, para ficar mais perto, seja da saída de campo dos atletas ou até mesmo ali onde fica o técnico William Dematia. Nos camarotes tem ali uma presença de 10 torcedores, você falou 30 nas cadeiras, não chega a 10 também, nas gerais. Olha, é um cenário de total desilusão, parece jogo treino, sabe? De pré-temporada com estádio vazio. Então, esse é o fim de ano do Caxias. E outra informação sobre os atletas, esse desgaste falado pelo técnico William Dematia, a informação, por exemplo, tem os jogadores ali, aqueles que estavam na semana, não tem nada. O Albuquerque fica no banco de reservas, não tem lesão confirmada, não, nada nesse sentido. Então, foi por opção mesmo. O Caxias que vai com este time, com mudança 7 no total e com um torcedor que não se faz presente na arquibancada.
0: É, vamos lá, daqui a pouco vai começar o jogo aqui no Estádio Centenário, apesar de não ter clima nenhum para que esse jogo aconteça, né? O Caxias, pelas informações do Thiago, já largou, nem concentrou. Nessa semana já teve 3 atletas que saíram. O torcedor vem aquele que realmente não tem o que fazer em casa, né? Porque o cara que vem num jogo desse, Maurício, olha, parabéns.
2: Não, e com chuva, com todo o clima que... sem falar a questão do jogo, né? Mas o clima na cidade é ruim hoje, tem aquele friozinho. Agora a neblina dissipou um pouco, mas quando não tem neblina tem uma chuva, uma garoa persistente, chove desde a noite, né?
1: Aqui, chuva mesmo.
2: Agora é chuva, né?
1: Chuva.
2: É, deixou de ser garoa e virou uma chuva. Gramado não tá legal, então, olha, tudo vai contra a termos um bom espetáculo hoje.
0: 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Camila Corso, vamos trazer as campanhas do Caxias e da Inter de Limeira.
3: Começando com o Caxias, que está na 14ª posição com 24 pontos e tem menos de 1% de chance de classificação ao quadrangular do acesso. Durante a competição, foram 6 vitórias, 6 empates e 6 derrotas, com 17 gols marcados e 16 sofridos. Os números prejudicam o time de William Dematia, que precisa golear em seu confronto e torcer para outros 6 resultados para não terminar, então, a sua temporada em agosto. Já a Inter de Limeira tem 29 pontos e ocupa a 4ª posição. Foram 8 vitórias, 5 empates e 5 derrotas, com 22 gols marcados e 20 sofridos. O time paulista está bem encaminhado para a disputa do acesso, mas não está completamente garantido. E para isso, precisa vencer o confronto com o Caxias para que não dependa de ninguém além de si e continue na disputa por uma vaga à Série B.
0: 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Bom, Camila, vamos falar da Série C com esta última rodada, os últimos jogos da primeira fase da Série C.
3: Vamos lá, todos os jogos iniciam hoje, então, às 5 horas da tarde. Na Arena Fonte Luminosa tem Ferroviária e Confiança que já está rebaixada.

0: Dourado. No brinco de ouro da princesa, o Guarani recebe o Brusque. O Guarani precisa ir pontuar para classificar, enquanto o Brusque já está garantido a próxima fase. O Figueirense recebe o Maranhão no Orlando Scarpelli. Lá no Mendonção, o Itabaiana enfrenta o Botafogo da Paraíba, que também já está classificado. No Presidente Vargas, Floresta e Ituano se enfrentam. No Jonas Duarte, o Anápolis enfrenta o Santa Cruz, o Anápolis que briga aí contra o rebaixamento. Aí temos na Arena Barra, em Itajaí, o Barra contra o Volta Redonda. Às 5 horas da tarde também tem Paysandu e Maringá no Mangueirão. E o Amazonas recebe lá em Manaus o Ipiranga de Erechim.
1: Esta é a última rodada da primeira fase. Bom, você falou, o Caxias precisa de quantas combinações para conseguir a classificação, Camila?
0: Além do confronto dele, precisa de outros 6 jogos aí, outros 6 resultados que aconteçam. Até tem na matéria do Thiago Nunes lá no Pioneiro. Posso passar aqui para ti se tu quiser, Eduardo.
1: Com certeza, para o torcedor do Caxias que ainda acredita.
0: Vamos lá, então o Caxias precisa vencer a Inter de Limeira por 6-0, o Guarani levar uma goleada de 4-0 do Brusque, o Figueirense perder para o Maranhão, a Ferroviária perder para o rebaixado Confiança, o Maringá vencer o Paysandu pelo placar mínimo, o Amazonas no máximo empatar com o Ipiranga e o Floresta perder para o Ituano também pelo placar mínimo. Se essas situações acontecerem aí, então 7 jogos dos 10 que acontecem hoje, se essas situações acontecerem, aí o Caxias consegue então conquistar a última vaga ao G8 pelo saldo de gols.
1: E no final faltou aí rezar 10 Pai Nossos, viu, Camila? Porque é quase impossível essa situação aí. Que coisa.
0: 3 Ave Maria também.
1: É importante. Talvez um Salve Rainha. É bom rezar muito. 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Já a movimentação aí no vestiário Grená, Tiago.
2: Já os jogadores do banco de reservas vão atravessando o campo, a arbitragem toda de laranja também já vai se posicionando, o time do Caxias perfilado, com o uniforme Grená, calções brancos, e o time da Inter, não consigo observar daqui, tá ali já, Eduardo?
1: Sim, agora
2: tá?
1: Sim.
2: Tá, então apareceu. Também tá. Então vem aí a campo as duas equipes. Vai ter jogo, né? Vai ter jogo.
1: É, apesar de não ter clima nenhum de jogo. Impressionante. Os times estão se movimentando e a gente não tem um som ambiente, né?
2: Não.
1: O som vai ser da torcida, dos 2 ou 3 que vão gritar aí em cima na arquibancada e da chuva quando ela estiver acontecendo.
2: É, tem, agora eu observo ali nas sociais, tem 1, 2, 3, 4, 5, 6, 7... 7 torcedores que estão ali, muitos ali dentro onde tem o túnel, ali tem uma copa também, né? O pessoal aproveita antes. Não tem torcedor visitante também, nem torcedor da Inter ali se faz presente. Então vai ser nesse clima que daria inveja à cartola, né? Da melancolia.
1: É. Diga, Maurício.
3: Não, eu tava contando o outro lado aqui também. Realmente, nós não vamos chegar sem torcedores. Agora aumentou um pouco o pessoal aqui nas cadeiras, mas não tem clima nenhum. Parece aqueles jogos de categoria de base, que vai a família para assistir, ou jogos do interior aqui, que tem uma mobilização local para acompanhar.
2: Mas... até não sei se a organizada vai se fazer presente, né? Ou se em protesto não...
3: Tem uma
2: não...
3: faixa, né?
2: É,
3: a faixa tá ali.
2: É.
3: A faixa tá ali em cima dos vestiários, mas até agora nenhum tipo de instrumento, nenhum tipo de barulhinho para fazer dar um clima de jogo.
1: É, tem um torcedor lá em cima do vestiário da Inter de Limeira xingando os jogadores do Caxias que vão entrar no campo em seguida. É a única manifestação que tem no momento. O resto que está no estádio apenas observa os times nesse exato momento ingressarem no campo com a arbitragem. Aliás, bonito o uniforme da arbitragem, Thiago, nos dá para ver de longe.
2: Sim, se largar eles na neblina dá para ver perfeitamente a arbitragem.
1: É, um laranjão assim, marca-texto.
2: É, não, é o marca-texto, marca-texto. É. É a camisa e o meião deles.
1: É verdade.
2: O calção é preto.
1: Calções, né? Pretos da arbitragem.
2: É o senhor, o árbitro é o senhor Angleison, viu?
1: Angleison.
2: Isso, de Roraima.
1: Seria o Cogiro lá de Roraima?
2: Ah, é que é o Gleison, né? O nosso Cogiro, né?
1: Pois é.
2: É para diferenciar, botar um AN na frente. É.

0: É isso aí.
1: Muito bem, os times estão em campo. Caxias e Inter de Limeira. Inter de Limeira, que está brigando pela classificação nesta Série C do Campeonato Brasileiro. Hoje talvez a gente consiga ouvir o hino, né? Porque não tem quase ninguém no estádio. O som está um pouquinho baixo, né? Talvez a gente consiga ouvir o hino no dia de hoje, depois de muitas rodadas. Camila Corso, G8 da Série C.
2: É aberto com o Brusque, líder da Série C, que tem 31 pontos, seguido do Botafogo da Paraíba com 30. Esses dois já estão garantidos no quadrangular do acesso. Em terceiro, Paysandu com 29. Em quarto, a Inter de Limeira também com 29. Perde para o Paysandu no número de vitórias. Em quinto temos o Santa Cruz com 28, sexto Ipiranga de Erechim também com 28, perde no saldo de gols, e aí em sétimo e oitavo temos Guarani e Ferroviária com 27, o Guarani fica na frente no saldo de gols, mas temos outros três times aí fora do G8 que também tem 27 pontos, brigando aí mais de forma mais feroz pelo acesso aí ao quadrangular e continuar na Série C.
1: E a zona do rebaixamento?
2: Temos o Itabaiana em 19º lugar com 17 pontos e o Confiança já rebaixado, né? Vai disputar a Série D no ano que vem, tem 13 pontos. Brigam aí para fugir, né, dessa última vaga, então, do rebaixamento, também Anápolis e Barra, que tem 18.
1: É a situação da Série C do Campeonato Brasileiro. Vamos falar da Série B, a 25ª rodada. Camila.
2: Que já começou ontem com três jogos terminados em 2-1. O Goiás venceu em casa o São Bernardo. O Novo Horizontino também venceu em casa o Sport. E o Náutico venceu o Atlético lá nos Aflitos. Todos os jogos terminados em 2-1. Hoje temos apenas um confronto. Ele inicia às 18h30. O Botafogo de Ribeirão Preto recebe o Cuiabá. Os jogos continuam amanhã. Às 16h temos América Mineiro e Ponte Preta, Avaí e Atlético Goianiense, esses jogos às 16h. Depois, às 18h, tem CRB e Criciúma no Rei Pelé. Às 18h30, tem Vila Nova e Ceará. E aí, na segunda-feira, temos às 19h, Fortaleza e Operário de Ponta Grossa no Castelão. E na terça-feira, o Juventude, então, encerra a rodada no confronto com o Londrina, às 19h, jogo fora de casa.
3: Chegou.
1: Quem?
3: Chegou. Olha quem chegou. Chegou a torcida da Inter de Limeira. Tá ali descendo a rampa.
1: Um bandeirão, hein?
3: Um bandeirão e o pessoal cantando ali.
1: 1, 2, 3, 4, 5, 6, 7, 8, 9, 10, 11. Eu já enxergo. Vamos ver se vai ter mais gente ali.
3: Não, não, é só.
1: São 11, né?
3: Foi o que passou a catraca.
1: Então tá. E no Caxias chegamos a 100 ou não?
3: Ah, tá difícil, hein? Nas cadeiras segue igual, na social ali seguem os 10. Do lado oposto. Lado oposto, deixa eu dar uma bisoiadinha aqui. Tem gente aí? Tem uns 10, né?
1: É. Sabe que uma vez eu contei um episódio na redação e vocês riram de mim? Eu tô sentindo exatamente hoje a mesma coisa que eu senti o dia que eu fui num circo aqui em Caxias do Sul e tinham 10 pessoas assistindo o espetáculo, sabe? É uma coisa ruim assim que dá, Maurício. Ver um estádio do tamanho do Centenário com esse mínimo de gente aqui dentro, por toda a incompetência, a falta de capacidade do Caxias, assim, dá uma coisa ruim assistir isso. Impressionante.
4: É, porque... É um resumo, né? E o que a gente vai ver em campo, eu acho que vai ser reflexo disso, né? Tem um time que está mobilizado para o jogo porque precisa do resultado e um outro time que está acompanhando as imagens, né, da transmissão também. Os jogadores do Caxias, eles parece que já entram abatidos em campo. No hino já estava 1-0 para a Inter de Limeira.
3: E Eduardo,
1: oi.
3: Tinha um jogador atrasado, Caxias. O André Dantas só agora apareceu ali, saiu do vestiário correndo e foi pro bolinho.
1: Se contar, ninguém acredita, hein?
4: Esse é o circo que o Eduardo foi.
1: Será que deu dor de barriga, Thiago Nunes?
3: Olha, é uma possibilidade.
1: Ou como não teve concentração, ele esqueceu que tinha jogo. Sei lá também, né? Vai saber. Muito bem, time do Caxias na última conversa ali no centro do gramado, os atletas da Inter de Limeira também.
3: E dá pra ligar os refletores também, né?
1: Porque sim, vamos economizar, né?
3: Já tá meio escuro aqui.
1: Vai ter 3 meses sem jogos aqui, não vai economizar nos refletores agora. Faltando 3 minutos para 5h da tarde. Abre o teu microfone aí, Thiago, ver se a gente consegue captar o que o pessoal tá falando na arquibancada aí, por favor.

0: But...
1: São poucos gritos de torcedores da Inter, exato, e alguns xingamentos da torcida do Caxias.
0: É, vamos jogar! O pessoal já veio no pronto, né?
1: Que situação. Bom, o jogo vai ter que começar exatamente às 5 da tarde, né? Porque todos os jogos têm interesses interligados por ser a última rodada.
0: Vai ter que esperar ali chegar no WhatsApp do delegado, viu?
1: É.
0: Chegar, começou. Aí ele tem que ter a 5G boa também.
1: Sim. Não, mas hoje não tem perigo. Hoje vai funcionar, vai bombar.
0: Ah, não, é.
1: A arbitragem está ali no centro do gramado, inclusive os auxiliares, os bandeiras.
0: Pois é, eles nem se direcionaram, fazendo a menção que vai começar o jogo, né? Os auxiliares estão ali, os dois bandeiras, com o árbitro.
1: Pelos dois times já começaria agora. Agora sim o cumprimento da arbitragem e os dois vão se dirigir para as diagonais, os auxiliares, os bandeiras. Vai começar no jogo em instantes aqui no estádio Centenário, última rodada da primeira fase da Série C do Campeonato Brasileiro, Caxias e Inter de Limeira. O Caxias virtualmente eliminado. A gente não fala que está eliminado ainda porque a matemática permite, por mais que ela seja tão difícil e quase impossível. E o gramado, como é que tá, Thiago? Depois de tanta chuva que nós tivemos nas últimas horas.
0: Olhando aqui de perto, o problema mesmo é nas áreas, né? Tem ali onde os goleiros pisam. Nas demais partes, ele tá normal, aparentemente aqui de baixo, né? Não tive oportunidade de atravessar o campo com meus 15 anos de ex-atleta, né? Pra dar uma conferida. Mas, a princípio, eu acho que o problema maior é o time mesmo, não é o campo.
1: É, acho que vai ser isso, né, Maurício?
2: É, que eu fiquei em dúvida, 15 anos de ex-atleta.
0: Isso, é muitos sonhos.
2: Ah, sim, sim. É, verdade. Categorias de base, né? Trabalho na base.
0: Juniores, juvenil, sub-20. Né? A gente já acompanhou muito aí, né?
1: Ó, e agora tem uma faixa lá em cima de torcedores, diretoria, alguma coisa, elenco vagabundo. Diretoria. Aí eu não consigo entender. Omissa.
2: Omissa.
1: Né? Diretoria omissa. E elenco vagabundo, lá do outro lado...
0: Está sendo esticado embaixo onde fica o refletor, aquela torre do meio.
1: Ali onde fica mais ou menos a falange, né? Tem três torcedores lá esticando a faixa. Diretoria omissa, elenco vagabundo. E o jogo já começou. Bola rolando, começa o jogo aqui no Estádio Centenário. Maurício faz o corte, a bola sobra pelo meio com o camisa 8, Matheus Nunes tenta o lançamento na esquerda pro Dentinho, a arbitragem pega a primeira falta pela meia esquerda, é para a equipe do Caxias, aí Thiago.
0: É nessa primeira chegada pelo lado do campo, no corredor, já tem impresso camisa 10, Matheus Anjos.
1: Já fez a cobrança curta, entrega no meio para André Dantas, deixa a bola para Matheus Anjos, faz abertura para Jansson, toca a bola para Felipe Albuquerque, outra vez com Jansson, recebe, lança lá na esquerda com o Maurício, dominou, pois não.
0: A faixa tá caindo. Não estão conseguindo fixar ela, viu?
1: Pois é. Em outros momentos já teve algumas faixas polêmicas aqui, mandaram tirar, né? Não sei se hoje não vai acontecer isso.
0: Eu lembro uma vez com o ex-presidente Paulo César, né?
1: Isso.
0: Na social, que foi retirada. Por enquanto não há movimentação. Tem seguranças ali embaixo, eles estão assistindo. Agora eles desistiram de colocar a faixa no alto, ali onde fica a placa de publicidade, e acho que vão tentar botar na grade.
1: É. Desceram lá com a faixa, vão tentar colocar ali em cima do vestiário do Caxias. Nesse momento a atração é a faixa. O jogo está em segundo plano.
3: Eduardo,
1: 1 minuto e meio, diga.
3: E os jogos não começaram todos ao mesmo tempo, como é tradicional dessas últimas rodadas. Eles foram iniciando aos poucos. Os primeiros a começarem foi realmente o do Caxias com a Inter de Limeira e o do Barra com Volta Redonda. Ainda tem jogos que não iniciaram então nessa última rodada.
1: A Inter de Limeira domina pela esquerda, vai pro chão, pede a falta, lá o jogador Romarinho, arbitragem para e marca a falta para a equipe lá do interior paulista. 2 minutos jogados.
0: E Eduardo não tem a tradicional banda, né, da torcida organizada, então não vieram, acredito que em protesto, apenas ali a faixa que é estendida agora em cima do vestiário do Caxias, é estendida a faixa no alambrado.
1: É, nem a tradicional movimentação lá no bar do Tatu, hoje realmente é um dia assim para que nunca mais se repita, né? Por conta da incapacidade do Caxias de não chegar na última rodada com mínimas chances de classificação. Vai pro ataque a equipe da Inter de Limeira aqui pela esquerda. Ó, agora sim, lembraram de ligar os refletores. Agora temos um jogo mais iluminado. Bola aqui pela esquerda para a equipe da Inter de Limeira. Tentativa com o jogador Getúlio. Vai para a linha de fundo. A bola acaba saindo. Apenas o tiro de meta para o Marcelo Dalsoler fazer a cobrança para a equipe do Caxias. Comecinho de partida aqui no Estádio Centenário. Última rodada da primeira fase da Série C do Campeonato Brasileiro. 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Chega o Caxias, Jonathan Ribeiro tentou pro Dentinho, acabou forçando o passe, sai do gol para fazer a defesa. O Emerson Júnior fica com a bola para a equipe da Inter de Limeira.
3: Começou.
2: Dentro dessa formação, o Caxias vem com o Jonathan Ribeiro como centroavante, o Dentinho aberto pelo lado esquerdo e o Callison pela direita, o trio ofensivo Grenal.
1: Começou onde, Camila Corso?
3: Lá no Mangueirão, o último confronto aí desses que faltavam iniciar da última rodada da Série C, o confronto entre Paysandu e Maringá, chegando agora no primeiro minuto.
1: Jonathan Ribeiro tocou na direita para o Vitor Gabriel, faz o toque pelo meio, acabou errando, volta de graça para a equipe da Inter de Limeira, escorregou o Dematia. O Dematia escorregou na casa-mata e caiu de bunda no gramado. Veio o time do Caxias pela direita com o Matheus Anjos ao lado da grande área, dominou, tentou escapar da marcação, bola tocada para Jonathan Ribeiro, recomeça com o Vitor Gabriel, ele faz o toque pelo meio com o Matheus Nunes, rola para trás com o Jansson
0: caído,
1: e agora o Jansson colocou a bola para fora justamente por isso.
0: Tá se limpando ali o Dema.
1: Sim, rapaz.
0: Aí é constrangedor esse jogo, Eduardo.
1: Não, total. E aí, para começar o jogo, o técnico cai de bunda na casa-mata, ali na área técnica.
2: E um pouco depois da queda, né, os dois jogadores foram pro carrinho, e o carrinho do jogador do Caxias acertou a perna do jogador da Inter de Limeira. Não temos VAR, né, não vai ter qualquer tipo de reavaliação, mas um lance forte, e por isso o jogador da Inter de Limeira caído no gramado.
1: Todos nós um dia já caímos numa água
2: escorregou,
1: de
2: né?
1: calça jeans, né? E fica molhado depois que cai.
0: Ah, é verdade. Mas tem uma outra circunstância que é quase pior, né?
1: Qual?
0: Que é a bambeada de torcer o tornozelo, né?
1: Também na calçada, né?
0: É, eu sexta-feira passei por isso na Júlio de Castilhos.
1: É, nossas calçadas também não ajudam. 5 minutos, jogo Eduardo, parado, pois não.
0: Um abraço lá em Santa Maria, Matheus Faco está nos acompanhando, um abração para ele.
1: Boa, aquele abraço, obrigado pela audiência. Agora se esticaram completamente a faixa na tela, ali em cima da porta que dá acesso ao vestiário do Caxias. Diretoria omissa, elenco vagabundo. Esta é a situação do jogo de hoje, a torcida do Caxias está tão revoltada que a grande maioria que sempre vem, nem veio. Depois, até uma pauta para a semana, hein, Thiago? Não sei se o Caxias vai divulgar o boletim financeiro para saber. É um dos piores públicos dos últimos anos do Caxias, aí, certamente.
0: É, certamente. Só teria que ver da Copa Sul-Sudeste, porque ali teve jogos
1: será
0: fracos.
1: Que teve menos?
0: Não, menos. Mas entra no bolo junto da Sul-Sudeste. Esse, com certeza, é o menor.
1: É, o menor foi 900 contra o Anápolis, se não me engano. Então, hoje, certamente, vai bater esse recorde na Série C e, possivelmente, nas últimas temporadas aí do Caxias. Não lembro de um jogo com pouquíssima gente como hoje. Acho que nem na divisão de acesso, hein, Maurício, há 10 anos atrás.
2: Não. A divisão de acesso, olha, o jogo que tinha menos gente tinha 1.500, 1.600. Hoje é vexatório, e aí não é vexatório para o torcedor, né? É vexatório para o clube, para a forma como o Caxias se desenhou para esse final de temporada. E o André Dantas já mostrou por que ele não estava atuando.
0: Fez um lançamento direto para o banco de reservas da Inter.
1: Estava sozinho no meio campo, bola para fora do campo, vexatório o passe. 7 minutos jogados, a Inter de Limeira chega lá pela direita, Getúlio tentou o passe, chega para cortar a defesa, ela está fora do gramado, a bola sai, lateral para a equipe do Caxias fazer a cobrança.
3: Já tem gol.
1: Opa, informe.
3: Com 2 minutos de jogo já, o Maranhão abriu o placar com o Rosivan no confronto com o Figueirense. O Maranhão está subindo agora para 4º lugar. E esse é um placar que beneficia o Caxias, porque nos cálculos de Thiago Nunes, o Figueirense tinha que realmente perder para o Maranhão, que é o que está acontecendo nesse momento.
1: Domina o time do Caxias pelo meio com Callison. Callison recebe, abre pela esquerda, passe feito lá para o jogador camisa 6, o Vitor Sá, conduziu, escorregou pela esquerda o Dentinho, já se levantou, ficou com a bola, conduziu, recebe vaias dos poucos torcedores que aqui estão, abre para o Callison, chega.

0: Chega para cortar a defensiva da Inter de Limeira. Bola aqui pela ponta esquerda. Tenta o domínio, o jogador Getúlio recomeça pela ponta canhota. Domina Vitor Leque, lança pela ponta canhota. Chega o time da Inter ao lado da grande área com o Getúlio. Ele vai para cima do Maurício, parou, olhou, tocou para trás. Passe feito aqui na esquerda para o jogador. Camisa de número 29, o Heitor Roca. Ela chega até o zagueiro Robson. Robson pelo meio faz a abertura no Lucas Santos. Abre lá na direita com o Ian. Ian recomeça outra vez com o Lucas Santos na intermediária, recuando tudo para Emerson Júnior. 8 minutos, Maurício, esse começo aí.
1: Olha, é de um clima de não jogo, né? Muitos erros de passes, a Inter de Limeira tenta propor um pouco mais o jogo, mas até agora nenhuma finalização de perigo, muitos erros de lado a lado, o gramado também encharcado, mas até agora a bola conseguindo rolar. O problema é que as pecinhas dentro de campo não estão funcionando.
0: Alô, Adolfo! Grande Adolfo, ligado no futebol da Gaúcha aqui na Atlântida Serra, acompanhando Caxias e Inter de Limeira, se divertindo com o pessoal que não estava conseguindo colocar a faixa, mas agora já está colocada a faixa, ela está pendurada.
2: Ah, quando a fase é ruim, né, Eduardo?
0: É, até isso acontece.
2: O pão com a manteiga sempre dá no chão, né?
0: É verdade. Essa é uma boa definição. 9 minutos jogados, você ligado conosco aqui no futebol da Gaúcha, hoje na Atlântida Serra. 105.7 FM. Domina o time da Inter de Limeira. Lançamento do Emerson Júnior aqui na esquerda. Subiu, cortou de cabeça. O Vitor Gabriel cai para o Callison. Lançamento para o Dentinho. Ele chega próximo da grande área. Dentinho domina. Ele faz o giro, recebe, rola para trás. Passe no Matheus Nunes. Preparou para o Callison. Boa tabela na meia-lua. Chutou para o gol fraco. Faz a defesa em dois tempos. O Emerson Júnior, Thiago.
2: É, numa bola trabalhada e tabelada. Matheus Anjos, ou melhor, Matheus Nunes, da entrada da grande área. Tentou um chute colocado, mas aí ficou fácil para o goleiro Emerson Júnior, porque foi no meio do gol, acabou fazendo a defesa sem perigo, 0-0 no Estádio Centenário.
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2: E Eduardo, tem uma questão, né, que depois vai ser trabalhada de elenco. E o Caxias tem 4 atletas com um contrato para o ano que vem. Toeb e Anson até o fim do ano, goleiro e zagueiro, e Salatiel e Matheus Nunes até o fim do gauchão.
0: Salatiel que segue no departamento médico, né?
2: Sim, com pubalgia.
0: Pois é. Lateral para Inter de Limeira. Ian Silva vai para a cobrança lá pela direita. Ian Silva levantou na área, subiu, cortou de cabeça o Vitor Sá. A sobra é da equipe da Inter. Fica pelo meio com o jogador Lucas Santos. Recomeça tudo com o Emerson Júnior lá na intermediária defensiva. Dominou o goleiro. No pé direito faz o lançamento. Na ponta para o Ian. É muito forte. A bola ganha velocidade. Quase cai nos pés para domínio de Thiago Nunes, tá fora do campo.
2: Não arrisquei, né?
0: Não,
2: vai que
0: vai...
2: o tornozelo, não, a fase não tá boa.
1: Vai que tu escorrega também, que nem o Dema, né?
0: Não, aí seria constrangedor.
2: Agora, até uma situação pro Maurício aí analisar, Eduardo. Marcelo Freitas, que foi titular no jogo decisivo passado, hoje sequer no banco.
1: É, tá na lista do Dema, na escalação, né? Mas daquelas as coisas que não se explicam muito, né? Pessoal desgastado, diz o treinador.
0: Passamos de 11 minutos. Caxias com a bola pelo meio com o camisa 5, André Dantas recuando para o Vitor Sá. Lança lá pela esquerda, canta o torcedor da Inter de Limeira aqui no Estádio Centenário. Bola fora. Não, a arbitragem marcou uma falta lá na esquerda em cima do Matheus Anjos. 11 minutos e 40. Caxias vai empatando, 0-0. Com esse empate, a Inter de Limeira está avançando, ou Camila Corso?
3: Com esse empate, sim, porque todos os outros confrontos ainda estão em 0-0. Então, a não ser o jogo do Maranhão, então a Inter só está perdendo uma posição nesse momento, permanece com 30 pontos, mas agora está em 5º lugar.
0: Muito bem. Domina o time do Caxias, pela direita, Vitor Sá, ou melhor, Vitor Gabriel, dominou, ele avança, faz o toque na direita para o Callison, ajeita na perna esquerda, devolução para o Gabriel, pé direito, levantou na segunda trave, passou por todo mundo, cortou a defesa, a sobra com o Matheus Nunes, rolou para trás, chegou no André Dantas, rolou para o Callison, pé esquerdo, bate em cima da marcação, volta na intermediária, briga pela bola, o camisa 5, André Dantas, ele tenta o drible, faz o giro, abre para o Jansson, Jansson recomeça com o Maurício. Maurício. Maurício na perna esquerda faz o toque lá na canhota. No Vitor Sá, dominou na perna canhota, recomeça.

0: Outra vez com Maurício. Maurício na direita com o Jansson. Bem próximo à faixa central do campo. Faz abertura aqui pela ponta direita com o jogador Vitor Gabriel. Outra vez com o Jansson. Um dos nomes aí citados pelo Thiago com contrato para 2027. Maurício lançou na diagonal. Chega na cobertura para cortar Heitor. Não consegue o domínio. O jogador da Inter de Limeira conseguiu recuar para o Heitor. Lançou no Getúlio. Subiu, desviou de cabeça. A bola passou pelo Maurício. Vai chegar o Jansson e o Marcelo. Marcelo no carrinho. Afasta e já lança o ataque para o Jonathan Ribeiro, de cabeça afasta o Lucas Santos, a sobra com o Dentinho pela meia esquerda, rolou para Matheus Anjos, outra vez com o Dentinho, pé esquerdo, vai arriscar, preferiu o toque atrás com o Matheus Anjos, ele domina, faz abertura no Vitor Gabriel, lado direito na intermediária, pede aproximação de algum companheiro, recomeça pelo meio com o Matheus Nunes, mais atrás com o Jansson. 13 minutos e meio, o placar é 0-0 aqui no estádio Centenário, a última rodada da primeira fase da Série C. O Caxias vai se despedindo da competição. Aí se despedindo com a desclassificação e avança para o ataque o time da Inter de Limeira, lançamento na ponta esquerda, lançamento muito forte, está fora do campo, é só lateral para o Caxias cobrar. E atenção torcedor, tempo e placar no futebol da Gaúcha. Aqui na Atlântida Serra, estádio Centenário, 14 minutos do primeiro tempo. Por enquanto, 0 Caxias, 0 Inter de Limeira. Camila.
1: 12 minutos no estádio Orlando Scarpelli. O Figueirense vai perdendo para o Maranhão por 1-0. E esse é o único jogo da Série C que teve uma mudança de placar. Todos os outros confrontos seguem em 0-0 nesse momento.
0: Camila Corso na Central de Esportes aqui do Futebol da Gaúcha. 14 minutos e meio, Maurício, por enquanto nada de gol.
2: É, e nada de perigo, né? O Caxias teve uma finalização com o Matheus Anjos da entrada da área, fácil pro Emerson Júnior fazer a defesa, e ficou nisso, né? O Caxias até tenta ter um pouco mais de volume de jogo, mas não consegue fazer uma boa transição da defesa pro ataque. E a Inter de Limeira jogando mais em velocidade pelos lados do campo, mas também com muitos erros até agora. É um jogo fraco tecnicamente nesse começo de partida, nesses 15 minutos.
0: E a chuva continua em Caxias do Sul.
3: Com trovões agora.
0: Ah, é? Trovões. Raios ainda não, né?
3: Não, deu um raio e veio o trovão.
0: Ah, entendi.
3: Eu não sei, eu não sou meteorologista para explicar, né?
0: Sim. Mas tem uma lógica, né?
3: Eu não sei qual é que é. Se um tá atrás do outro, um tá na frente, se os dois tem que ser ao mesmo tempo, se...
0: Eu acho que o raio vem antes.
3: É, e o... Qual seria a diferença do raio pro trovão, então, né?
0: Pois é, podíamos fazer um debate aqui sobre isso, já que o jogo não tá ajudando, né, Maurício? Qual é a tua opinião sobre este assunto, Maurício?
2: Ah, eu também sou tão especialista quanto o Thiago Nunes.
3: Eu sou assim, trovão tem barulho, raio tu olha, pá, deu no chão, né?
2: É, raio dá aquele estouro, né?
3: Ah, daí é trovão.
2: E aí é trovão?
3: Com barulho é trovão.
0: Deixamos mais confuso ainda o torcedor. E agora a Inter chuta de fora da área e o Marcelo faz a defesa tranquila no centro do gol, chute fraco. 16 minutos, o placar é 0-0. Marcelo lançou na ponta para o Carlisson, mata no peito, põe no chão. Perna esquerda recua de forma errada, corta a defensiva da equipe da Inter de Limeira. A sobra fica para o jogador da Inter aqui pela esquerda. Tentativa do Romarinho, lançou para a área, corta a defensiva Grená. A sobra com o André Dantas. Ele domina no círculo central. Vai sair jogando com o Matheus Anjos, conduzindo lá pela meia esquerda, campo de ataque. Matheus Anjos, ele avança, consegue fazer o passe para o Dentinho. Dentinho domina, perna esquerda, devolve do Matheus Anjos. Camisa 10 do Caxias, lá na esquerda com o Dentinho, ao lado da grande área. Vai para cima da marcação, pedalou, perna esquerda, mandou direto na lateral. Mas teve desvio. A sorte dele que teve um desvio. A bola saiu aqui na lateral do outro lado. 17 minutos, 0-0. Lateral que o Vitor Gabriel fará a cobrança para a equipe do Caxias. Toma distância, o camisa 2, Vitor Gabriel. Ameaçou lançar, pediu a bola o Jonathan Ribeiro. Está se puxando lá com o Heitor, lateral esquerdo da equipe da Inter de Limeira. Agora sem arbitragem, chega lá para mandar o pessoal parar de se empurrar. Vai para a cobrança o Vitor Gabriel, lançou na área, dentro da área, afasta a defesa da Inter, a sobra fica na intermediária, tentativa do Vitor Sá, lançou para dentro da grande área, corta a defensiva da Inter, sobra aqui pela esquerda, tentativa do Romarinho, lançou errado, está fora do campo, é só lateral para a equipe do Caxias.
2: Aí está uma questão importante também, né? Nós vamos acabar a temporada e o Caxias ainda não decidiu se é Vitinho ou Vitor Sá, né?
0: Pois é. Eu fui de Vitor Sá, já falamos Vitinho.

0: então...
1: Ah, é o último jogo. Então,
0: é, é, largamos já também.
1: Não, não vai ficar pro ano que vem.
0: Olha, não duvide. 18 minutos, segue 0-0. Camila Corso, vamos falar dos jogos da Série A neste sábado.
2: Vamos então com os jogos da primeira divisão, confrontos então da 25ª rodada. Hoje às 18h30 tem Atlético Mineiro e Vitória lá na Arena MRV. Depois às 8 horas da noite tem São Paulo e Bragantino no Morumbi. E às 21h20 da noite tem Vasco e Cruzeiro no São Januário. Os confrontos continuam amanhã às 11 horas da manhã. Tem Atlético Paranaense e Fluminense na Arena da Baixada. Depois, às 4 horas da tarde, tem Flamengo e Botafogo no Maracanã. Esse horário também reserva o duelo de paulistas entre Corinthians e Santos lá na Neoquímica Arena. Às 18h30 tem Mirassol e Palmeiras no Maião e Grêmio e Chapecoense na Arena em Porto Alegre. E às 19h30 o Bahia recebe o Inter na Arena Fonte Nova. Na segunda-feira, às 8 horas da noite, lá no Mangueirão, tem Remo e Curitiba.
0: Vai ter escanteio, equipe da Inter de Limeira, chega lá de forma tranquila, Romarinho, camisa 35 para a cobrança, Thiago.
1: É, e antes, a bola bateu na cabeça do Vitinho e acabou indo em direção à linha de fundo, o jogador do Caxias ainda tentou evitar, aí chutou no corpo do adversário, bateu por último nele, vai Romarinho para a cobrança do escanteio para a equipe da Inter.
0: Passamos de 19 minutos, escanteio, cobra o Romarinho, vai para a bola na perna esquerda para a equipe da Inter de Limeira, o árbitro já autorizou, correu Romarinho, bola em curva, segunda trave, Marcelo de soco afasta, a bola caiu dentro da área, chute cruzado do Heitor, saiu lá no outro lado em tiro de meta para o Caxias, Thiago.
1: Já a segunda finalização do Heitor, lado esquerdo, tentou um chute rasteiro, só que foi sem direção, fraco, linha de fundo, reposição para Marcelo Dalsoler da equipe do Caxias, 0-0 no Centenário.
0: 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Passamos
2: de
0: 20 minutos. E se tem gol, Camila informou.
2: Lá no Orlando Scarpelli, o Figueirense empatou aos 17 minutos, então, da primeira etapa, jogo com o Maranhão. Quem marcou o gol foi Emerson Galego, ex-jogador do Juventude, que agora atrapalha um pouco a vida do Caxias. E teve gol também do Ipiranga no confronto com o Amazonas. Foi o Pedro Lucas quem marcou aos 18 minutos da primeira etapa. Agora Amazonas 0, Ipiranga 1.
0: Domina o time do Caxias, pelo meio com Jansson, recebe o zagueiro Grená, tem aberto o Vitor Gabriel pedindo, passe para ele, Vitor Gabriel tentou lançar no ataque, chega na antecipação para cortar o jogador Lucas Buchecha, aliás a Inter tem dois Buchecha, um é Buchecha e outro é Bochecha, né Thiago?
1: É, e o do banco passou pelo Ju, né?
0: É
1: o Gustavo Buchecha com o é o do banco. E o do campo é o Lucas Buchecha.
0: E o qual que é o certo? É Buchecha ou Bochecha?
1: Ah, no, na liturgia, né? Bochecha. No popular é Buchecha. É que nem chuva, né? Tá chovendo e chovendo.
0: É, né? Nesse momento tá chovendo.
1: É.
0: Ah, então tá bom. 21 minutos e meio, lateral para Inter de Limeira.
3: Muito conhecimento distribuído hoje nessa
0: hoje
3: transmissão.
0: Hoje sim, hoje vai ser assim até o final. É mais entretenimento do que futebol. Vai para a cobrança de lateral a equipe da Inter de Limeira. Aqui pela esquerda, Heitor Roca. Vai para a movimentação. Tomou distância. Levantou lá dentro da grande área. Jansson chegou para cortar. Volta para o Heitor. Pé esquerdo cruzou. A defesa afasta. Complemento de Jonathan Ribeiro. Está fora do campo em lateral. Já tem algumas partes do gramado que acumula água. E a bola acaba não rolando, né? Por conta da chuva que... temos desde a madrugada aqui em Caxias do Sul, desde ontem, na verdade.
2: Eduardo,
0: diga.
2: Eu fui pesquisar aqui para trazer a informação certa
0: não
2: pro.
0: Não vai duvidar do Thiago Nunes, hein?
2: Não. Eu só vou complementar, Thiago Nunes. Que o raio, basicamente, é a descarga elétrica, né? Então é a parte luminosa e o trovão
0: antes vem
2: é o barulho.
0: A Inter de Limeira chegou próximo da grande área, na intermediária, dominou, abriu aqui pela esquerda, passe pro Heitor, perna canhota, rolou na frente da área, tentou o Romarinho, abriu pela esquerda, Vitor recebe. cruza, bate em cima da marcação e tem escanteio a Inter de Limeira. Completa, Camila.
2: Não, basicamente o raio é a luz e o trovão é o som. Então aí a diferença para vocês.
1: Muito obrigado, muito obrigado.
0: Muito bem, nossa Camila Corso. Vai para o escanteio o time da Inter de Limeira. Cobrança do Romarinho. Vai para a cobrança aqui pelo lado esquerdo. O árbitro já autorizou. Ele demora, olhou fixamente para a área. Pé esquerdo, cruzou na entrada da pequena área. Maurício afasta. A sobra fica pro Lucas Buchecha e recomeça lá com o Robson. Avança pela direita, conseguiu fazer o toque no Ian Silva, vai cruzar, levantou na marca do pênalti, desvio de cabeça, vai para fora, tiro de meta para a equipe do Caxias, Thiago Nunes.
1: Era o Robson na risca da entrada da área. O Robson tentou o desvio, tinha a marcação em cima, mas conseguiu mesmo assim fazer o toque de cabeça, desvio que saiu à esquerda do goleiro Marcelo Dalsoler, foi para fora, 0-0 no Estádio Centenário.
0: 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Parou o jogo agora, porque tem jogador da Inter de Limeira caído fora do campo, depois de uma jogada estranha ali fora do gramado, Thiago.
1: É, mas não sei se o árbitro ele parou no meio do caminho. Bom, mas se tá fora do campo, não precisa parar o jogo, né?
0: É, ele caiu direto fora do campo.
1: É, então não precisa parar.
0: O árbitro foi lá, deu uma olhadinha e disse, vamos seguir o jogo, tá fora do campo. Então, o árbitro também acabou colaborando com a paralisação. 24 minutos e meio, recomeça a partida, bola para a equipe do Caxias com o Jansson. Quem está caído ali é o 19, o Vitor Leque. Domina lá pela esquerda, o passe feito para o jogador Vitor Sá, o Vitinho. Domina, tenta driblar, escapou da marcação, vai embora. Camisa 6 do Caxias, abre pela ponta canhota com o Dentinho. Ele recebe, faz o toque para trás, para o Matheus Anjos, recua para o André Dantas. André Dantas consegue o toque pelo meio com o Maurício. Maurício para o Jansson. Jansson no pé direito, outra vez com o Maurício ao lado do círculo central. Rolou para o André Dantas, tentou lançar na esquerda para o Dentinho. Dentinho domina, pedala, use a perna esquerda com a bola. Pede aproximação do Jansson, bola rolada para ele, para o jogador da equipe do Caxias. Lançou na direita para o Callison, Callison domina, bonito domínio. Ajeitou, rolou pelo meio com o André Dantas. Na intermediária, abre pela esquerda para o Vitinho. Pé esquerdo, vai cruzar, cruzou mal. Na entrada da área, tira a defesa da Inter de Limeira. Está jogando com o Fabrício Dias, conduzindo, foi empurrado, atropelado lá pelo Matheus Nunes. A arbitragem pega a falta amarelo. E aplica o cartão amarelo.
1: É, e foi justo, porque com os dois braços, como os árbitros e analistas gostam de dizer, deliberadamente ele empurra por trás o jogador da Inter. Falta marcada e o primeiro cartão é para o volante Matheus Nunes.
0: 26 desse primeiro tempo, bola tocada para o Heitor aqui na esquerda, avança a Inter de Limeira, subiu para cortar o Vitor Gabriel, a sobra fica para a equipe do Caxias, Vitor Gabriel para o Jansson, Jansson recebe, rola pelo meio para o Matheus Anjos, faz o corta-luz contra a marcação do Ian Silva lá na esquerda, ele domina, faz o giro, toca pelo meio com o Dentinho, Dentinho outra vez com o Matheus Anjos e assim fica o Caxias, trocando passes e pouco criando, Maurício.
3: É, e uma troca de passes lenta, né? Uma troca de passes cadenciada, sem movimentação dos jogadores. Então é um ritmo de treino do Caxias contra a Inter de Limeira, que também tem as suas dificuldades para criar ofensivamente. Teve mais volume nos últimos minutos, mas pouca coisa de futebol até agora.
0: Pouquíssimo futebol, assim como foi o do Caxias durante toda a Série C, né? Hoje é só um resumo disso. 27 minutos de partida, bola tocada para o jogador Vitor Gabriel, mata no peito, põe no chão, rola para o Jansson, Jansson na intermediária, para o meio com o André Dantas, recomeça com o Maurício, Maurício na esquerda com o André Dantas, recebe lá o camisa 5 da equipe do Caxias. Ele é apertado, faz o giro, passa pela marcação, toca no Matheus Anjos, para o Matheus Nunes, ajeita, lança para o Jonathan Ribeiro, de cabeça corta a defensiva da Inter de Limeira. lá na esquerda, tenta o toque o jogador Vitor Leque, ele escapa da marcação, avança aqui pela canhota contra o Callison de calcanhar, faz o toque no Romarinho, Romarinho pela esquerda para o Heitor de letra, faz o toque mais à frente, a bola para na água e o Vitor Gabriel antecipa e corta para a equipe do Caxias, recua para Maurício que domina próximo na meia lua da grande área, 27 minutos por enquanto 0-0, é o Caxias sendo eliminado de forma matemática da Série C do Campeonato Brasileiro. Caxias, que chegou nessa última rodada precisando de um milagre para classificar, não dependendo de si, uma campanha que teve altos e baixos, muito mais baixos do que altos, e vai terminando com a sua eliminação dentro de casa com um estádio que não tem 200 pessoas. Não chega a 200, né, Thiago, hoje?
1: Não, né? Só se contar o pessoal que está trabalhando.
0: E talvez não chegue, né?
3: É, talvez tenha mais gente trabalhando do que acompanhando o jogo.
1: Pode ser também, é uma possibilidade.
0: Que coisa, o que fizeram com o Caxias neste ano não está escrito. 28, domina Maurício, consegue fazer o passe para o Jansson. Jansson recebe, rola pelo meio com o André Dantas. Foi derrubado, falta, arbitragem demora, mas marca falta para a equipe do Caxias no meio do gramado. E atenção, torcedor, tempo e placar no futebol da Gaúcha. Aqui no Centenário, chegamos a 29 minutos. Primeiro tempo, por enquanto, 0 Caxias, 0 Inter de Limeira, Camila.
2: Em Manaus, o Ipiranga vai vencendo o Amazonas por 1-0, 26 minutos da primeira etapa. E agora está tendo aqui uma pausa para hidratação no confronto. Então, momento de paralisação, mas o Ipiranga vai vencendo. E no Orlando Scarpelli, o outro jogo que já balançou as redes, um para o Figueirense, um também para o Maranhão.
0: Camila Corso na Central de Esportes, trazendo todas as informações nesta tarde chuvosa de sábado na Serra Gaúcha. Dentinho tem a bola para o Caxias, rolou no Jonathan Ribeiro, foi desarmado na bola, recuperação rápida da Inter de Limeira, não foi nada, o Jonathan ficou caído, bola lançada aqui na esquerda, tentativa com o jogador Vitor Leque dentro da grande área, desequilibrado, faz o giro, Jonathan Ribeiro segue caído no ataque, bola apertada, chega aqui pela esquerda, Heitor cruzou para dentro da área, bem lá no alto, pega Marcelo Dalsoler e o Jonathan caiu e o jogo vai parar de novo.
1: É, agora parou o jogo, depois dessa tentativa de ataque da Inter, e agora aperta a chuva de vez, Eduardo.
0: É, sobe o som ambiente aí, ô Felipe, pra gente ouvir a chuva, ó.
1: Se quiser, eu pego na fonte aqui.
0: Olha, vamos ver. Vamos ouvir, né, no caso.
1: Aqui é assim, a gente vai na fonte, né?
0: Tem certeza que não foi tu fazendo xixi,
1: Thiago? Não, é por aí.
0: Então tá bom. O jogo tá parado, Jonathan Ribeiro vai ser atendido. Segue 0-0, ao som da chuva aí, ó. Esse é um som de momento, som de chuva aqui no Estádio Centenário. Os torcedores estavam lá do outro lado, estão se abrigando embaixo da arquibancada, embaixo dos degraus da arquibancada. E aqueles poucos...
1: Ali no túnel, né?
0: É.
3: Eles devem estar pensando, pra que que eu vou me molhar tanto pra ver isso aqui, né?
0: Pois é. E tem alguns corajosos que vieram de capa, que seguem ali na chuva. 31, Maurício. Boa sorte, comenta aí.
3: Olha, temos quase nada de futebol, né? A Inter de Limeira... quase sempre pelo lado esquerdo aqui com o Vitor Leque, tenta fazer alguma jogada mais forte de ataque, mas encontra dificuldades diante de um Caxias que é lento, que é moroso, que tem três atacantes que não se aproximam, tem um meia, hoje tem, né, o camisa 10, o Matheus Anjos, mas que também ele tá trotando no gramado, então é um jogo em ritmo de treino para o Caxias, ciente que já está eliminado da Série C, então está cumprindo tabela. Eu acho que esse é o termo que melhor define. É um time que está cumprindo tabela diante de um time que também está tentando alguma coisa, mas tem bastante dificuldade para jogar.
0: Maurício Reulon aqui no Futebol da Gaúcha. Chegamos a 31 minutos e meio. Segue 0-0. Jonathan Ribeiro, tudo ok com ele. Já de volta para o gramado. E a bola vai voltar a rolar aqui no Estádio Centenário. No lateral, lá pela esquerda, que o Vitinho fará a cobrança. Chuva intensifica neste momento em Caxias do Sul, um dia chuvoso neste sábado da última rodada da primeira fase da Série C. Agora uma falta em cima do Getúlio, lá na intermediária ofensiva da equipe da Inter de Limeira. O jogo está parado. 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E agora o Carlson fez falta, a arbitragem deu vantagem, recupera, mas ele marca a falta que ele não tinha dado antes. Falta para a equipe da Inter de Limeira, para desespero de William de Matia, que chuta um copinho d'água na beira do campo.
1: Eduardo, lembrando que o Caxias na semana, 3 jogadores, ele tem 4 desfalques, né? 3

0: Jairo Busato foi para o Cuiabá, era titular o goleiro, o zagueiro Moraes, e o Felipe Rangel, que foi para o União Frederiquense. E ainda tem o Breno Santos suspenso pela expulsão contra a equipe do Santa Cruz. Então, esses quatro atletas, sendo três com rescisão de contrato.
1: Tá aí, Caxias, que perdeu alguns jogadores nesta semana já. Tentativa do Vitor Leque, tentou dentro da área, chega para cortar Jansson, afasta parcialmente, briga pela bola o Jonathan Ribeiro, cai por cima do jogador, camisa 20, o Fabrício Dias, e a falta foi marcada pelo árbitro do jogo na meia esquerda.
0: Vai dar uma... lá no banco do Caxias, hein?
1: O Demati tá um pouquinho exaltado ali e recebe uma chamada da arbitragem.
0: Não tem motivo, né? Hoje não tem motivo para ficar exaltado.
1: Lembra aquele episódio do Chaves no restaurante? Sem exaltações. Este é o recado para William Dematia dado pela arbitragem.
2: Tem gol.
1: Olha, tem gol, informe, Camila.
2: No Presidente Vargas, o Floresta abriu o placar contra o Ituano. Rafinha marcou aos 31 minutos da primeira etapa e com esse resultado o Floresta vai se classificando.
1: Falta, cobra Romarinho, perna esquerda, levantou na área, passou por todo mundo, a bola foi afastada de forma errada pela jogada do Caxias, voltou na frente da área, chega para cortar de qualquer forma o Vitinho. Vem a equipe do Caxias novamente na frente da grande área, Jansson subiu, desviou de cabeça, a bola caiu para o Getúlio, Maurício afastou, sobrou no Vitor Leque, a bola fica na frente da grande área ainda, sobrou. Chega na cobertura, Jonathan Ribeiro, corta errado, Vitor Leque abriu pela esquerda, tentativa do Romarinho, cruzou rasteiro e Jansson chega tirando de bico para fora do campo, é lateral para a equipe da Inter de Limeira. 34.
3: E cada notícia que vem piora o sentimento, né, do torcedor do Caxias, Eduardo. Floresta vai estar lá de novo na próxima fase, o Caxias não. O Ipiranga, rival gaúcho, vai estar na próxima fase pelos resultados e o Caxias não.
1: É. Floresta, que o ano passado só não subiu porque o Caxias atrapalhou ele aqui, porque o Caxias não fez a parte dele. Se o Floresta tivesse feito um golzinho aqui na última rodada no passado, tinha subido para a Série B. 35, tiro de meta para o Caxias, cobra o Marcelo lá na esquerda, passe feito para o jogador Vitinho. Vitinho recua para o Maurício. Maurício, que entre indas e vindas, termina o ano como titular, hein? Que coisa! Abertura pela direita com o jogador Ian, ou melhor, com o Vitor Gabriel. Recomeça com o Jansson. Jansson outra vez com o Maurício. Maurício para o Jansson aqui pela direita. Ele tem a bola, faz abertura para o Matheus Nunes. Tenta escapar da marcação, consegue o drible, avança pela meia direita. Conduziu, camisa 8 do Caxias, está sozinho lá na esquerda, pedindo Vitinho, passe para ele. Vitinho conduziu na perna canhota, olhou para a área, pode cruzar, tá aberto o Dentinho, passe para ele, recebeu, limpou, puxou pro pé direito, bateu pro gol, segurou, soltou, quase tomou um piruzaço, o goleiro Emerson agarrou a bola. Uma cordinha, senão tinha passado, Thiago.
0: Ah não, ficou com as penas, porque o peru já tava passando. Essa jogada,
4: como é que é?
0: O peru já estava passando, o Dentinho arriscou, era uma defesa fácil para o goleiro, só que com a bola molhada e a chuva, ele conseguiu caçar o peru pelo rabo, porque ele já estava passando, quase o Caxias faz um gol com a ajuda do Emerson Júnior, goleiro da Inter.
1: Que agora está passando as luvas na camisa, no calção, na meia, né, dando aquele miguezinho que está molhada a luva, né, que coisa.
3: É que vai ajudar muito pegar... passar na roupa que também tá molhada.
1: Pois é. 36,5, 0-0. Bola para a equipe do Caxias lá pela esquerda com o Vitinho na cobrança de arremesso lateral. Vai para a movimentação e segue a chuva. Segue a chuva em Caxias do Sul. Maurício tocou para o Jansson. Jansson faz abertura no Vitor Gabriel. Próxima linha central do campo. Vitor Gabriel rolou na frente para o Callison. Forçou o passe. Corta a defensiva da Inter de Limeira. Lançamento forte para o Vitor Leque. Vai chegar. Chegou. Evitou a saída. Fez o domínio. Pelo meio pediu o Getúlio. Vai cruzar. Rasteiro. Jansson estica a perna e corta. Volta a bola para a equipe do Caxias. Falta em cima do Vitor Gabriel. Marcou a arbitragem, Thiago.
0: É, mas antes ele caiu no gramado, num escorregão constrangedor, né? Na hora que o Leque tentava chegar até a linha de fundo, depois acabou sofrendo a falta. O jogador Vitor Gabriel, falta que o goleiro Marcelo Dal Soler vai para a cobrança. 0-0, chove forte no Estádio Centenário.
2: Tem gol.
1: Onde?
2: No Brinco de Ouro, e não é nada legal pro Caxias, porque é gol do Guarani sobre o

0: Brusque Maranhão marcou aos 33 minutos da primeira etapa. Agora Guarani 1, Brusque 0.
1: 38 minutos, lançamento para o Callison, chega para cortar de qualquer forma, o Heitor Roca afastou para fora do campo em lateral para o Caxias. 38, etapa inicial, segue 0-0, daqui a pouco tem o Bola Parada no comando do Thiago Nunes aqui no Futebol da Gaúcha, na Atlântida Serra. Passe para o Maurício no círculo central, faz a abertura para o Jansson, Jansson recebeu, tocou na ponta direita para o Vitor Gabriel. Vitor Gabriel conseguiu o toque mais à frente para o Jonathan Ribeiro, tentou fazer o giro, ele está marcado pelo camisa 29, o Heitor protege a bola, tenta o giro, cai no gramado, pede falta e o juizão foi na dele, marcou a falta para a equipe do Caxias. Já cobrada, Jonathan Ribeiro para o Jansson. Jansson lançou lá na ponta esquerda para o Dentinho, de cabeça evitou a saída, escorregou. Quase que armou o ataque da Inter de Limeira, agora é puxado pela camisa o Dentinho. E a arbitragem pegou a falta, falta para a equipe do Caxias. Vai sair cartão ou vai ficar na conversa?
2: Não, deu chega, chega. Em cima do Ian Silva, o árbitro fez com as mãos ali o chega para ele. Agora, Eduardo, com toda essa água que está caindo, até que o campo está suportando, hein?
1: É, por tudo que choveu, né, durante o dia todo. Tem alguns momentos que tem poça d'água, né? No, em alguns momentos do gramado, algumas partes do gramado.
2: É, mas não chega a ficar presa a bola, né?
1: Não, não. Tem rolado bastante ali a bola no gramado do Estádio Centenário. 39, lançamento lá para o ataque. Chega para cortar a defensiva da equipe do Caxias. A sobra com o Jansson. Jansson recomeça com o Maurício. Maurício tocou na ponta esquerda com o Vitinho. Vitinho dominou. Lança para o Matheus Anjos. De cabeça corta Ian Silva. Fica para a equipe do Caxias pela meia esquerda com o Dentinho. Dentinho no Matheus Anjos. Tomou uma chegada do jogador da Inter de Limeira. O Caxias ficou com a sobra. Jansson lançou para o Callison. Sai do gol. Emerson Júnior abraça firme. É do da Inter de Limeira aí, Thiago.
2: É, foi muito forte. Agora nessa, no lançamento, o goleiro Emerson Júnior ficou com ela. E antes o Bochecha acabou pegando o Matheus Anjos. O árbitro mandou seguir. Os dois se passam. Um fica apontando para o outro, um diz que não fez, o outro diz que fez, e é, acabou que fez. Então, o juiz não marcou, 0-0.
0: Tem gol.
1: Onde?
0: No Jonas Duarte, e é gol do Santa Cruz sobre o Anápolis. Então, agora o Anápolis vai ficando com 18 pontos, e se o Itabaiana marcar contra o Botafogo da Paraíba, o Anápolis entra na zona de rebaixamento.
1: São as situações.
2: Anápolis do Luan Carlos, né? Passou pelo Caxias.
1: É verdade.
2: Vamos torcer para que não caia, né? Passou por aqui, trabalhador, né?
1: Tá bom. Se tu vais torcer, assuma as tuas torcidas. 40 minutos e 40. Avança pela direita o time do Caxias com Jonathan Ribeiro. Jonathan Ribeiro rolou pro Dentinho. Dentinho ajeita. Próximo da grande área. Outra vez com Jonathan Ribeiro. Ao lado da grande área vai cruzar. Teve desvio. É escanteio pro Caxias pela direita, Thiago.
2: Escanteio. Tentava chegar pelo lado direito. Já vai o Jansson lá para dentro da grande área. O camisa 10, Matheus Anjos, se posiciona ali na frente do choque da Brigada Militar. Vai para a cobrança, lado direito, tentar o gol do Caxias.
1: 41 minutos do primeiro tempo, escanteio para o Caxias. Na cobrança, Matheus Anjos, camisa 10 da equipe Grená, autorizado pela arbitragem. Correu para a bola, cruzou na primeira trave. Bola não chegou na pequena área, tira a defesa da Inter. Olha a água aí, ó. Olha a água. Chove, chove, chuva sem parar.
2: Ah, um barulhinho desses à noite.
1: É,
2: quer, Netflix.
1: Quer que eu faça silêncio, a gente grava e te manda depois. 42.
3: Dormi quentinho, é, abafado.
1: Se bobear, dorme. Se bobear, dorme agora. Callison chegou dentro da área, tira a defensiva da equipe da Inter de Limeira com o Lucas Santos. A sobra com o Maurício, lá na linha divisória do campo. Domina, rola pelo meio, passe feito para o jogador André Dantas. Ele avança no círculo central. Faz a abertura aqui pela ponta direita com o Vitor Gabriel. Vitor Gabriel conseguiu o toque atrás. Chega para o Jansson. Jansson recomeça com o Maurício bem na intermediária defensiva. 42,5. Segue o placar de 0-0. Maurício faz o toque para o Jansson. Jansson outra vez com o Maurício, recebeu próximo ao círculo central, rolou para o André Dantas, abertura para o Vitor Gabriel, lançamento bate em cima da marcação, tentativa do Vitor Leque aqui pela esquerda, passe forçado, está fora do gramado, lateral para o Caxias, faz

0: foi desarmado, recuperação no Vitor Leque aqui para a esquerda, vai para o campo de ataque na ponta canhota, lançamento para o Heitor, vai para o cruzamento, cruzou na área, todo mundo escorregou, passou, chegou do outro lado, Ian Silva bate em cima do Dentinho, vai sair na linha de fundo, escanteio para a equipe do, da Inter, Thiago.
1: É, o Ian chegava com força na risca da grande área, no corredor, lado direito, na hora do cruzamento, apareceu o Dentinho, escanteio para a equipe da Inter, Romarinho vai se posicionando para a cobrança.
0: Lado direito, na perna esquerda, vai Romarinho para a cobrança, escanteio para a equipe da Inter de Limeira, chegamos a 44 minutos, está rolando uma conversa da arbitragem lá com o zagueiro Lucas Santos e o atacante Jonathan Ribeiro, que estavam se puxando. Agora sim, partiu Romarinho, perna esquerda, bola em curva, na primeira trave, desvio, Marcelo! Cabeceio do jogador Lucas Santos, Marcelo deu um soco na bola para fora da grande área. E a sobra vai ser da Inter lá na defesa, Thiago. Que defesa aí do Marcelo.
1: É no escanteio cobrado pelo Romarinho. Levantamento para a área na marca do pênalti. Lucas Santos de cabeça desviou. Se ele coloca para o canto, era gol. Essa bola foi no meio do gol. Tava atento no reflexo. Com ela molhada é mais difícil. Dal Soler evita o gol da Inter quando sobe a placa. Mais dois de acréscimos.
0: Faltam dois minutos para encerrar o primeiro tempo. Segue 0 a 0. Vem o time do Caxias lá pela esquerda, tentativa com o Dentinho, recua para o André Dantas e segue a chuva não para em Caxias do Sul, bola tocada para o André Dantas, para o Jansson na direita, faz a abertura para o Matheus Anjos, ele faz o domínio, tenta o toque por dentro, André Dantas lançou para ninguém, tira a defensiva da equipe da Inter, a sobra com o Getúlio. Faz o toque errado, recuperação do Vitinho, conduziu, próximo na grande área, pela esquerda, abriu para o Carlisson, rolou para trás no Dentinho, Dentinho ajeita para o pé direito, voltou para o pé canhoto, que é o preferencial dele, ele recomeça com o Jansson, Jansson domina na intermediária, abriu pela direita com o Vitor Gabriel outra vez com o Jansson, Jansson rolou para o Dentinho, Dentinho recebe na intermediária, dribla, marcação, avança pela meia direita, caiu no gramado, pediu falta, arbitragem parou e marcou. Falta em cima do Dentinho aí, Thiago.
1: É uma falta na intermediária, um pouco mais pelo lado direito. Ali vai pintar levantamento para dentro da grande área. Bola molhada naquele entreveiro dentro da meta que o Caxias vai tentar na bola parada do seu gol, 0 a 0.
0: Vai para a cobrança o Matheus Anjos, camisa 10. Uma falta na intermediária, mais para o lado direito. Os zagueiros do Caxias foram lá para a grande área. Todo mundo na linha da grande área. Tem mais o Carlisson na meia-lua e também o Dentinho. Matheus Anjos, pé direito, levantou em direção ao Jansson, sozinho, cabeceou para o meio da área, para o Carlisson, está impedido. Saiu o quê?
1: Saiu
0: a bandeira, né?
1: Isso, saiu a bandeira para cima, Eduardo.
0: Saiu. Eu fiquei achando, saiu o quê?
1: Mas na linha de fundo foi a cabeçada do Jansson. Eu, em um primeiro momento, pensei que a bola tinha saído. Mas não, o bandeira estava marcando irregularidade, impedimento do ataque do Caxias.
2: Ele estava uns 10 metros para dentro do campo.
1: Ah, mas esses dias na divisão de acesso com o Echevarria, viu? Um pênalti que ele marcou, o cara tava 2 metros fora da área.
0: Ai,
1: também.
0: Meu Deus do
1: então
0: céu.
1: Eu tenho um álibi.
0: Muito bem. Vai terminar. Termina aí pro Thiago assumir. Melhor, bola parada. Escorreu o goleirão. Terminou o primeiro tempo. 0 a 0 aqui no Centenário. Vai, Asi, agora o bola parada com saiu o Thiago Nunes.
1: Isso aí, enquanto o time do Caxias está saindo para o vestiário, muitas vaias dos poucos presentes, torcedores xingando, vaiando, jogadores passam de cabeça baixa, sem olhar para a torcida, o Jansson abana para o torcedor, Carlisson é o último a sair, vamos acompanhar, a gente não pode entrevistar no intervalo, só no pós-jogo, agora vai atravessando a comissão técnica também do Caxias, vamos ver qual vai ser a reação dos torcedores, o Roberto tirou ali o colete, o Dal Soler está conversando com o preparador de goleiros, muitos xingamentos, dá para ouvir aqui, né? O estádio hoje está praticamente vazio, dá para ouvir o torcedor, o Roberto olha para a torcida, vai tomar lá, vai tomar cá, é o que vi, olha, o Roberto ficou encarando a torcida, hein? Ele ficou mirando o torcedor olho no olho, por último ali o Vitão, o assessor, vem mais uma leva ali de jogadores,
3: a gente chegou em abril,
1: isso, tá o pessoal saindo, vamos ver.

0: leva a última. Esses são os reservas ali, os que menos jogam. Então tá passando o Gaspar, o Feijão. Essa turma também que é xingada pela torcida, né? Pegou a bronca aí do torcedor. E agora a arbitragem. Muito bem, a arbitragem que vai de. Talvez seja o primeiro jogo que a arbitragem não vai ser xingada ou na vida, né? Vai ser esse jogo aqui no Centenário. Ó. Ó. Tema, vamos dar vida, vamos embora. Ele aponta pro torcedor, bate no quadrinho aquele tático dele, tentando algo assim, né? Coitado, talvez o que tem menos culpa, né? Caiu no colo dele, tudo isso, mas ele aceitou também. Vamos lá, Camila Corso, traz o destaque aí, como é que tá a situação do Caxias com esse empate em casa, vai perdendo posição na Série C?
1: Vamos lá, Thiago, antes de trazer isso, o Caxias não perde posição, mas também fica bem longe do G8, mas só antes de trazer isso, o Barra marcou um gol contra o Volta Redonda, Adriel, aos 47 minutos da primeira etapa, então agora o Barra vai vencendo em casa por 1-0 o jogo com o Volta Redonda, que é uma disputa ali da parte de baixo da tabela. O Barra tem chances de rebaixamento, Volta Redonda não, mas vai vencendo, vai se afastando. Agora falando do Caxias, o Caxias permanece na 14ª posição com 25 pontos, fica bem longe do G8, o primeiro dentro ali, né, que está em 8º lugar, é o Floresta nesse momento, que fica com 30, então o Caxias aí a 5 pontos do G8.
0: Muito bem, daqui a pouco a gente traz os 8 que estão passando para o quadrangular. Maurício, um destaque deste primeiro tempo melancólico.
2: Olha, toda vez que o Eduardo Costa me chamava durante a transmissão, era um momento tenso, porque tem que comentar um jogo como esse, é muito difícil, né? Não tem nada de futebol, é um jogo muito ruim tecnicamente. O Caxias teve uma chance, um quase frango do goleiro Emerson Júnior, e agora no final a resposta, dá para se dizer assim, um escanteio, o Lucas Santos quase marcou de cabeça. Fora isso, muitos erros, muita intensidade, uma tentativa de intensidade do Inter, da Inter de Limeira, mas pouquíssimo futebol.
0: Muito bem, tá, então daqui a pouco a gente amplia. Maurício Riolon com a opinião, Camila Corso também com os resultados, quem estaria indo para o G8, quem estaria sendo rebaixado também a Série D do Campeonato Brasileiro. Bola Parada já volta.
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33: Vamos lá, bola parada para você ligado no futebol da Gaúcha, aqui na Atlântida Serra, intervalo de jogo no Estádio Centenário, Caxias vai empatando em 0-0 com a Inter de Limeira, no Grená vai encerrando com um empate em casa, a última vitória foi em maio contra a equipe do Ituano, vai fechar 3 meses o Caxias sem vencer em casa, terá 45 minutos para, pelo menos, apagar essa marca, né? E começar a temporada que vem em um novo ciclo. Camila Corso, vamos aos resultados de momento dos jogos desta última rodada da Série C.
34: Vamos lá, Thiago, agora todos os jogos já no intervalo. O Ipiranga vai vencendo por 1-0 o Amazonas fora de casa. O gol foi de Pedro Lucas. Esse também é o resultado do Santa Cruz sobre o Anápolis, também fora de casa. Foi Eurico quem marcou o gol do Santa. O Barra vai vencendo Volta Redonda por 1-0, gol de Adriel. Aí temos 0-0 para Caxias e Inter de Limeira, 0-0 para Ferroviária e Confiança, 0-0 para Botafogo da Paraíba, e esse também E esse também é o resultado entre Paysandu e Maringá. Aí temos mais um 1-0 para Floresta e Ituano. Quem marcou o gol foi Rafinha para o Floresta. E o Guarani também vai vencendo o Brusque por 1-0. Ambos em casa aí vencendo então seus confrontos. Por fim, Figueirense e Maranhão empatam em 1-0.

0: 1x1. O Rosivan abriu o placar para o Maranhão com 2 minutos do primeiro tempo e o Galego empatou aos 17, jogo no Orlando Scarpelli.
1: Muito bem. Quem estaria no G8 hoje? Quais equipes estariam classificadas com esse intervalo?
0: Vamos lá. Temos o Botafogo da Paraíba como líder com 31, seguido do Santa Cruz também 31, Brusque também com 31 e Ipiranga de Erechim 31 também. Todos eles se diferem no saldo de gols. Aí em quinto temos o Paysandu com 30, em sexto o Guarani também com 30, fica atrás no número de vitórias. Em sétimo a Inter de Limeira também com 30, em oitavo o Floresta também 30. Inter de Limeira, Guarani e Floresta se diferem também no saldo de gols.
1: Tá, e os rebaixados, quem estaria caindo a Série D? Lembrando que esse ano caem dois só, né? Porque sobem seis, vai ter um aumento ainda no número de clubes da Série C para 2027. Camila?
0: Isso mesmo, nesse momento permanecem aqueles do início do jogo que eu falei. Itabaiana, que agora tem 18 pontos, né? Vai empatando justamente com o líder desse momento, Botafogo da Paraíba, e o Confiança, que já estava rebaixado, foi decretado aí rebaixado na última rodada com 14 pontos. Confiança já está confirmado e Itabaiana ainda pode brigar para escapar.
1: Então, estariam caindo... Desculpa, Camila, eu estava ouvindo a conversa do juiz aqui.
0: Mas que absurda. Tu falou no ar que tu não estava me ouvindo?
1: Eu estava... É que sabe que o homem só consegue fazer uma coisa.
0: Sim, né?
1: Eu estou com um ouvido te ouvindo. Aparentemente, ele era para estar te ouvindo. E o outro, eu estava ouvindo a arbitragem aqui, saindo do vestiário.
0: Tu só me escutou, né? Tu não me ouviu, tu só me escutou.
1: Ah, agora tu foi para uma área filosófica. A gente poderia passar horas aqui, porque há uma diferença entre ouvir e escutar. Mas isso é um assunto para outro momento. Quem é que estaria caindo?
0: Itabaiana e Confiança. O Itabaiana tem chance de escapar, o Confiança já está rebaixado.
1: Muito bem, a arbitragem voltou, Thiago. Marcelo Dalsoler também, quem chamou?
2: Eduardo, só para dizer nessa dúvida aí de vocês, de ouvir e escutar, quem ouviu bastante ali foi o pessoal dos camarotes do Caxias. Tinha um torcedor do Caxias que se virou para os camarotes e gritou desesperadamente, em agosto e acabou o ano.
1: É, e sabe que tem o camarote da direção, e ele tem duas partes, né? Tem a parte interna e a parte externa, que é possível sentar nas cadeiras e é separada por um vidro, tem uma porta. Em nenhum momento, o camarote da direção do Caxias, alguém sentou do lado de fora. Estão todos sentados do lado de dentro do camarote, que eu consigo observar daqui. As demais pessoas, elas estão sentadas nos outros camarotes do lado de fora. Caxias está voltando, Maurício Reolon, um minuto para ti sobre o que precisa mudar para o segundo tempo.
3: Ah,

0: Não é mais aquela questão de ah, vai ter que mudar peças, vai ter que. O Caxias tem que jogar pela honra, pela dignidade e buscar um resultado positivo para não gerar uma situação que o torcedor está falando agora, né? Fim de temporada em agosto, que é péssimo. Mas pode ser, né? Em caso de derrota, o Caxias vai ficar. Trazia o dado de ter vencido lá em maio, no centenário. O Caxias pode passar 7 meses do ano sem ganhar um jogo em casa, né? Vai começar o gauchão com 7 meses de jejum em casa. Então, que seja um segundo tempo com pelo menos um gol aí para minimizar esse clima melancólico que a gente está vivendo hoje no Centenário.
1: Agora eu ouvi um torcedor lá do outro lado, a social, vai embora amanhã, Feijão. Olha a bronca dos 10 torcedores ali contra os reservas. Isso é o que dá para publicar, né? Porque o resto não dá para falar. Só agora vai voltando a Inter, tá ali o Emerson Júnior voltando o goleiro, jogadores a recém voltando, a torcida do Caxias gritando contra os atletas.
0: E o protesto, Thiago, vai ser cada vez maior, porque tu olha pra tabela agora, tem 8 classificados, tá lá o Guarani com 3 meses de salário atrasados, o Santa Cruz com todo aquele problema que a gente ouviu o seu técnico falando no Show dos Esportes, né, o Christian Souza.
1: Até jogador fazendo boletim de ocorrência contra o executivo.
0: É, e esses times vão passar. E o Caxias com seu salário em dia, com tudo mais, tá ficando.
1: É algo complicado do torcedor entender, né? Que ano de 2026. Agora os jogadores da Inter voltam na sua totalidade. O Dema tá ali atravessando o campo. Ele ainda chamou os jogadores para conversar. O Dema teve 15 minutos no vestiário. Ele ainda chama o pessoal para conversar.
2: Ele quer mostrar trabalho, Thiago Nunes. Quer mostrar trabalho, só pode, porque não tem cabimento, né?
1: É, agora ele vai atravessar o campo e vai lá pro outro lado, enquanto os jogadores da Inter estão na rodinha. E vem aí pro segundo tempo, Eduardo Costa, no Futebol da Gaúcha, na Atlântida Serra, é tudo contigo.
2: Vamos lá, pra segunda etapa, seguem os xingamentos dos torcedores, agora pro técnico William De Matia, pros jogadores que estão em campo, e vamos para a segunda etapa, aqui no Estádio Centenário. Opa.
1: É, esse deu pra ouvir de longe.
2: Vai tomar suco de caju. E naquele momento que houve ali a contestação para os camarotes, teve um que gritou: o título do ano foi a rainha da festa da uva. Que coisa, né? Até isso o Caxias teve que passar. Bola rolando no segundo tempo. Lançamento lá para o ataque da equipe da Inter de Limeira. A bola foi tocada para o jogador camisa número 35, Romarinho. Lançou na ponta esquerda. Vem o cruzamento para dentro da área. E Anson chega para cortar. Insiste a equipe do Caxias. Corta a defesa completa. A defensiva da equipe do Caxias fica com dentinho. Os times não mudaram, né, Thiago?
1: Não. Então voltaram iguais.
2: Muito bem. Dentinho, aqui pela esquerda, domina. Ele avança pela esquerda, bate em cima da marcação, tá fora do campo. O Dentinho é outro que também, quando pega na bola, é vaiado, possivelmente por conta daquele gol lá contra o Santa Cruz que ele acabou errando, né, Maurício?
0: É, foi um dos momentos que ficaram marcados nessa campanha, e daqui a pouco um momento mais recente, né? É, foi um dos jogadores contratados, teve até alguma boa atuação aí nesse meio do caminho, mas mais um dos que ficou devendo.
2: É, mas vai levar uma placa aí do gol 5.000. Lançamento para o campo de ataque, lançamento lá para o Jonathan Ribeiro, tá fora do campo, lateral para a equipe do Caxias cobrar.
1: Já ganhou a placa.
2: É, exatamente.
1: A placa já está garantida.
2: Que coisa. Passamos de 1 minuto da etapa final. Domina aqui pela esquerda o Vitinho. Vitinho recebe na perna canhota, consegue fazer o passe pela canhota com o Dentinho. Dentinho recebe, avança pelo meio, perde a bola, ganha de novo, recupera, avança, consegue o toque no Matheus Nunes pela meia esquerda, abriu para o Matheus Anjos, limpou para o pé direito, conduziu até a intermediária, pede aproximação de alguém, recua para o Jansson, Jansson lá pela direita, faz o passe na ponta, toque feito para o Vitor Gabriel, outra vez com o Jansson, Jansson recebeu, recomeça com o Maurício, Maurício no círculo central, aqui na canhota com o Vitinho, Vitinho recebeu, driblou a marcação, abriu pela direita com o Jansson. Jansson tenta o passe pelo meio com o Matheus Nunes. Matheus Nunes pro meio com André Dantas. André Dantas é o nome da fera. Que lançamento, hein, Thiago? Não diz pra ninguém.
1: E o reforço que o Caxias trouxe para ser peça decisiva no meio-campo para a reta final. ele conseguiu fazer um cruzamento.

0: Neto. Olha, ele estava livre, no, ali próximo ao círculo central. Lançou na bandeirinha de escanteio para ninguém. É o dinheiro rasgado do Caxias.
1: É, Maurício, difícil.
2: Não, é difícil porque o meio campo do Caxias hoje, ele tem uma capacidade. Vai no lance aí, Eduardo.
1: Vem o time do Caxias, lançamento pro Carlisson, corta o Lucas Santos.
2: O meio campo do Caxias, quando ele tenta jogar pra frente, ele erra passes bizonhos. Quando ele não tenta fazer isso, ele joga lento e pra trás. Ou seja, é um reflexo daquilo que já foi o Caxias durante toda essa Série C, durante toda a temporada.
1: Jansson tentou o passe lá na direita, toque feito para o jogador Jonathan Ribeiro, recomeça com o Vitor Gabriel, consegue o toque do Jansson, Jansson para o Maurício, aqui pela esquerda, próximo à linha central do campo, domina, tenta o passe no Matheus Anjos, falta. Falta em cima do Matheus Anjos na meia esquerda, Thiago.
0: Falta marcada, intermediária, setor de ataque, é de longe, né? Ali só o cruzamento, é um pouco mais para o lado esquerdo, já está levantando. O jogador do Caxias vai pintar cartão, o juiz ali tá com a mão no bolso e vai, ele tá procurando o 30, tá procurando 25. O 25 é o Lucas Buchecha, apresentou cartão pro Buchecha, amarelado é o primeiro cartão da Inter, 0-0.
1: 4 minutos da etapa final, faltam 41 e mais os acréscimos, contagem regressiva.
0: Duas bolas em campo. Se com uma já é difícil de jogar, né?
1: Pois é.
0: Aí vão botar outra ainda.
1: Aí fica difícil. É muito difícil.
0: Mandou voltar a falta.
1: Que coisa, gente. Jansson.
0: Cobraram do círculo central, não. Foi totalmente fora do lugar.
1: O juiz também largou. Maurício domina pela esquerda, toca no Vitinho. Vitinho lançou pro Matheus Anjos. Outro passe do André Dantas para ninguém. Absolutamente ninguém.
0: Agora os torcedores aplaudiram na social ele.
1: É, de forma irônica. Matheus Nunes recua pro Jansson. Jansson abre pro Vitor Gabriel lá pela direita. Vitor Gabriel outra vez com o Jansson. Vai ser apertado pelo Vitor Leque. Toca a bola no Maurício aqui pela esquerda. Recomeça com o Vitinho, corredor canhoto. Ele tenta escapar do marcador para lá, para cá. Dançou pé esquerdo, lançou. Lançou errado, tira de qualquer forma. O Lucas Santos deu um bicudo lá para o campo de ataque. Subiu para cortar o Vitinho. Volta a bola no André Dantas. Mata na coxa, coloca no gramado, faz o giro. Recomeça lá com o Marcelo. Dentro da área da equipe do Caxias. 5 minutos da etapa final. Lançamento para o Jonathan Ribeiro. Está fora do campo. Lateral para a Inter de Limeira. Como é que está ficando o G8 neste momento, hein, Camila Corso?
3: O G8, nesse momento, é aberto com Botafogo da Paraíba, seguido do Santa Cruz, Brusque, Ipiranga, Paysandu, Guarani, Inter de Limeira e Floresta.
1: Aí, portanto, os 8 classificados momentaneamente. Daqui a pouco tu vai trazer quais seriam os quadrangulares da próxima fase. Lançamento lá para o campo de ataque da Inter de Limeira. Arbitragem parou e marcou falta. Falta para a equipe do Caxias. 5 minutos e meio. E a chuva parou, Thiago Nunes?
0: Diminuiu consideravelmente. Agora tem apenas alguns pingos finos perdidos.
1: Agora não dá pra ouvir aquela água, né?
0: Não, a fonte secou.
1: Secou. E o Caxias tem a bola com o Maurício. Domina na intermediária defensiva. Toca a bola aqui pela esquerda. Chega até o Matheus Anjos. Ele é marcado pelo Lucas Buchecha. Recomeça com o Maurício outra vez. Abre pela canhota com o Vitinho. Vitinho na perna esquerda. Por dentro no André Dantas. Ele domina, faz o giro, lança lá na direita com o Jansson. Jansson recebe e sai jogando de forma forte com o Vitor Gabriel lá na direita, passe forçado, recuperação da Inter de Limeira pro Getúlio, mata no peito no círculo central, coloca no gramado, lançamento na ponta esquerda, antecipação do Vitor Gabriel para cortar, fica com a bola para a equipe do Caxias. Passamos de 6 minutos e meio, segue 0-0. Se foi o telão também lá o placar, hein?
0: Não, ele tá faz horas, ele pisca e volta, pisca e volta, hein? Ele dá uns tilt e volta.
1: Voltou agora, vem pela esquerda o Vitinho, chega para cortar a defesa. Defesa está fora do campo, lateral para a equipe do Caxias. É para movimentação o Matheus Anjos, entrega para o Dentinho. Dentinho recomeça outra vez no círculo central com o Maurício. Maurício para o Jansson. Jansson faz abertura na direita. lá com o jogador Vitor Gabriel, recua para o Jansson bem na faixa central, mais à esquerda com o Maurício. Maurício conduziu, tocou para o Vitinho, Vitinho na perna canhota, faz o lançamento para o Matheus Anjos, chega para cortar a defensiva da Inter de Limeira, aqui na direita, corte errado do Ian Silva, ela sai em lateral para a equipe do Caxias. 7 minutos do segundo tempo. O tempo está passando e o Caxias vai se despedindo de forma melancólica.
0: Vai ter troca no Caxias. Tem um atleta se despindo ali no banco de reservas, viu?
1: Tchan, musiquinha de striptease.
0: Não sei se é o Quirino, que é aquele mesmo.
1: Então tá. E aí o Quirinão, Maurício?
2: É, vai colocar a figura do centroavante diante de um time que até agora não conseguiu finalizar com perigo ao gol e tem 3 atacantes de mais velocidade, se dá para se dizer isso, e pouco fazem a bola chegar até o ataque.
1: 8 no segundo tempo, já muda o Caxias, avança aqui pela esquerda do Vitinho, perna canhota, mandou de longe. Ah, que confiança, hein, Vitinho? Oh, confiança, queria ter a confiança dele, hein? Estou de longe para fora, Thiago.
0: É, a confiança ele tem, chute de longe, foi pela linha de fundo, sem perigo, sai o camisa 7, Callison, vaias, onde é que tá o cara, tá saindo aqui atrás do gol. Muitas vaias, sai Callison com a 7, vem Quirino com a número 9 na equipe do Caxias, 0-0 no Centenário.
2: É mais uma atuação fraca do Callison, né? Fez uma...
1: Ele vai ouvir, hein, Maurício? Vai passar aqui na frente daqui a pouco.
0: Olha ali, o torcedor já tá, tem um, tá dois, três, já estão indo ali pro escanteio pra...
1: E tem um chamando.
0: E tem um chamando. Turma, vem.
1: Vem, turma, agora nós vamos se agigantar aqui. Vai, Maurício, fala enquanto esse pessoal chega ali.
2: É, porque o Callison jogou muito pouco, né, nessa Série C. Ele até começou o ano bem, parecia que ia ter um protagonismo maior, mas resumiu a um jogo de novo, né? Ano passado foi um jogo, esse ano um jogo também.
1: É, a Inter de Limeira chega e o Callison está sendo xingado por 3 torcedores ali na tela. Vai chegar mais um, tem 4. E assim eles vão. E o Callison nem olha para os torcedores, né? O melhor que ele faz, né? Porque se ele responder ali, os caras vão pular a tela para bater nele. 9 minutos do segundo tempo, segue 0-0 aqui no Centenário. Lançamento para o Quirino, chega na cobertura o Lucas Santos, fica com a bola para a equipe da Inter de Limeira. Lançamento forte, Maurício está cortando para fora do gramado. A sobra ficou para a equipe do Caxias pelo meio. Recuperação, André Dantas perdeu, ficou pelo meio com o Romarinho, tentou driblar, foi desarmado, depois caiu, pediu falta, arbitragem não marca. Lançamento para o Matheus Anjos aqui pela esquerda, dominou, rolou para trás com o Dentinho. Dentinho na perna canhota, levou no pé esquerdo, conduziu, tentou rolar na área, chega para cortar a defesa, voltou para o Matheus Nunes, vai bater para o gol, bateu com desvio, o goleirão deu uma soltada para o meio da área, o Quirino caiu, um show de horrores aí, Thiago.
0: Ah, constrangedor, o torcedor até comemorou quando ele escorregou e aplaudiu ironicamente. Novamente, um chute de longe, a bola sobra para o Quirino, o goleirão deu peito de madeira, e aí o Quirino escorregou, olhou para a grama, e vem trocas aí, 2 trocas, um é o 26, Marco Antônio. Não sei se o outro parece o 6, é
1: 5.
0: 5, quase, errei por um. Ronaldo com a 5 e Marco Antônio com a 26. Vem na sequência, André Dantas está ali conversando com o Bandeira, não sei porquê. E vamos ver agora, eu acho que vai subir a placa agora? Não, mandou esperar.
1: E o jogo segue, Maurício rola pelo meio, chega até o camisa 8, Matheus Nunes, lança lá na direita, lá está Vitor Gabriel, consegue o toque no Jonathan Ribeiro, recomeça com o camisa 5, André Dantas, pro Jansson, pro Maurício, Maurício conduziu na perna esquerda, tentou o passe pro Vitinho, deu certo, Matheus Anjos pro Quirino, Quirino na meia esquerda, próximo da grande área, rolou pro Matheus Anjos, driblou 2 marcadores, boa jogada, tentou o passe pelo meio, chegou para cortar a defesa da Inter de Limeira. 11 minutos do segundo tempo,
3: Eduardo,
1: volta o Caxias, diga.
3: Só para atualizar aqui, então, eu ia te passar os quadrangulares aqui do acesso, só que daí o Ipiranga marcou mais um gol, fez 2-0 sobre o Amazonas, então tava mudando o quadrangular, e aí, 1 minuto depois, o Amazonas descontou, então agora tá 1 Amazonas, 2 Ipiranga, e volta tudo ao normal. Então, nesse momento, no grupo A, teríamos o líder Botafogo da Paraíba, o quarto colocado Ipiranga, o quinto Paysandu, e o oitavo Floresta. Floresta. Já no grupo B, teríamos o segundo colocado, que é o Santa Cruz, o terceiro, que é o Brusque, o sexto, que é o Guarani, e o sétimo, que é a Inter de Limeira.
1: É, os grupos desse momento dos quadrangulares.
0: Vai sair o 35, o Romarinho, para a entrada do 26, o Marco Antônio. Vai sair o 25 para a entrada do 5. O 25 é o Lucas Buchecha e vem Ronaldo com a

0: 5 no Inter, ou melhor, na Inter de Limeira.
1: 12 da segunda etapa, 0 a 0 aqui no Estádio Centenário. Lateral cobrado pela equipe do Caxias, toca para Maurício. Maurício recebe, faz o toque para o Jansson. Jansson domina lá pela direita, consegue fazer o toque mais à frente. Para o Vitor Gabriel, outra vez com o Jansson, vai ser apertado. Entrega a bola para Maurício. Maurício contra o Getúlio, na perna esquerda, rolou para Vitinho. Vitinho é marcado, corredor esquerdo, lança a bola no Matheus Anjos com o peito, faz a devolução do Vitinho. Lançamento para o Dentinho. Dentinho esticou a perna, evitou a saída, avançou pela canhota, vai cruzar. A poça d'água atrapalhou, ele chutou o ar, mais ar do que bola, voltou pro Dentinho, ajeitou, limpou, bateu no cantinho, pra fora. Tiro de meta pra equipe da Inter de Limeira, Thiago.
0: Na meia lua da grande área, depois de ter chutado a água, onde tentava o cruzamento pela esquerda, na meia lua, um chute rasteiro, até com força, né? Próximo ao pé da trave, ficou pedindo escanteio, mas não teve o desvio do goleiro. Emerson Júnior, essa aí foi pra fora. Dentinho, 0-0 no Centenário.
1: E atenção, torcedor, tempo e placar no futebol da Gaúcha. Aqui na Atlântida, 13 minutos e meio, etapa final, por enquanto, 0 Caxias, 0 Inter de Limeira. Camila.
2: Temos três outros confrontos em 0-0 nesse momento. Ferroviária e Confiança empatam sem gols, assim como Itabaiana e Botafogo da Paraíba. E o Paysandu com o Maringá, jogo lá no Mangueirão. Agora, nesse momento, o Barra abriu 2-0 sobre o Volta Redonda, gol que aconteceu aos 13 minutos da segunda etapa, jogo da parte de baixo da tabela, os dois escapando do rebaixamento.
1: Caxias chega pela direita, Vitor Gabriel, a bola parou na água, o Vitor Gabriel passou e não conseguiu ficar com ela. Contra-golpe da Inter de Limeira pela esquerda, Heitor conduziu na velocidade, chegou próximo da grande área, fez o cruzamento pro Getúlio. Maurício estica a perna direita e afasta para escanteio, Thiago.
0: É o Heitor, pelo lado esquerdo, na velocidade, acabou fazendo o cruzamento, buscava o Getúlio, senão o Maurício cortar a chance de gol da Inter, vai para o escanteio. Lado esquerdo, bola na área do Caxias, 0-0.
1: Quase 15 minutos da segunda etapa. Vai para a cobrança lá o Marco Antônio. O escanteio para o time paulista. A arbitragem já autorizou. Vai lá conferir se está dentro do quarto de círculo. Tá tudo certo, voltou para a área o árbitro. O pessoal está se agarrando dentro da área. O juiz demora para cobrar o escanteio, vai autorizar. Olha para a área, caminha. Apita e agora sim, Marco Antônio, pé direito, bola em curva na pequena área, Marcelo tira de soco, a sobra fica com a equipe da Inter lá pela esquerda, outra vez Marco Antônio cruzou para a área, tira a defesa do Caxias, a sobra com o Jonathan Ribeiro, lançou para o Dentinho, na velocidade aqui pela ponta esquerda, ultrapassa a faixa central, vai embora o Dentinho, são dois marcadores em cima dele, ele fica com a bola, invade a grande área, bateu cruzado e o goleiro Emerson Júnior faz a defesa em dois tempos aí, Thiago.
0: Corredor esquerdo, esquina da grande área, marcado por três, o Dentinho encarou a marcação, chutou forte, junto a trave, estava ali o goleiro Emerson Júnior, que depois daquele susto que ficou com o peru na mão, essa daí ele conseguiu pegar firme, 0-0.
1: 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Maurício, 16 Eduardo, minutos antes já, do Maurício, diga, Thiago.
0: Já vejo ali 5 torcedores deixando.
1: Ah, que coisa. Aliás, teria que sugerir para a direção do Caxias, né? Todos que vieram ao jogo hoje mereciam alguma bonificação do clube, né? Porque o cara vir com essa chuva, com esse tempo, num jogo que não vale absolutamente nada, merece um prêmio. Diga, Maurício.
3: É, são 16 minutos de um Caxias que até finaliza mais em direção ao gol do Emerson Júnior, né? Mas é um jogo muito pobre tecnicamente. Eu esperava até mais da Inter de Limeira, né? Que por mais que esteja se classificando, né? Faz um jogo sem ambição. Daqui a pouco, né? Por conta dos resultados paralelos, pode até sobrar desse G8.
1: 17 no segundo tempo. Em lateral, a equipe da Inter de Limeira lá na esquerda. Quem é que pode passar a Inter de Limeira aí, hein, Camila Corso? Com esse empate momentâneo aqui no Centenário.
2: Olha, caso a Ferroviária vença,

0: o confronto dela com o Confiança. E o Maranhão também vença o confronto com o Figueirense. Eu estou fazendo os cálculos aqui, mas caso esses resultados se concretizem, os times chegariam a 30 pontos e passariam então a Inter de Limeira no saldo de gols. Por hora isso não acontece porque ambos os jogos estão empatados, mas tem que ficar de olho aí no confronto da Ferroviária e do Maranhão, porque se a Inter não vencer, ela tem perigo de ficar de fora da Série C.
1: Aqueles 5 torcedores que tu viu sair foram aqui nas sociais ou lá na...
2: Lá onde estão saindo mais agora, mais 5 também.
1: Que coisa, né? Largaram aos 17 do segundo tempo. Parabéns para eles que vieram esse jogo aí, mas não aguentaram até o fim.
0: Eduardo?
1: Diga.
0: Só para complementar aqui, Peterson marcou aos 12 minutos da segunda etapa para o Brusque, que agora empata com o Guarani em 1-1 no Brinco de Ouro.
1: Chute de fora da área, quase que a Inter de Limeira faz o gol. Marcelo acabou espalmando, evitando o chute, que veio de muito longe lá do jogador Ronaldo. Insiste a Inter de Limeira no campo de ataque, bola pelo meio, lançamento na direita para o Ian Silva. Ao lado da grande área chegou, preparou, pedalou, vai para o cruzamento contra o Vitinho. Cruzou rasteiro, Maurício está afastando para a equipe do Caxias. A sobra com Dentinho, Dentinho domina, gira. Para, olha, recomeça com o Vitinho, afasta parcialmente, a sobra com o Quirino, ele domina, marcado pelo Ronaldo, recomeça com o Dentinho. Na intermediária, campo de defesa, lançamento para o Jonathan Ribeiro, afasta de qualquer forma o Heitor Roca. Volta para a equipe da Inter de Limeira, no círculo central, Heitor abre pela canhota, lá está colocado o Vitor Leque. Faz o toque na esquerda para o Heitor Roca. Ajeita, pé canhoto, vai para o cruzamento. Preferiu o passe pelo meio. Chegou para o Marco Antônio. Rolou para trás. Ela chega na intermediária. Cruzamento para o Marco Antônio. Está impedido. Parou tudo. Não valeu o gol. Impedimento marcado no ataque da Inter de Limeira, Thiago.
2: É, na hora que foi feito o cruzamento da intermediária para dentro da área, acabou sinalizando o impedimento. Vem troca no Caxias. Vem João Lucas, que eu estou vendo aqui pela cabeça.
1: E o 11.
2: O 11.
1: Feijão.
2: Feijão. Isso, é que tá aqui. É que eu tô com plástico.
1: Aquilo
2: aqui,
1: que tu ferve na panela.
2: Porque eu tô com um saco na escalação.
1: Ah.
2: Pra não molhar.
1: Tá bom.
2: Daí,
1: sem
2: então,
1: detalhes, por favor.
2: Eu acho que eu fui claro. Né?
1: Foi. Deu pra ouvir. 20 minutos do segundo tempo, Maurício. E essas mudanças em seguida. Já, porque vem a Inter de Limeira pela direita com Getúlio. Vai cruzar, rolou na frente da área para o Ian Silva. Pé direito, bateu em cima na marcação. Voltou na frente da grande área para o Fabrício. Abriu para o Getúlio. Pé direito, bateu cruzado. Afasta o Vitinho e a sobra do Caxias. E aí, Maurício?
3: É, o Feijão vai entrar para ser homenageado pela torcida, né? Só tem essa explicação. E eu, já que colocaram os garotos no banco, né? Que fosse uma oportunidade, né? O Caxias não tem mais nada a perder já. O que tinha para ser perdido já perdeu. Então dá essa minutagem para os garotos da base, né? Jogar um jogo de Série C, do brasileiro. Mas nem isso o Caxias vai fazer.
1: 20 minutos e meio. E agora uma falta do Matheus Nunes para cima do jogador da Inter e as mudanças no Caxias.
2: Sai Dentinho com a 22 para a entrada do 11, o Feijão. E pintou cartão amarelo para o Matheus Nunes.
3: Já tem, né?
2: Já tem? Então tá expulso. Tá expulso. Tá na rua. Levou. É aplaudido ironicamente pelo torcedor. O Dema. Agora já subiu a placa. Agora eu não sei, né? Não trocou o primeiro ainda, mas a placa subiu. Até isso que a Caxias consegue no último jogo. Dentinho a princípio sai para a entrada do Feijão.
1: Cancelou.
2: Falou? Cancelou?
1: É, baixaram a placa já.
2: Ó, o Matheus Nunes vai passar aqui na frente da torcida.
1: Que... E todo mundo correndo lá para xingar ele.
2: É. Melancólico. Vai passar de cabeça baixa, dá uma respirada funda, limpo ali no ombro, não olha para a torcida e vai para o vestiário.
1: É, e as mudanças que seriam feitas momentaneamente não acontecerão. Seguem na beira do campo ali o Vitor Feijão e o João Lucas. Matheus Nunes expulso aqui no estádio Centenário com 22 minutos da etapa final, segue 0-0, Maurício.
2: Alguém avisa o cara do sistema de som aí que a troca foi cancelada.
3: Até
2: isso.
3: Tá tudo errado.
2: Ah, não.
3: Tá tudo errado.
2: Fecha pra balança e volta em dezembro.
3: O Matheus Nunes tá naquela lista dos que prometiam muito e entregaram pouco na temporada. Fez uma reta final de última temporada até aceitável, começou o ano como titular, formando a dupla com o Breno Santos e...

0: foi caindo jogo após jogo junto com o time.
1: Tem gols.
2: Onde?
1: Um deles aconteceu lá no Brinco de Ouro. O Brusque virou o confronto com o Guarani. Logo na sequência, marcou duas vezes. O primeiro, já tinha informado, tinha sido de Peterson. E o segundo agora foi do Ariel. Então o Brusque agora vai voltando à liderança da Série C. E o outro gol foi que o Amazonas empatou com o Ipiranga. Ronaldo marcou aos 14 minutos e agora está Ipiranga 2 e Amazonas também 2, jogo lá em Manaus.
3: Feijão e João vão colocando o colete novamente, sentando no banco.
2: Deixa eu até falar, o João pede feijão. 23 minutos do segundo tempo. E quando o locutor anunciou, o pessoal da social se virou ali pro locutor. Ô locutor, não mudou! Que loucura, até isso aconteceu hoje. 23 da segunda etapa, 0 a 0, não termina nunca esse jogo, Maurício.
0: É, e não acontece nada, né? O mais impressionante é isso. A Inter de Limeira está satisfeita com o resultado, que garante na próxima fase, os outros resultados estão ajudando. E o Caxias fazendo o que o Caxias fez nessa Série C, né? Com muita dificuldade para jogar dentro do Centenário, vai chegando ao sexto jogo sem vitória dentro de casa.
2: Inter de Limeira chega para o cruzamento. Meu Deus, que cruzamento do Heitor, hein? Horrível. Longe do gol do Marcelo, só tiro de meta para o Caxias. E depois do jogo, resta saber quem é que vai falar, né, Thiago? Obviamente o Caxias não anunciou ainda, né?
3: Não anunciou, mas se tem a expectativa de que a executiva esteja presente para falar. Não sei até se o William de Matias vai...
2: A executiva, né?
3: Não. A executiva, a direção, né? Uhum. Presidente, vice, estejam na sala para explicações. Não sei se o de Matias vai falar, porque ele teve dois jogos, né?
2: É, nesse caso também não vai agregar em absolutamente nada de falar após o jogo, né? Porque não chegou ao objetivo e não tem culpa de nada do que aconteceu aí no Caxias. Né, Maurício?
0: Não, e no máximo vai falar que o time competiu, o time lutou e vamos agora para a próxima temporada, não serei o treinador e foi mais uma oportunidade que recebi na carreira.
2: 25, bola tocada aqui pela esquerda com o Vitinho, e assim o Caxias troca passes. O tempo parece que parou há uns 10 minutos e não anda, impressionante. 25 minutos, tem muito jogo pela frente e nada de acontecer, nada aqui no estádio Centenário. Domina André Dantas no círculo central, recomeça com o Jansson. Jansson domina, abre pela esquerda com o Maurício. Maurício domina, toca a bola pela esquerda para o jogador Matheus Anjos. Recomeça com André Dantas, recua para o Jansson. Jansson com a bola, com consegue o toque no Jonathan Ribeiro. O Caxias está aí pelo menos uns 4 minutos com a menos e o Dema não mudou a equipe, né? Desistiu das mudanças e está com a menos porque o Matheus Nunes acabou recebendo o segundo amarelo e foi expulso. Domina o time da Inter de Limeira, lá pela esquerda. Avança o Fabrício, consegue o toque para o jogador Marco Antônio. Marco Antônio pela esquerda, outra vez com o Fabrício. Fabrício na ponta canhota, conseguiu o toque para o Vitor Leque. Ele para, olha, recomeça outra vez. A Inter de Limeira também não quer mais jogar.
3: Agora, Eduardo, uma curiosidade que deu para ouvir por causa do... Porque está vazio o estádio, né? Na hora que teve esse cruzamento, essa disputa dos dois jogadores, o Bandeira disse, na bola, no jogo, pega a bola. Eles vão. Primeira vez que eu vejo assim o Bandeira né, dizendo pro atleta. Sim. Pelo menos que deu pra ouvir, né?
2: Sim. E agora uma falta pra Inter de Limeira no bico da área lá pela esquerda. Já começavam a ensaiar um grito de olé nos troca de passes da equipe da Inter de Limeira, mas teve a falta. 26, etapa final. Como é que tá o Ipiranga? Tá classificando, Camila Corso?
1: Tá classificando, Eduardo, mas como acabou sofrendo o empate aí pro Amazonas, caiu para a sétima posição. O Ipiranga, que estava brigando ali entre terceiro e quarto, agora está na sétima posição, ficaria no grupo B.
2: Falta para Inter de Limeira lá pela esquerda, vai para a cobrança a equipe visitante aos 27 minutos da segunda etapa. O árbitro também está numa vontade, demora para apitar as cobranças de falta. Agora se autoriza, pé direito, vem o cruzamento, desvio de cabeça, afasta o Matheus Anjos. A sobra fica para o jogador Dentinho dominou, cai e a falta foi marcada e o cartão vai ser aplicado, Thiago.
3: Heitor Roca, cartão amarelo para ele, cometeu a falta em cima do...

0: Dentinho amarelado, o lateral da Inter de Limeira. 0 a 0, placar zerado e fechado no Centenário.
1: 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A Inter de Limeira chega na frente da grande área, bola tocada, Marco Antônio, perna esquerda, lançou. Dentro da área, chegada perigosa, outra vez Marco Antônio na meia lua, escorregou, tentou fazer o passe, o Caxias recupera. 28 minutos, Dentinho avança aqui pela esquerda, pede o lançamento lá pro querido que não foi, fica com a bola o Dentinho, não tem para quem tocar, tá sozinho, de calcanhar para ninguém. Matheus Anjos largou. Fica a bola para a equipe da Inter.
0: Famoso, podia encerrar agora.
2: Faz uns 2 meses que ele largou, inclusive.
1: O Caxias, se pudesse, nem jogava, né? E a Inter de Limeira está satisfeitíssima com esse empate. Está arriscando a classificação aí, a Inter de Limeira. Mas tá lá, né, dela, trocando passes. Tá 0x0, tá com a mais em campo. Não tá assim com muita voia. Então, lá indo. Torcendo para que os outros resultados não atrapalhem a vida dela. 28,5. Chamou de novo o João Lucas. É o João Lucas, né?
0: É.
1: Tá lá de novo.
0: Volta o cão arrependido.
1: Pois é. Só desistiu de colocar o feijão momentaneamente.
3: Eduardo?
1: Eu.
3: Começaram.
1: Conversa comigo, Camila. Vamos conversar da vida aí, Camila, porque o jogo tá difícil.
3: Vamos lá, então.
1: A vida também não tá fácil, né? Mas o jogo tá mais.
3: Não,
1: mais
3: não
1: difícil.
3: Tá. E muda a tabela, e muda.
0: Ah, não, se é pra
3: grupos.
0: Conversar do jogo e da vida, vamos chorar, né?
1: Tem muitas coisas, né? Fala, Camila.
3: Não, eu ia trazer informações, começaram os confrontos da Série A e da Série B. Atlético Mineiro e Vitória empatam em 0x0, assim como na Série B, Botafogo de Ribeirão Preto e Cuiabá.
0: Sai Matheus Anjos com a 10 e vem João Lucas com a 20.
1: Já já vem o 6 e o 16 na Inter.
0: O 6 é o João Vitor e o 16 é o Robinho.
1: Muito bem. Vai subir agora a placa da Inter
0: de Limeira.
1: Então
0: vamos aproveitar a placa do quarto árbitro, que vai ali, tá botando os números no digital. Sai o 21, que é o Gabriel Dias, para a entrada do camisa 6, o João Vitor. Já tá saindo ali pelo centro do campo. E vai subir a placa para a entrada de Robinho com a 16. Ele tá ali ajustando os números também. Vai subir a placa, vai sair o 29, o 29 é Heitor Roca, o lateral da equipe da Inter de Limeira, 0x0.
1: Muito bem, as mudanças na equipe da Inter de Limeira. E atenção, torcedor, tempo e placar no futebol da Gaúcha. 30 minutos do segundo tempo, segue 0 Caxias, 0 Inter de Limeira. Camila Corso.
3: Lá em Manaus, 2x2 para Amazonas e Ipiranga, 25 minutos da segunda etapa. Ipiranga vai classificando em sétimo lugar. E no brinco de ouro, o Brusque vai vencendo o Guarani por 2x1 de virada. Confronto também na metade da segunda etapa. O Brusque vai sendo o líder com 34 pontos e o Guarani vai perdendo sua vaga no G8.
1: Camila Corso trazendo todas as informações da Central de Esportes. E agora falta no Quirino e cartão amarelo aí pro zagueirão.
0: É, o zagueirão tá voltando agora. O camisa 30 levou Robson. Robson leva cartão amarelo pela falta de ataque. Zagueiro da Inter de Limeira, 0x0 no Centenário.
1: Vai pra cobrança o Marcelo Dalsoler lá na intermediária defensiva. Vai recolocar em jogo para a equipe do Caxias. E a chuva segue caindo.
0: Deu um apertadinho.
1: Pois é. Segue a chuva, não dá trégua neste sábado aqui em Caxias do Sul. Lateral para a equipe.
0: Vai até a terça, né?
1: Ah, é?
0: Vai, vai.
1: Ah, que coisa, hein? Impressionante como a chuva de um mês e meio para cá castigou o Rio Grande do Sul. Impressionante. E agora uma falta para a equipe da Inter de Limeira no campo defensivo. A arbitragem está marcando, bandeira sinalizou, a arbitragem confirmou. 32 do segundo tempo, 0x0. Vai cobrar falta lá atrás o zagueiro Robson. Deixa pelo meio, passe no Ronaldo, outra vez com o Robson. Ele consegue o toque para o Lucas Santos. Lucas Santos

0: Aqui na direita com Ian Silva. Ian Silva dominou. Próximo à linha central do gramado. Conduziu, faz o lançamento. Escorregou lá o camisa 16. O Robinho tira Maurício. A sobra fica para a equipe do Caxias. Quirino dominou. Recomeça com João Lucas. João Lucas recua a bola para o Ianson. Ianson aqui pela esquerda com o Maurício. Maurício na intermediária. Consegue o passe para o Vitinho. Vitinho na perna canhota. Recua outra vez com o Maurício na intermediária. Recuando mais ainda para Marcelo lá dentro da grande área. 33 minutos da etapa final. Segue 0-0 aqui no estádio Centenário. Em que lugar está ficando o Caxias com esse empate, hein, Camila?
1: Permanece na mesma posição, Eduardo. Fica em 14º lugar, agora com 25 pontos, 6 vitórias, 7 empates e 6 derrotas.
0: 14º de 20 clubes. Que campanha bem tenebrosa do Caxias. 33 na segunda etapa. João Lucas dominou na perna esquerda, consegue fazer o passe no Vitor Gabriel, chega a defesa para cortar, volta de graça para a equipe da Inter de Limeira. Tentativa pelo meio lá com o Marco Antônio. Marco Antônio tabelou na ponta esquerda, avança o Vitor Leque, chegou, limpou o marcador, rolou pelo meio, dominou o Fabrício, ajeitou, mandou nas costas do Maurício, volta de graça para o Dentinho, que domina, faz o giro e sai jogando aqui pela esquerda com o Vitinho. 34, tentou o Dentinho pela esquerda, chega para cortar, Ian Silva está fora do campo em lateral. Lateral para a equipe do Caxias. 34 minutos, Maurício, de nada com nada. Vamos a lugar nenhum.
2: Eu queria te parabenizar, Eduardo Costa, por tentar trazer emoção ao jogo desse, né? Porque a gente está vendo um jogo, assim, ó, nem aquele treino pré-temporada assim, contra o sindicato. Tem um ambiente tão ruim, né? Não tem ambiente de torcida, não tem ambiente dentro de campo de alguma equipe buscando um resultado positivo. A Inter sai um pouco mais, mas com muita dificuldade também, técnica inclusive. E o Caxias está só torcendo para o juiz apitar o fim do jogo.
0: É um final de temporada melancólico, constrangedor, enfim, todos os adjetivos ruins que podem existir para o Caxias, que é uma pena, né? O torcedor do Caxias não merece o que foi feito nessa temporada, 5 eliminações. O Caxias não conseguiu o mínimo objetivo nessa temporada e vai se despedindo desta forma tão triste e melancólica de 2026. No dia 29 de agosto, exatamente, no dia 29 de agosto está acabando o ano do Caxias. Bola aqui pela direita com o jogador Ian Silva. É a Inter de Limeira no ataque. Passe pelo meio, vem buscar jogo, camisa de número 5, Ronaldo, abre pela direita, outra vez com o Lucas Santos. Ronaldo recomeça com Robson. Robson pela meia esquerda, toque feito para o Fabrício Dias. A Inter de Limeira também vai fazendo de tudo para não jogar, vai ficando com a bola, gastando tempo, não tem pressa alguma, tá com a confiança de que vai realmente classificar sem depender dela. Lá pela esquerda o toque feito, consegue o recuo, chega para o zagueiro Robson. Robson para o Lucas Santos. Ele entrega pelo meio para o Ronaldo. Ronaldo domina, gira, entrega lá no lado esquerdo. Fabrício Dias tentou lançar, antecipação do Jonathan Ribeiro, está fora do campo em lateral para a equipe da Inter cobrar. 36 da etapa final.
1: Eduardo.
0: Vitor Leque fez o passe no Marco Antônio, cruzou para dentro da grande área. Dentinho dominou errado, sobrou no Ian Marcelo! Sensacional a defesa do Marcelo Dalsoler no canto. Seria um belo gol do Ian depois da falha do Dentinho, Thiago.
3: O Dentinho falhou e essa bola sobrou pro Ian. Uma pancada, um chute rasteiro, cruzado, Marcelo salva o Caxias e evita o que seria o gol da Inter, que tem escanteio agora.
0: Era só o que faltava para fechar com chave de coisa ruim pro Caxias, perdeu o jogo. Que coisa, hein? Marcelo salvou desse constrangimento. Mas tem escanteio a equipe da Inter de Limeira. Levantamento na pequena área. Tira a defesa do Caxias. Bola lançada para o Vitinho. Cai no gramado, pede falta, vai sair cartão. Vai sair cartão amarelo para o jogador da Inter de Limeira. Diga aí, Camila.
1: Tivemos alguns gols aqui, aconteceram todos praticamente ao mesmo tempo. O Anápolis empatou no confronto com o Santa Cruz. A Ferroviária fez 1-0 sobre o Confiança, já rebaixado. Então vai vencendo agora por 1-0. O Floresta marcou o segundo contra o Ituano, agora vai vencendo por 2-0. E o Guarani empatou no confronto com o Brusque lá no Brinco de Ouro, agora 2-2. E agora o Ipiranga também tem que se cuidar, porque ele está em oitavo, né, com 29 pontos, então tem que cuidar para ir permanecer no G8.
3: E o amarelo foi para o Ia Silva.
0: Ia Silva. Bom, então daqui a pouquinho tu atualiza o G8 pra gente aí, Camila, porque com esse monte de gol aí pode ter mudado mais de alguma coisa. Vem o time da Inter de Limeira, chegou pela esquerda, cruzamento. Não, foi aberto, errado, saiu na lateral. Pode atualizar.
3: Tem duas trocas na sequência no Caxias, hein?
0: Aí vem o Feijão.
3: É, agora o Feijão vem.
0: E o 18.
3: O 18 do Caxias é o jogador conhecido como Gaspar.
0: Muito bem. Atualiza aí, Camila.
1: Vamos lá, nesse momento o líder é o Brusque com 32, seguido do Botafogo da Paraíba com 31, em terceiro Paysandu com 30, Ferroviária, Floresta, Inter de Limeira, todos aí com 30, em sétimo Santa Cruz com 29, em oitavo o Ipiranga também com 29.
3: Sai Dentinho com a 22, para a entrada do Feijão, vem Gaspar com a 18 para a saída, o quarto árbitro se perdeu ali, a placa levantou, vem o 19 e sai. Jonathan Ribeiro sai para a entrada de Gaspar.
0: E o torcedor da Inter de Limeira canta, está classificando, está avançando para a próxima.

0: grande área pro Fabrício, cruzou na pequena área, Marcelo tirou de soco e o Marco Antônio pegou de canela na bola. Tiro de meta pro Caxias, Thiago.
1: É, a sorte que pegou de canela o Marco Antônio nessa rebatida do Marcelo Dal Soler, porque se ele pega em cheio, era gol da Inter. Essa bola acabou indo pela linha de fundo, quando agora praticamente a chuva cessou no Centenário.
0: E atenção, torcedor, tempo e placar no futebol da Gaúcha. 40 minutos do segundo tempo, segue 0 Caxias, 0 Inter de Limeira. Camila Corso.
2: A Ferroviária vai vencendo em casa na Fonte Luminosa por 1-0 Confiança. 38 minutos da segunda etapa, Confiança, assim como o Caxias, tem um a menos. E o Anápolis vai empatando com o Santa Cruz em 1-1, 35 minutos da segunda etapa. Anápolis também escapando do rebaixamento.
1: Público.
0: Atenção, atenção.
1: Público total, 362 torcedores, pagantes 354, não pagantes 8, renda R$ 462,50.
0: Que coisa, hein?
3: Tem bastante gente em áreas que a gente não está vendo aqui.
1: Ah, contar o banco de reservas.
0: 362 torcedores e não chegou a R$ 500 a renda. Que dia para ser esquecido para o Caxias. 41 minutos. Bola tocada lá para o jogador Robson, na intermediária. Cara, a Inter de Limeira não quer jogar, Maurício. É inacreditável. Eles estão com um a mais em campo contra um Caxias que já largou faz tempo. E estão ali trocando passes.
3: Sem fome, né? Um time sem fome de buscar resultado, sem fazer força nenhuma. O Caxias está também caminhando em campo, então é um peladão de final de ano, viu?
0: Que coisa.
1: Ah, o peladão de final de ano ainda tem espetáculo, balãozinho.
3: sem os craques, né?
1: Eu vi muito peladão no fim do ano e é bem melhor.
0: Camila Corso, o que precisa aí para a Inter cair fora?
2: Eu tô um pouco impactada com a frase.
0: Eu também.
1: Eu também, com futebol, né?
0: Por isso que eu te chamei.
1: Eu tô vendo aqui, eu tô impactado.
2: Né? O Galego fez o segundo do Figueirense, tá? Figueirense
1: isso é de
2: vai
1: impactar
2: vencendo
1: também.
2: Por 2-1 Maranhão.
0: O que precisa para...
2: precisa para Inter de Limeira cair fora, né? Vamos lá, o
0: pode
2: Guarani...
0: Pode fazer o cálculo? Tá, tu quer fazer o cálculo e depois me chamar?
2: Quero, pode ser. Então, tem bastante coisa ser. Que ela tá bem encaminhada aí com 30 pontos.
0: Tá me dando uma raiva a Inter de Limeira aqui. Não quer jogar, tá garantida ali, não joga. Então que caia fora logo, né, Maurício? Já que tá, não quer jogar, então vai embora.
3: Não, e muito pouco futebol, né? O jogo inteiro. Né? Time que vai passar... sem apresentar grande futebol, vamos ver como é que vai ser os quadrangulares, né? Se vai também fazer essa não é nem um antijogo, né? Mas é um não querer jogar, de fato.
0: Impressionante.
1: Tá se poupando, desgaste.
3: É. Caxias também se poupou ano passado, na reta final.
0: 43! Tá acabando esse martírio para a torcida do Caxias. É um martírio esse jogo, essa campanha, essa temporada de 2026, de forma triste, né? Com 5 eliminações e o time não consegue nem classificar entre os 8 para os quadrangulares decisivos da Série C. Sem nenhuma pressa, chega lá o Ian Silva para a cobrança do lateral. A Inter de Limeira, que já tem aí mais de 20 minutos, um jogador a mais por conta da expulsão do Matheus Nunes. Tá lá, tranquilamente para a cobrança do lateral. Ian Silva conseguiu o toque no Marco Antônio, outra vez no Ian, bate na marcação do Vitor Feijão, tá fora do gramado em lateral. Será que vai ter acréscimos, hein, Thiago Nunes?
1: Boa pergunta, né? Porque é aos 45 que a placa tem que subir, tem um minuto então para a placa subir.
0: 44.
2: Eduardo.
0: Diga.
2: Fiz o cálculo aqui, então precisaria o Guarani voltar a vencer o Brusque, que é algo que não vai acontecendo, o Santa Cruz vencer também não vai acontecendo e o Ipiranga também sair do empate com o Amazonas, além de ou Paysandu ou Maringá vencerem esse confronto, e é o que vai acontecendo nesse momento, porque o Maringá abriu 1-0, então o Maringá aí vai conquistando 30 pontos também. Então a Inter de Limeira tem que começar a se preocupar, porque os outros resultados estão acontecendo e o dela não.
0: Ah, mas não estou nem um pouco preocupado.

0: preocupados, viu, Camila? Estão numa boa, estão curtindo o frio de Caxias do Sul.
1: A chance mais real seria o Caxias fazer um gol para eliminar a Inter de Limeira, mas daí também não vai acontecer.
2: Eu nem coloquei essa possibilidade, Maurício, é verdade, tu foi preciso, mas eu não coloquei essa possibilidade nos cálculos.
0: Subiu a placa em mais 5 minutos.
3: É, gostou da Serra Gaúcha, gostou. O senhor Angleison.
0: Nem os times gostaram tanto. Domina o time da Inter de Limeira, 45 minutos, vamos a 50. Em 5 minutos termina a temporada 2026 para o Caxias. Uma temporada que não deixará saudades e que deixa aprendizados para 2027. Que o Caxias comece a pensar amanhã, se não amanhã, no máximo segunda-feira, na próxima temporada. Que seja uma temporada bem diferente do que foi 2026. Não tem nenhuma informação ainda sobre a questão da SAF, né, Thiago?
3: Não. É um tema que ainda tem uma empresa fazendo todas as questões jurídicas, né? Que o presidente estipulou aí em até 100 dias para depois apresentar o conselho e somente pode receber até uma proposta depois dessas questões todas jurídicas, né, serem tratadas.
0: É. Vamos aguardar as cenas dos próximos capítulos, que tudo seja feito da melhor forma.
3: Mas a expectativa é que até o fim do ano Caxias vote e leve ao conselho a proposta de um investidor.
0: 46 minutos, troca passes o time da Inter de Limeira aqui pela direita. Chega o Ian Silva. Ele faz abertura para o Getúlio, bate em cima da marcação, está fora do campo em lateral. Vai mudar de novo a Inter de Limeira.
3: Sai o 19, vem o 27, Gabriel Santiago entrando e sai 18, Vitor Leque.
0: Também sem nenhuma pressa está trocando o time da Inter de Limeira. Vitor Leque sai e entra o camisa 27, Gabriel Santiago. 47, 3 minutos nos separam do fim do jogo.
2: Eduardo,
0: diga.
2: Para piorar um pouquinho a situação aí do futebol gaúcho, o Ipiranga, com os resultados paralelos, também está ficando de fora do G8, fica em nono lugar nesse momento com 29 pontos.
0: Que situação, hein? Ah, o Ipiranga que estava aí classificando também está ficando fora. E aí numa situação mais complicada, né? Na última rodada. Vamos ver se consegue ainda classificar na sequência do jogo. 47,5, a Inter de Limeira fica eternamente com a bola aqui no canto direito, não sai daqui. E agora tem lateral o Caxias. William de Matias já olhou para o cronômetro, mas ainda faltam 2 minutos para acabar o jogo aqui no Estádio Centenário. Lateral que o Vitinho vai cobrar aqui pela esquerda. Já recebeu a autorização da arbitragem. Tira a defensiva da Inter de Limeira. A sobra fica com o zagueiro Lucas Santos. Faz o toque pelo meio. E a Inter de Limeira vai trocando passes. No campo de ataque, lá pela esquerda. Avança o camisa 6. Com a bola, João Vitor. Domina na perna canhota. 48, faltam 2 minutos. A Inter de Limeira vai passar de fase. O Caxias dá adeus à Série C, dá adeus à temporada 2026. Troca passes pelo meio, Fabrício recebe, chega a Inter no campo de ataque, buscando o seu gol nesse finalzinho. Abertura pela ponta direita, passe feito aqui para o jogador que é o Ian, recomeça com o Lucas Santos. Ninguém quer mais jogo, o Caxias só se defende, a Inter só troca passes. E aí a arbitragem vai dar mais 1 minuto e 20 ainda, porque prometeu até 50. Troca passes do time da Inter de Limeira. Bola na frente da grande área, Getúlio dominou, girou para cima da marcação. E o Caxias vai completar amanhã 3 meses sem uma vitória em casa. Que final de ano triste, melancólico, constrangedor para a torcida do Caxias. Abertura para o Ian Silva, 49. Entramos no último minuto. A Inter de Limeira não quer mais saber do jogo. O Caxias está rezando que acabe logo para começar a pensar em 2027, porque 2026 foi um desastre. Nada deu certo. Eliminações e erros e mais erros. E a Inter de Limeira está trocando passes. Deu, seu juiz, termina logo esse jogo. Ninguém quer mais jogo, seu juiz. A Inter de Limeira troca passes. O juiz olhou para o cronômetro. 49,5. Termina logo esse jogo. Abertura aqui pela direita, termina o sofrimento da torcida do Caxias, porque foi um ano que nada deu certo, tudo deu errado.

0: Errado. 49 minutos e 50. Vai terminar aqui no Centenário. Vai terminar na Série C de 2026 para o Caxias. O árbitro do jogo pediu a bola. Termina a temporada. O Caxias está fora da Série C. Termina 2026. 6 jogos seguidos sem ganhar em casa. Impressionante. 3 meses sem uma mísera vitória no Estádio Centenário. Em um ano com 5 eliminações no Gauchão, na Taça Farroupilha, na Copa do Brasil, na Copa Sul-Sudeste, na Série C, 3 treinadores, 2 executivos, o time sem visto de futebol desde fevereiro, um ano que nada deu certo e o Caxias termina de forma constrangedora e melancólica. Eduardo, eliminado, diga!
1: Maurício está saindo e é seu primeiro a passar aqui, vai ser o primeiro, os jogadores estão se cumprimentando lá no meio campo, vamos ver se o zagueiro do Caxias vai parar aqui para passar, a gente está do lado da porta, ele não olha para o torcedor, é bastante xingado, vamos ver aqui, passando, Maurício, quer falar? Não, passou reto, disse que não, indignado, jogadores, os guris da base também vão passando aqui de cabeça baixa. É forte até a cena de ver o guri da base vindo aqui de cabeça baixa, com as mãos para trás, desolado, indo para o vestiário também, passando. Vamos ver aqui os outros, o Roberto está vindo na sequência. O Roberto sempre falou, né, na boa e na ruim, vamos ver aqui, vai ser o próximo a passar. Ao contrário das outras vezes que o grupo saía unido, né? A gente vê os jogadores saindo dispersos. Vamos ver aqui, tá passando. Tá o Caio, que é da base também, passando na frente. O Roberto encara o torcedor. O pessoal tá passando. Roberto olha pro torcedor, ele para. Roberto, Roberto! O que que deu de errado? O que que fica pro Caxias essa temporada?
2: Pai, eu falo muita coisa, cara, mas assim, vou pensar em algumas coisas que eu vou falar, mas, claro, a gente tinha convicção ali, a gente tava trabalhando pra caramba, né, eu acho que o erro foi, principalmente assim, nos jogos que a gente sempre teve a oportunidade de mudar o jogo, por exemplo, alguns jogos que poderia já matar, por exemplo, o Botafogo, que tava 1-0 pra nós, a gente teve a chance de matar e não conseguiu. Uma chance que a gente tinha lá no Conde Santa Cruz, a gente faz 1-0 lá também. Mas assim, eu tô falando Roberto. Primeiro jogo meu aqui no Centenário, pelo Gauchão. Coloquei minha cara, não me escondi. E tô saindo por opção, né? Que hoje foi uma opção que ele mudou o time. Mas eu tô com minha cara aqui também, né? É o quê? É pedir desculpa mas pensar no ano que vem, realmente assim, quem for ficar, né? Mas trabalhar, ver o que errou e continuar lutando para poder voltar aí para uma Série B. Mas eu, Roberto, enquanto eu tiver por aqui, eu sempre vou colocar a minha cara. Eu poderia passar direto, mas eu tô aqui falando.
3: Foram 5 eliminações no ano, Roberto, tu estás aqui desde o começo. Farney Coelho comentou sobre a incompetência do grupo. Foi incompetência do Caxias?
2: Farney falou que foi incompetência do grupo? Opinião dele. Só isso, não quero dizer. Tá?
1: Obrigado, Roberto.
4: Clima bom entre os brothers, hein?
1: Olha, ele queria falar muito mais, Eduardo.
4: Queria. Ele falou, eu vou pensar o que eu vou falar.
1: Dava pra ver no olhar. Ele tava com um olhar indignado. Ele parou antes de entrar nessa grade e ficou olhando pro torcedor. Ele queria falar muito mais. Ele se controlou.
4: Exatamente. E aí explica muita coisa, né? E essa situação de querer falar, mas não falar.
5: É
4: daqui
5: o ambiente,
4: a pouco,
5: né?
4: Se o Farney disse isso. Ah, o Farney disse, é a opinião dele.
5: É porque é o ambiente que o Caxias reflete o que teve dentro de campo, reflete o que foi o ambiente do Caxias durante toda a temporada, né? Mudou o técnico logo no começo do ano, aí trouxe um treinador com outra característica, mudou o executivo. E aí claramente não havia uma sintonia entre executivo e treinador e até com algumas peças do grupo. E aí, quando...

0: teve a primeira oscilação ali em Copa Sul-Sudeste, depois já das eliminações, ficou-se sabendo que o Farney foi procurar treinadores a pedido da direção, o Cabo ficou sabendo, então tudo isso está se resumindo na noite de hoje, que acaba com quase todos os refletores desligados. Não, enquanto incrível, o Inter de Limeira estava fazendo a festa com o torcedor.
1: Quando e a arbitragem gente... também ali no campo.
0: Arbitragem, campo, é patético, uma várzea.
2: Né? Não precisava disso o Caxias, né? Deixa a Inter de Limeira comemorar ali, o Caxias não precisava disso, deixar só um refletor ligado. Não precisava. Diga aí, Thiago.
1: Mas exatamente esse ponto, porque a gente estava aqui, né, com o pessoal da organização, a CBF, tirando os coletes e tudo mais, e apagaram tudo. Olha, nunca tinha visto isso. E agora o árbitro está ali, porque ele, enquanto o árbitro está em campo, ele relata tudo em súmula, né?
2: Enfim, Camila, já encerraram todos os jogos ou ainda tem bola rolando em alguma partida aí?
3: Ainda tem mais dois confrontos acontecendo, o do Brusque com o Guarani lá no Brinco de Ouro da Princesa, segue 2-2, e o outro jogo que ainda está acontecendo também é o 2-2 entre Amazonas e Ipiranga, mas já está terminando, faltam aí cerca de 30 segundos para o confronto terminar, e o Ipiranga precisa vencer agora, marcar um gol nos últimos segundos, porque senão ele também vai ficar de fora aí do G8, também não vai poder lutar por uma vaga na Série B.
2: Situação da Série C chegando na sua reta final aí da primeira fase, com as definições dos times que avançam. Bom, Maurício, vamos fechar aí, nem sobre o jogo, porque não teve jogo nenhum, mas sobre este ano do Caxias, sobre essa temporada que fica aí com muitos saldos negativos.
0: É um ano que precisa, não, eu acho que não ser esquecido, ele precisa ser lembrado para aquilo que não pode ser feito, né? O Caxias acumulou 3 eliminações vexatórias, né? Sequência de eliminações gauchão, Copa do Brasil, a Taça Farroupilha. Depois vai para uma Copa Sul-Sudeste, onde era uma competição importantíssima, pensando até em vaga da Copa do Brasil para o ano que vem. E também conseguiu se eliminar de uma forma vexatória em um jogo que tinha o controle das ações. Para aí chegar na principal competição, que era a Série C, e acabar sucumbindo dentro de casa. Porque foi isso, o Caxias não foi eliminado hoje. O Caxias foi eliminado quando sofreu 2 derrotas de virada em casa, quando tropeçou muito dentro de casa com 3 empates antes dessas 2 derrotas. Perdeu por sua própria incompetência. E aí, claro, o campo é o que mostra o resultado. Mas ele reflete muitas vezes o que vem de fora de campo. Comissão técnica, direção, departamento de futebol. O Caxias não foi um clube competente para ter um resultado melhor. Vai precisar, Maurício, restartar o processo.
1: Até nesse esse ponto, né? E uma informação que o Roberto trouxe durante a entrevista. Foi opção, né? Ele ficou no banco por opção. Que não se falou em desgaste, que, né? E ele é o titular absoluto da posição durante toda a temporada.
2: Quando tinha que mudar, o técnico não mudou. Hoje, que já não tinha mais nada para fazer, ele mudou também.
0: Por isso que antes do jogo eu disse, esse era o time que eu imaginava, e aí com ou sem Roberto, do meio para frente, eu queria ver um time com mudanças contra o Santa Cruz. Lá ele não mudou. E aqui que não valia nada, já mudou. É mais um que tem que não pode ficar, obviamente. Né?
2: Se perdeu, né, nesse combo de erros aí do Caxias. Camila Corso e os quadrangulares decisivos da Série C.
3: O Grupo A terá o líder, que ficou o Botafogo da Paraíba, quarto colocado Maringá, quinto Floresta e oitavo Santa Cruz. Já o Grupo B terá o segundo colocado Brusque, o terceiro a Ferroviária, sexto Inter de Limeira e sétimo Paysandu. Os rebaixados são Itabaiana e Confiança.
2: Muito bem, e assim vamos fechando. Não vou votar no craque do jogo. Hoje eu me nego. Eu me nego, viu, Maurício?
0: O torcedor que veio hoje.
2: Não tem.
0: É o craque do jogo. O torcedor que veio aqui para assistir essa pelada.
2: Os 362 que vieram aqui merecem o craque do jogo no futebol da Gaúcha. Bom, acabou o ano de 2026 para o Caxias, que agora comece a projetar 2027 para que não repita tudo de ruim que aconteceu nesta temporada. Obrigado pela sua audiência, pela sua companhia. Continue na programação da Atlântida. Um bom final de semana a todos. Até a próxima. Tchau, tchau.
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21: O ATL Bands e falar do ATL Bands, o festival que vai rolar no dia 19 de setembro aqui em Porto Alegre, no Fuga Bar do Quarto Distrito. Eu tô aqui com o Theo Fetter. E aí, Theo, tudo bem?
22: Boa noite.
21: Boa noite.

0: noite.
1: Tudo bem?
0: Boa tardinha.
1: Daqui a pouco deve ser dia, né? Falta só uns 3 meses.
0: Vamos falar, cara, vamos falar sobre o festival. O Theo tá trazendo, aliás, nestes próximos ATL Bands. Até o ATL Festival, ATL Bands Festival, nós vamos trazer as bandas para conversar sobre seus trabalhos, sobre suas carreiras e sobre o que vai rolar nesse encontro da novíssima geração da música, do rock feito aqui em Porto Alegre, no Rio Grande do Sul. Theo, quem é que tu trouxe aí pra conversar hoje?
1: Hoje, em uma ocasião muito especial, porque além de falar do festival, eles também estão lançando um álbum essa semana.
0: Bonito,
1: a banda Projeto Hari.
2: Timing,
1: né? E nem foi a assessoria aqui que me chamou dessa.
2: Foi tu como nossa assessoria, Deus do livre.
1: Muito boa noite, gente. Como é que vocês estão?
2: Boa noite, pessoal. Tudo certo. Estamos aqui com a banda inteira no estúdio, quase, para divulgar o nosso novo álbum. Se chama São Cristóvão. A nossa banda se chama Projeto Hari, H-A-R-E.
1: Tipo Hare Krishna.
2: Como se fosse Hare Krishna mesmo.
1: Isso,
2: abreviação
1: como se fosse.
2: Ali, de George Harrison, Hare Hare, Krishna Krishna.
1: Isso.
3: Então, a gente está aqui com quase toda a gurizada da banda aqui, tá? Nós, mais o nosso amadíssimo Hold, né? Eu sou a Dara Araújo, sou vocalista. É isso daí. O álbum saiu segunda-feira agora. Tá tendo uma recepção bem legal. E vocês vão ouvir aí as músicas ao longo do bloco. E vai ser bem legal. E é isso aí, vamos dar.
0: Eu achei muito legal que vocês fizeram um trabalho de formiguinha com os CDs. Cara, foi muito legal. E quando o Theo me mostrou o CD pronto e me falou do processo que vocês, né, utilizaram pra concluir o CD, eu fiquei amarradão, cara, porque isso é o trabalho de uma banda na origem, assim, né? Na raiz do negócio, cara.
2: Foi muito bonito, porque foi na nossa listening party, porque na sexta-feira anterior ao nosso segunda-feira de lançamento do álbum, a gente fez essa festa pra escutar o álbum, pra todo mundo que acompanha a gente poder escutar o álbum em primeira mão junto conosco. Só que nós tínhamos o nosso desafio de fazer os CDs, né, que nós fizemos, imprimimos nós mesmos, fizemos todas as cartas, os encartes, tudo nós mesmos. Então, antes da festa, tava todo mundo em cima da mesa de sinuca.
3: Pensa numa banda que leva independente muito a sério.
2: Fazendo tudo ali, e daí no final foi legal o momento que teve também, que tava a gente assinando os CDs das pessoas em cima da mesma no final do rolê.
1: Foi um rolê, foi uma parecia uma fábrica da Ford,
4: Fordismo pra caralho.
0: Qual foi a tiragem do CD? Quantos foi,
2: fizemos 50, por enquanto já foi a metade no primeiro dia já, e fizemos 50 camisas também, que já estão indo bastante.
0: Legal, legal. E vem cair lá no dia do festival, lá no dia 19 de setembro no Fuga, vai ter um merchan da banda, vão estar vendendo camiseta, vão estar vendendo CD, como é que vai rolar?
2: Vai ter o merchan inteiro, CD, camiseta, eco bag, e o nosso álbum tem várias referências, e nesse show do Fuga vai ser a primeira vez que a gente vai tocar o álbum completo, com inclusive convidados tocando gaita e saxofone.
0: Ah, que isso!
1: É um álbum, é uma catega esse álbum, como eu digo.
2: Quase Paralamas de sucesso. Assim.
1: Não, mas o Lobão vai te dizer. Inclusive, falando no festival, essa primeira música que a gente vai abrir agora o programa, do bloco agora de músicas, né? É uma música em parceria com outra banda do festival, né?
0: Nossa!
1: Gigante, né? A banda que só cresce, nunca vi banda crescer tanto.
3: Abismal!
1: A fantástica Bela e o Lobo da Bruxa. Como é que foi essa parceria aí? Como é que rolou isso?
2: Muito bonito poder fazer isso com amigos nossos. Então a gente começou as duas bandas juntos ali e sempre saímos juntos e jogamos bola juntos até hoje. Semanalmente.
1: A Harry tem 10 anos agora, né?
2: Quase 10 anos. A gente fez desde 2014 no colégio juntos, e daí a coisa foi se juntando, a gente foi conhecendo o pessoal que tocava também.
3: A gente tava aprendendo função e já tava tocando o
2: Exatamente, né? Nasceu comigo e com o Mirovski, né? Cantando de aforreia, filarmônica juntos, se percebendo. Ele também conhece? A gente começou a tocar,
1: né,
2: junto.
1: Que legal.
2: E daí poder fazer esse álbum novo abrindo com uma banda que também começou com a gente, que a gente lançou o primeiro single quase que ao mesmo tempo.
1: Quase ao mesmo tempo, né?
2: Então, lindo demais.
1: Então, baita primeiro bloco, por sinal. Maravilha, hein? A gente vai abrir então com Rainha Má, a primeira música do álbum São Cristóvão, da Projeto Hari, com participação da Bela e o Homem da Bruxa. Toca aí.
0: Rodando então. 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

0: Obrigado.
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0: É o ATL Bands aqui na Atlântida. E a gente tá ouvindo no finalzinho mais uma faixa de mais uma banda que vai estar no ATL Bands no dia 19, o festival no Fuga, Théo.
1: Pois

0: Zé, a gente ouviu agora a faixa Cigarro, da banda Fumaça Urbana, que inclusive, uma curiosidade muito legal, tá? O baterista da Projeto Hari também é o baterista da Fumaça Urbana.
1: E como é que vamos fazer quando tiver as duas bandas em turnê ao mesmo tempo?
0: Pois é, isso tá pra acontecer, porque a Fumaça Urbana tá pra lançar um álbum, né, Léo?
2: Ah, pois é, a Fumaça Urbana está para lançar o Bar do Pança em algum momento muito... não tão futuro, e imagino que em outubro estaremos lançando e lançando no Festival do Banda de Casinha, que vai acontecer também, mas vamos tocar no Hotel Bands também, dia 19 de setembro, Fumaça Urbana e Projeto Hari, essa guarda compartilhada que acontece.
1: Que legal isso, cara. Que legal
0: isso. É que a gente tem um problema aqui na cena, que é a questão do baterista, né? Não tem baterista bastante. Tu chuta uma árvore e cai uns 8 guitarristas.
1: Sim.
0: Mas baterista é difícil. Então.
3: Mas o Léo é um ótimo não monogâmico de banda.
0: Ele é muito bom, né? Ele é muito bom em compartilhar, né?
4: E a gente divide ele e dá tudo certo. O cara toca por 3 bandas já.
0: Tocou num show mesmo, inclusive.
1: Até na tua, até na tua tocou, Théo.
0: O Fred, né? O meu batera, amigaço, inclusive, tá no disco da Harry também, né? Ele toca o sininho em Não Vai Ter Natal. O Fred tava viajando pra alguma coisa da USP sobre, sei lá, curar câncer, eu acho. O Fred é cientista, Né? E o Léo, que é inclusive o melhor amigo do Fred, mentor do Fred na bateria, foi lá e tocou esse show.
2: Ah, o Fred é um irmão mais novo.
0: Fez dois ensaios, pegou tudo. É muito bom baterista, Léo.
2: Ah, a gente fez.
0: Genial.
1: Então vamos fazer o seguinte, vamos fazer um rápido intervalo aqui no ATL Bands e a gente volta. Vai sair tocando música na volta?
0: Vai sair tocando mais uma da Projeto Hari. Vai sair tocando uma música que inclusive ganhou clipe essa semana, tá lá no canal de YouTube da banda. Um lançamento também do álbum, uma música chamada Cérebro.
1: Cérebro.
4: É isso aí, temática do álbum é lobisomens, fantasmas, zumbis, e essa música é sobre um zumbi, um morto-vivo que caminha aí.
3: Participação especial do Angry Birds.
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0: Estamos chegando ao final de mais um ATL Bands, no sabadão, 7 da noite, aqui na Atlântida. E dessa vez a gente falando com a Projeto Hari sobre sua turnê, sobre seu show, sobre seu novo disco, participação no ATL Bands, o festival. E aí, Theo?
1: Ah, a gente acabou de ouvir uma música, inclusive, que o Nedel me pediu pra tocar nesse ATL Bands, porque ele é muito fã do Grafohash Filarmônica.
0: Quem não é, né?
1: Quem não é? Não existe uma pessoa.
2: Quando a gente lançou nosso primeiro álbum, do nada, tava o Frank Jorge postando a capa porque os filhos dele gostavam do álbum.
1: Ah, então, pelo amor de Deus. O Frank Jorge apoia demais a cena, né? O Frank Jorge é muito ligado nisso tudo, muito fã de vocês.
0: O Frank Jorge que vai tocar com o Carlinhos Carneiro em Portugal.
1: Portugal essa semana, mês que vem.
0: Ora pois.
1: É um projeto raro, né? Vocês lançaram agora essa semana São Cristóvão e tem turnê vindo, né? Vocês vão sair da RS pra tocar umas em outras cidades? Como é que vai ser isso aí?
3: É isso mesmo, a gente vai aqui botar os cachorros pra passear, vamos fazer aí uma turnê aqui pelo sul do Brasil, primeiro em Floripa, né, dia 4 de setembro, com o pessoal da Gramal, no Frost Beer, vai ser bem tri, o ingresso estão no Simpla, tudo na nossa bio, e depois, no dia 5 de setembro, a gente vai tocar no Euninho de Casinha, que é parceria com a produtora Euninho e a banda de Casinha, que vai ter várias bandas.
1: Eu queria lembrar as bandas.
3: Rolimã, baita nome de banda, em Curitiba.
1: Isso no dia 5, né?
3: Isso, dia 5 de setembro.
1: E daí a parada oficial de vocês em Porto Alegre, nessa turnê, que nem várias outras bandas que estão fazendo turnê e vão ter a sua parada em Porto Alegre, é no ATL Bands, né?
3: Fechamento perfeito, que vai ser o show completo. Só Porto Alegre vai ver o show como é o álbum. Então, realmente, privilégio poder fechar ali com chave de ouro e incendiar o negócio pra depois dar mais voltas, quantas mais voltas quiserem que a gente dê, a gente vai tá dando.
0: Que maravilha!
2: E pra quem curtiu, é Projeto Hari com H-A-R-E.
0: E no Insta, como é que tá?
3: Projeto Hari.
0: Uma palavra só, sem
3: ponto. Como a gente fez bem novo, né? As redes sociais tinha o username pronto pra tudo.
0: Fomos os primeiros.
1: Boa. É muito pioneira, né?
0: Pô, galera, muito obrigado por terem vindo aqui com a gente, né? Falar sobre o trabalho, é um momento muito feliz pra nós aqui na Atlântida, quando a gente tá podendo dar essa visibilidade pra essa galera nova, inteligente, com uma cabeça muito bacana, fazendo um rock muito legal, muito honesto. Vocês estão de parabéns, tá? Parabéns pelo filho novo, que é o CD, né? Já tá no Spotify, não?
1: Já tá.

0: Vai ser segunda-feira.
1: E boa. Tem clipe no YouTube, tá tudo no Spotify, no Apple Music, em todos os lugares que quiser escutar, tá lá São Cristóvão por Projeto Hari.
2: Valeu, galera. Até obrigado, tá?
0: Ah, eu que agradeço. Que poder trazer esses malucos aqui dentro.
2: Tamo junto. Você segue com mais um campeão de audiência aqui na programação da Atlântida. E o ATL Band está de volta no sábado que vem. Já temos a banda?
0: Ainda não.
2: Temos pressa.
0: Não temos pressa.
2: Temos uma semana inteira pela frente. Obrigado, abraço, boa noite, tchau.
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Mais música boa tocando na Atlântida. Cherish, com remix de A Crazy. Para a clássica Do It, Do It.

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